0: Lucas e Igor, Flash. Legal esse som, né? Train, Hey, Soul Sister. Ainda Lauana Prado, Henrique e Juliano. E assim fechamos já a primeira hora. Meus amigos, eu falo com vocês que passa rápido, tá vendo só? É literalmente num flash, né? Primeira hora do Conexão já foi. E você sabe, né? Você sabe que daqui menos de uma hora entra no ar o nosso Modern Ranch, nosso momento nostalgia. Então o que você tem que fazer? Já mandar pra mim aí. Já manda pra gente aquela saudade. Eu quero atender você com todo carinho. Quero mandar aquele abraço pra lá de especial pra você, tá? Inclusive, falando em abraços e abraços e abraços, deixa eu abraçar aqui, ó. É Lailton, isso mesmo? Ô Lailton, um abraço a você, Lailton. Obrigado, tá? Pelas palavras aí, pelo carinho, pela receptividade. E como eu disse pra você, que alegria ter vocês aqui comigo. Obrigado mesmo. Lailton, Lurdinha, Luan, Guilherme, Lívia, Vanessa, Matheus e o Luiz Gustavo. Essa turma bacana do bairro Dom Bosco. Lailton, Lurdinha, Luan, Guilherme, Lívia, Vanessa, Matheus e o Luiz Gustavo. Um abraço especial para toda a família aí, a turma no bairro Dom Bosco com a gente. Valeu mesmo, tá? Ó, e espero receber mais mensagens de vocês aqui, viu? Um abraço todo especial e uma ótima noite para vocês. Obrigado pela companhia. Gente, são 9:04. Vamos fazer o seguinte, mais uma paradinha e a gente já volta com mais, né? Pera aí, tá? Você não sabe não que daqui a pouquinho, ó, tem mais um montão de música que você gosta, tenho certeza. Você sabe, né? Aqui, ó.
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0: Agora são 9:07, boa noite.
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17: 9:09.
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de volta por aqui, 9 horas mais 10 minutos, são 9 e 10, vamos juntos até às 11. Eu tô contando com você do outro lado, você não me abandona não.

0: Maiara e Maraís, a sorte de alguém, ainda Zanetta e Cristiano, derreter a aliança, Frejar segredos, anos 2000, em 2001, mais precisamente, e ainda Fred e Fabrício, o poder que você tem. Aí o relógio já marca aqui, ó, 9h22, você sabe que às 10, nosso modo de rancho entra em ação, né? E aí o que você tem que fazer? Você tem que mandar a sua mensagem pra cá, não pode deixar pra última hora, eu quero que você pegue aquela moda bonita e a gente vai atender você. Estamos combinados? Daqui a pouquinho mais alôs pintando por aqui e eu quero abraçar você que está aí ligado com a gente nesta terça-feira, neste 1º de setembro, o mês 9 que vem pedindo passagem. Coisa boa, né? Mais um mês começando e vamos com tudo para cima com muita fé e esperança, não é mesmo? De dias melhores que estão por vir, pode confiar, pode acreditar. Seguinte, antes de eu chamar aqui o intervalo, deixa eu lembrar a você o seguinte, lá no super aplicativo da Espaço FM, tem um monte de promoção, e amanhã, gente, dia 2, amanhã é quarta-feira, tem gás de graça, tá? 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Você pode conferir tudo mesmo. 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E além do mais, eu sempre gosto de frisar isso, que é o seguinte. Por exemplo, as músicas que a gente tocou aqui, ó, Maiara e Maraísa, Zanetta e Cristiano, Frejá, tá tudo lá para você pegar os nomes. 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Esteja certo, esteja certa disso, viu? Já volto, tá? São 9h24, é rapidinho aquela paradinha e eu já volto.
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1: Oh, o céu continua nublado em Pará de Minas com algumas nuvens. 20 graus é a temperatura neste momento e a umidade relativa do ar em 80%.
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Estamos de volta, 9h29. Agora abraçando aqui meu amigo Gum. Alô, Cláudio Gum, tá ligado com a gente lá na Vila Maria. A Adriana e o Arthur também estão no Santo Antônio. A Odete tá no Santos Dumont. Oi, Odete, boa noite pra você também. Obrigado mais uma vez pela presença aqui, tá? Vamos juntos, já vamos abrir mais uma sequência por aqui. Quando são 9h30, tá chegando Cleiton Romário com Zé Neto e Cristiano. Não namora, espacial. 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

0: Essa música é uma delícia, né? Shawn Mendes com a Camila Cabello, Senhorita. 9:35. Vamos juntos até às 11. É o nosso Conexão pelas ondas da Espacial FM. O sucesso é aqui. Confirmando pra você, 9:35. Ô, Mirosmar, canta pra nós. Aumenta aí que eu sei que você pode aumentar. Bota no máximo. Irmão da Lua, amigo das estrelas, Espacial FM, o sucesso é aqui.
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0: Chanteló e a metamorfose ambulante.
1: Turma!
0: Ainda tivemos por aqui Zezé de Camargo com o Irmão da Lua, Amigo das Estrelas. Passaram por aqui também Shawn Mendes com Camila Cabello, Senhorita. E começamos com Cleito e Romário e Zé Neto e Cristiano, Não Namora. Seguinte, eu já volto. Você sabe que às 10 é daqui a pouco, né? Tá faltando 18 minutos para as 10. Tem o nosso Moda de Rancho sendo preparado com todo carinho, tá? Dá tempo, é lógico que dá, ué. Sempre dá tempo. Então já manda logo pra gente aqui no 999740105 e pede aquela moda que você tanto gosta e eu vou tocar pra você. Vou tocar pra você às 10 o nosso Moda de Rancho e você vai matar a saudade. Nosso momento nostalgia. Sai daí não, que eu já tô voltando aqui, ó.
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0: Agora são 9h42.
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3: Faltando 16 para as 10.

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1: 9h46.
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0: Essa aí é a Miley Cyrus com Flowers. Faltando 8 minutos agora para as 10 da noite. Já já nosso Moda de Rancho. Porque agora é a vez da Simone Mendes passar por aqui com Direitos Iguais. Aqui no Sonzão da Espacial FM é o nosso Conexão. Vamos juntos até as 11 da noite com muita música boa. E com você aí do outro lado.
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0: Quando eu falo com vocês um negócio assim, ó. Tudo isso. A música, quando é boa, ela não envelhece. É isso aí, ó.
1: Lembrar
0: que eu tinha esquecido. Essa música é ali, ó, de aproximadamente 2012, quando o Henrique Diego gravou aí, né? E aí, rapaz, foi um sucesso na época e tivemos a regravação aí com a participação de Bruno Marrone de novo, né? De novo, a música mais uma vez, 10, 12 anos depois, estourada aí, né? Pelos quatro cantos do Brasil. Essas são as modas que fazem história, né? Que fazem e permanecem, né? Isso é muito bom. Simone Mendes, Direitos Iguais, Miley Cyrus com Flowers e Matheus e Kauan, Deus perdoa. Ó, você já sabe, na volta do intervalo tem o nosso Moda de Rancho que já tá prontinho e preparado para você conferir com a gente. Ou seja, é aquela paradinha rápida, né? Aquela aguinha na garganta e a gente já volta trazendo para você nosso Moda de Rancho, sempre aquele momento todo especial. Né, seu Américo Petri? Seu Américo, gente, que rezou muito por nós, esteve lá em Aparecida, né? Já tá de volta, né, seu Américo? Um abraço pro senhor, ligado lá no bairro São Francisco. Um grande abraço, meu querido amigo. Ótima noite pro senhor aí, viu? Obrigado mesmo, sempre presente. Ele que adora o nosso Moda de Rancho aqui e vai conferir lá, como eu sempre digo, com o seu radinho de pilha, né, seu Américo? Amanhã eu tô te esperando daquele cafezinho, viu? 10 em ponto. Intervalo e a gente já volta com Moda de Rancho aqui, ó.
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3: Agora são 10:01, boa noite.
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4: 10:03.
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4: Às 10 horas mais 4 minutos. A gente tem o prazer de abrir aqui a porteira da saudade. Aquele momento nostalgia aqui dentro do Conexão. É a música sertaneja e sua história. É a música consagrada. Aquela que toca no seu peito, aquela que te leva para o passado, aquela que te lembra lá da roça, aquela que te lembra do radinho ligado lá na cozinha. Essa é boa demais, né? Quando a gente fala do radinho ligado na cozinha, né, gente? Ah, que coisa boa! Ó, e como eu sempre faço todas as noites aqui no Conexão, vou te mostrar um pedacinho do que vem por aí. Você tá preparado? Você tá preparado? Então, ó, respira. E olha só o que que vem por aí.
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4: Chico Rei, Paraná.
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4: Leandro e Leonardo.
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4: Saudade, hein?
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4: Tem mais. Tem Zé Henrique e Gabriel. Uma saudade mais recente.
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4: Tem mais. Você gosta de Gian e Giovanni?
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4: Essa música também é maravilhosa, né? Então, ó, já pode aumentar. Isso, não tem problema, não aumenta. Porque começou.

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1: 10 horas mais 6 minutos. Pode passar o tempo, pode mudar a estrada, pode mudar a vida. Tem coisa que o coração não desaprende. E é por isso que a música raiz nunca envelhece. E o Moda de Rancho começa assim, com Chico Rei Paraná. É o Leão do Mato. 10 horas, 6 minutos, espacial, sucesso. É aqui.

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1: Ah, que saudade gostosa com Rick Renner em Casa de Caboclo. É o nosso Moda de Rancho. E agora é a vez de Leandro e Leonardo. Pensa em mim. 10:16. Boa noite.

0: Morro de Saudade, lá de 2007. Ainda ó, tivemos por aqui Jean Giovanni, Vida Cigana, 2004. Fomos a 1990, onde você estava? Leandro e Leonardo, Pensa em Mim. 2010 com Rick e Renner, Casa de Caboclo. 1994, Mato Grosso e Matias, Cabelo Loiro. E ainda 1993, O Leão Domado, Chico Rei, Paraná. Canção maravilhosa, né? Aquele momento de nostalgia, eu falo com você. Nosso momento de nostalgia, aquele momento que a gente traz ali a música raiz de volta pra você aqui dentro do nosso Conexão, tá? Lembrando que amanhã, tá? Amanhã, quarta-feira, às 10, tem mais. Aí é facinho demais, né? Como eu sempre digo, você manda aqui pra gente e a gente atende. É você que manda. É você que manda. Através do 99974-0105, tá? Você manda, faz seu registro e, como eu sempre digo, você pode escolher como você quer mandar. Se pode ser em áudio, pode ser em texto. Fique à vontade. O importante, como eu sempre digo, é ter você aqui pedindo aquela moda, pedindo aquela música que de fato toca ali o seu coração. Tá combinado? Eu aguardo você, tá? Você que de repente fica aí tímida, manda pra cá, 99974-0105. Eu tô aguardando você, tá bom? Então roda a vinheta aí, porque foi, né?
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0: De volta amanhã às 10 aqui no Conexão. Vamos fazer a paradinha e daqui a pouquinho a gente volta já com a reta final do nosso Conexão. Neste 1º de setembro. Não sai daí não. E o relógio não para, 10h27. Boa noite.
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0: Ó, choveu em alguns pontos de Pará de Minas com bastante vento. A temperatura 19 graus e a umidade relativa do ar em 86% nesta terça-feira.

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Israel e Rodolfo, não, mas quase. 10h37 e agora tem a Mariana Fagundes. Diz pra mim. Tamo juntos, hein? Até às 11h.

0: João Neto e Frederico, a última dose. Isso tá parecendo brincadeira. Ainda Mariana Fagundes diz pra mim: Israel e Rodolfo, não mais quase. César Menotti Fabiano falando as paredes. E assim fechamos aqui o nosso penúltimo bloco já do nosso Conexão pelas Ondas da Espacial FM. O sucesso é aqui. Fazer mais uma paradinha rápida e a gente já volta trazendo aqui a nossa última sequência. É jogo rápido, pera aí. Você não me abandona não, que eu já tô voltando com você, tá? Pera aí.
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0: Agora são 10h43.
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Vamos juntos por aqui, ó. 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Zé Felipe tá chegando aqui.

Vamos, Benedito Vieira, Jorge Matheus, nocaute. Às 10h51 aqui no Sonzão da sua Espacial FM, a rádio oficial da música boa. E agora tem mais saudade por aqui, ó. Tem Sam Smith, essa música é a cara do fim de noite. Dance with a Stranger. Vamos curtir. 9 para as 11, boa noite.

demais, né? Henrique e Juliano, para fechar muito bem o nosso Conexão no nosso 1º de setembro, seja esse. Sam Smith com Normally Dance with a Stranger, ainda Jorge Matheus Nocaute e o Zé Felipe Mendes também. Aí acabou.

0: Oportunidade de estar com você mais uma vez por aqui, ó. Despacia. Nosso encontro tá marcado para amanhã às 8 da noite e eu aguardo você, viu? Desejo para você uma ótima noite de descanso, para você que vai descansar, e de trabalho para você que tá trabalhando. Bom trabalho. E ó, amanhã tamo junto às 8. Abraço, valeu.
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2: 11 em ponto.
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2: Olá, gente amiga! Seja muito bem-vindo e bem-vinda! Está no ar mais uma edição do Clássicos da MPB. Eu sou Daniela Alcântara e vou ficar com você em duas horas de pura emoção, com músicas que são parte da nossa identidade e da nossa memória afetiva. Está começando mais um Clássicos da MPB.

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0: Foi demais essa sequência, né? Agora tem aquele intervalinho rápido. Mas eu já estou de volta com mais música para tocar na sua emoção.
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Bem, gente, não tem jeito. Nosso tempo acabou e vamos fechando por hoje o nosso programa. Mas deixamos a promessa de voltar amanhã com mais clássicos inesquecíveis. Obrigada pela sua sintonia. Boas surpresas para você neste dia e até lá. Tchau, tchau. 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
2: Está no ar a edição do nosso Cassete. E a partir de agora é hora de recordar e matar saudade, viajar no tempo com o mundo da música. Por aqui eu, Diego Soares, muito prazer. Seja bem-vindo, seja bem-vinda. E é hora de curtir e matar saudade por duas horas. É o Cassete começando. A gente começa pelo ano de 1994 com o som de Cidade Negra. Doutor.

0: Este é o som da banda Crase, Sei Já Não Sei, do ano de 2003. Conferimos também Elton John, Nikita, do ano de 1985. Não Deixe o Samba Morrer, samba composto por Edson Conceição e Aloysio Silva. Foi gravado em 1975 pela cantora Alcione, que ganharia as paradas de sucesso do início daquele ano. Também é faixa do seu primeiro álbum de estúdio, A Voz do Samba. E começando a edição do cassete de hoje, Doutor, do Cidade Negra, de 1994. Já depois do intervalo, o cassete tá de volta.
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1: 12:20.
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5: Estamos de volta agora ao ano de 2003. Pitch, teto de vidro.

0: Kelly Key, Você é o Cara, do ano de 2007. Relembramos Martica, Like Toy Soldiers, do ano de 1988. Felipe Dilon, Musa de Verão, do ano de 2003. E também do ano de 2003, Pitch, Teto de Vidro. Pausa no cassete, voltamos já já depois do intervalo.
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1: 00:39.
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4: O Cassete está de volta indo até o ano de 1975. Benito de Paula, Mulher Brasileira.
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0: Barão Vermelho com Bete Balanço aqui no cassete do ano de 1984. Nós fomos também ao ano de 1997 para conferir Sandy Júnior, Eu Acho Que Pirei. Rolou aqui Céu da Boca, canção composta por Reinaldo Marcel e famosa pela banda Frutos Tropicais nos anos 80. Mas aqui rolou com a cantora Ivete Sangalo, do ano de 2004. Ela regravou a canção com o cantor compatriota Gilberto Gil para seu primeiro álbum ao vivo do MTV ao vivo. E começando mais um bloco do cassete, Benito de Paula, Mulher Brasileira, esta do ano de 1975. O cassete faz mais uma pausa, vai pro intervalo e volta já.
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1: Uma hora.
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5: Play no cassete. E agora trazendo Jennifer Lopez com Jenny from the Block, do ano de 2002.

0: Outcast com Hey Ya, do ano de 2003. Conferimos também o romantismo de Paul Young, Old Girl, do ano de 1990. Fomos também ao ano de 2000 para conferir Cogumelo Plutão, Esperando na Janela. E Jennifer Lopez com Jenny from the Block, do ano de 2002. Intervalinho chegando e já já eu volto com muito mais.
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1: 1:19.
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4: Estamos de volta e, para continuar, tem Henrique Iglesias, Hero, do ano de 2001.
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0: Foo Fighters Best of You, do ano de 2005. O cassete trouxe também It's What's Me, canção do reggae hip hop do cantor jamaicano Shaggy. Foi lançada em 2000 com participação de Ricardo Rick Rock do Sen. Conferimos também o Rei Roberto Carlos, A Guerra dos Meninos, do ano de 1980. E Henrique Iglesias cantando Here, do ano de 2001. Intervalinho chegando e já eu volto com as últimas do cassete.
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0: 1h38.
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4: O Cassete está de volta com as últimas recordações do passado. Tem Ana Carolina, nua, do ano de 2003.

0: Information Society, Running, do ano de 1984. Conferimos aí Fagner, Borbulhas de Amor, esta do ano de 1991. Fomos até a 84 novamente para conferir Paralamas, Meu Erro, e Ana Carolina, Nua, do ano de 2003. Por aqui fica o cassete nesta edição. E eu, Diego Soares, claro, agradecendo o carinho, a sintonia e amanhã um novo encontro aqui com mais saudade musical. Forte abraço a todos, pausa no cassete e até a próxima. Tchau, gente!
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1: 2h20.
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3: A programação da sua emissora segue a partir de agora comigo, Roger Pires, trazendo as melhores músicas de todos os tempos em mais um Back in Time. Air Supply, Making Love Out Nothing at All.

0: Nesse bloco ouvimos no Back in Time, Roberto Carlos, Cavalgada, Roupa Nova, Tímida. Após o intervalo, a gente retorna com mais uma super seleção. Aguarde aí.
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2: 12:41.

Aqui você recorda comigo os grandes sucessos de todos os tempos. Milton Carlos, Contrassenso.

0: Aqui no Back in Time tocamos Ivan Lins, Lembra de Mim, Carpenters, Close to You. Vamos fazer uma pausa para o intervalo e daqui a pouco estaremos de volta com o Back in Time. 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
1: 3 e 1.
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3: Mais 4 super sucessos especiais no Back in Time. Brad, Baby, I Might Want You.

0: Nesse bloco, ouvimos no Back in Time, Ney Matogrosso, Poema. Carly Simon, Coming Around Again. Vamos ao intervalo rápido e o Back in Time já estará de volta.
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2: 3:23.

0: Você ouviu no Back in Time, Preta Gil, Espelhos d'Água, Peninha, Sonhos. Mais um intervalo e o Back in Time volta
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4: 3:45.

fazendo você viajar no tempo. Mais um bloco do Back in Time, tocando a música que você curte. Roupa nova, volta pra mim.

0: No Back in Time, só as melhores. Ouvimos Bee Gees, Alone, Raul Seixas, Guitar. O Back in Time faz mais uma pausa. Não saia da sintonia. Back in Time.
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No melhor do flashback, ouvimos Chris de Burgh, Flying, Captain Antonio, Do That To Me One More Time. Estamos chegando ao final de mais uma apresentação do Back in Time. Muito obrigado pela sua audiência, pela sua companhia. Estaremos de volta na próxima segunda com mais 2 horas de lindas canções em seu rádio. Até lá.

0: turma da boleia, aqui é o Fernando Riquetti e já estou na área com muita informação e músicas selecionadas só pra você. Bora começar mais um Brasil Caminhoneiro. Você é bom de enxalar, meu parceiro? É? Então vamos ver se você adivinha essa daqui, ó. Presta atenção. Ela já levou família, cachorro, mudança, sogra, mercadoria e até banda de música. Sabe quem é? É isso mesmo, gente, a Kombi! E acredite, hoje, dia 2 de setembro, é o Dia Nacional da Kombi. E a Kombi nasceu na Alemanha, inspirada no conceito do Volkswagen Fusca. O primeiro modelo foi produzido em 1950 e rapidinho virou sinônimo de veículo para transportar pessoas e também cargas. No Brasil, a história da Kombi começa em 1957, quando ela começou a ser produzida por aqui. E ela caiu no gosto do brasileiro, viu gente? Justamente pela sua versatilidade. Servia para o trabalho, para o transporte, para o comércio, para poder fazer viagens, mudança de casa. E olha a resistência, turma, a Kombi brasileira ficou em produção por 56 anos. E a fabricação terminou em 2013, com a famosa Kombi Last Edition. Você lembra? Foi uma série especial de despedida, ela era branca e um azul, tinha umas cortininhas, bonita por demais. E antes do aplicativo de entrega, gente, já tinha Kombi, viu? Antes de van escolar moderna, já tinha Kombi. A Kombi pode ter saído de linha, mas da memória do brasileiro, ah, essa aí não sai nunca. É, gente, olha, vão passar décadas e décadas e ainda vai ter Kombi rodando pelo Brasil, viu? E antes de muita gente aprender o que era logística, a Kombi já estava carregando de tudo pelas ruas e estradas do Brasil.
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0: O caminhoneiro que transporta madeira trabalha literalmente entre a floresta e a estrada. E muitas vezes a viagem começa em uma estrada de terra, com barro, poeira, buraco, trechos estreitos, antes de chegar até o asfalto. E não é simplesmente jogar as toras no caminhão e sair andando, viu gente? A carga precisa estar bem distribuída, devidamente presa, porque a gente está falando de pedaços enormes de madeira que podem se movimentar durante o trajeto. E o Francisco Garonce, nosso repórter especial, conversou com o estradeiro Daniel, que transporta toras e madeira, ó, há muito tempo. Vai daí, Garonce!
2: E o Daniel tem experiência de sobra nessa área. Daniel, conta pra gente, né? Tá comandando isso aqui. Qual que é o grande desafio?
3: Ô, Garonce, o grande desafio é transitar nessa rodovia junto com outros veículos, outros caminhões. Um veículo de grande porte desse, transportando mais de 70 toneladas com quase 30 metros. Eu acho que é um desafio enorme eu sair do horto e chegar na indústria.
2: Qual que é o pedaço mais complicado?
3: Hoje o pedaço complicado é o horto, dentro da fazenda. Porque tem o carregamento, você tem que sair, fazer a amarração. São pontos críticos, ponto com curva, estrada de terra. Então o ponto pesado dessa área é dentro do horto.
2: Agora, quando você está na estrada, você falou, uma carreta desse tamanho tem pontos cegos. A gente vê, inclusive, que eles são sinalizados aqui na carreta para os outros saberem disso. Sim. E muitas das vezes, o motorista do carro leve que está no trecho acha que, poxa, esse caminhoneiro aí não devia ter cuidado comigo. Mas muitas vezes você nem enxerga, né?
3: Positivo. Hoje, O pessoal, o trânsito está muito, o pessoal está abusando demais, ultrapassagem, vias. Então, eu acho assim, o gigante, que é o grande, tem que cuidar do pequeno. Então, se eu não estou vendo ele no retrovisor, melhor não abusar.
2: Agora, ó, presta atenção, viu? Se você cruzar na estrada com um dos extra pesados, que tem 30 metros e pesa 74 toneladas, é importante saber que as reações dessa carreta não são as reações de um veículo de passeio. Ele não consegue parar com uma distância pequena, não consegue acelerar na hora que quer e também ao fazer curvas o raio é diferente. Por isso, nunca dispute espaço na estrada com esses brutos. E saiba que o caminhoneiro que está lá na frente, no comando, ele muitas das vezes toma determinadas atitudes pelas circunstâncias e não porque ele esteja querendo fazer isso só para mostrar que é grande e poderoso. E essa nossa conversa não termina aqui. A gente continua junto nas redes sociais, porque segurança é aqui com Garonce. E agora é com você, Riquete.
0: Valeu, Garonce. Aquele abraço para você, aquele reco-reco nas costelas, para lá de qualificado para toda a turma aí do Suco do Pica-Pau.
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0: Tem música na boleia. Guilherme Benuto.
4: Vamos nessa, quero energia de vocês.

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1: Bom, agora um assunto chato: acidentes. E para falar sobre isso, vamos conversar com o Dr. Dirceu Rodrigues Alves. Ele é médico da Abramet, Associação Brasileira de Medicina de Tráfego. Ô, doutor Dirceu, por que morre tanta gente em acidentes em nosso país, hein?
3: Eu acho que depende de dois fatores principais. Primeiro, o Estado, o governo, a prefeitura, a federação e a sociedade como um todo. Tem que haver um conjunto de ações para que a gente possa assustar isso. Para o lado do Estado, a gente tem que falar na educação de trânsito. Essa é a ausência que, desde 1997, ela está ausente das escolas, o que foi pregado no Código Brasileiro de Trânsito. No entanto, não foi aplicado até hoje. E assim também a formação do condutor, né, a falta de cidadania, de aprendizado do que é gentileza, do que é... O carinho que a gente tem que ter com aquele que está sofrendo num trânsito que não anda, que não caminha, um trânsito engarrafado, sofrido, e ao mesmo tempo saber que a tecnologia evolui, as montadoras estão montando veículos com uma tecnologia muito mais avançada.
1: Então a tecnologia vai avançando justamente para suprimir essa falta de responsabilidade do motorista. É isso, doutor?
3: Isso, exatamente. Essa montadora, né, criando veículos com dimensões maiores, né, bitrem, tritrem, né, veículos mais largos, as pistas são as mesmas do século passado. Então, um caminhão, uma carreta, passa meio metro uma da outra. Né? O perigo do acidente é muito grande. Então, o Estado, o município, tem que intervir, tem que fazer alguma coisa para que a gente possa reduzir essas mortes, esses sequelados no nosso trânsito. Não falando ainda do motociclista. Essa é a vítima maior hoje. O pedestre e o motociclista sofrendo aí acidentes os mais absurdos. Um indivíduo dirigindo alcoolizado, alta velocidade, comprometendo logicamente a vida de todos que estão caminhando.
1: E parceiro, presta atenção nesses dados aqui, ó. 11 pessoas morreram diariamente, em média, no ano passado, nas rodovias federais brasileiras, em decorrência de sinistros de trânsito. 11 pessoas por dia, gente. Isso aqui, ó, são números de guerra, infelizmente.
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1: Tem música na boleia. Murilo Rufi.
4: É inevitável

0: que é? Fala pra mim, vai.
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2: E vamos nós para um bate-papo estradeiro. Eu conversei com o caminhoneiro Jefferson. E olha, turma, ele estava com um clássico aí pelas rodovias. Quer saber qual é? Vamos ouvir o papo.
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2: Eu não resisto a um clássico. Essa 1519 Fucinhuda, fabricada em 1976. Antes de passar os cuidados do Jefferson, esse cargueiro era tratado a pão de ló pelo pai e o seu José. Agora você tem que tratar melhor ainda do que o pai tratava, né?
3: Com certeza. Deixar no capricho, né?
2: Eita, nós. E é difícil você encontrar um 1519 cabinado como essa aqui, hein, rapaz? Parabéns, hein?
3: Obrigado. Aqui, desde quando meu pai pegou, muita história aí com ele e tudo. E a gente vem cuidando, né? Manter aí pra... Já ficou da família, então agora tem que manter, né?
2: Olha, boas aulas na direção, o Jefinho pegou nessa 1519. Não foi escondido do pai, né? Foi com ele te acompanhando no dia a dia.
3: Foi ele, né? Foi trabalhando muitas vezes, quando era moleque. Aí... Foi pegando gosto, tamo aí, né?
2: Bacana. O que você costuma transportar aí na caçamba?
3: Na terra, entulho. Hoje eu tô trabalhando com asfalto, né? Massa, raspa do asfalto. Então, que aparecer, pagando bem, a gente puxa.
2: É isso daí. Ó, o trabalho que ele faz é durante a madrugada, é serviço de recapeamento que tá bombando por demais a cidade. E para deixar o caminhão dele ainda mais qualificado, tá lá, ó, pessoal fazendo instalação do aerofólio. Acho que o pai vai gostar, hein?
3: Vamos ver, né? Espero que ele goste.
2: Boa. No teu caso, aí você tá apelando mais pra questão da estética do caminhão, porque você não costuma pegar muito trecho rodoviário, não, né?
3: Não, sim. Trabalhei na rodovia, mas trecho curto, né? Aí é mais pela estética mesmo, dá uma diferenciada, né?
2: Opa! Agora, pelo fato de você colocar isso aí na lateral, eu tô vendo aqui duas vantagens que você vai ter. Primeira, diminuição do ruído por conta do vento, que não vai bater tanto ali na lateral da caçamba. E outro que eu acho que você vai conseguir uma economia de combustível aí também, viu, mano?
3: Isso é verdade. Eu já ouvi falar que o defletor dá uma diferença boa, né, na economia, até na estabilidade, né? Coisa que eu não sabia. Aí vamos ver, né? Fazer os testes depois que estiver instalado.
2: Olha, ele tá empolgado porque de tanto conversar com o pessoal aqui na fábrica e com outros profissionais do volante, ele falou: ô, Jefão, bota lá um defletor de ar lá na parte de cima que o caminhão vai ficar bacana. E eu acho até interessante, né? Eu acho que não apenas para a questão da economia, mas de você evitar, por exemplo, que o vento bate ali na caçamba e com isso muitas vezes algumas pedras, nem que sejam pequenas, mesmo com a tela por cima, de repente não caia na pista ou acerte algum veículo. Veículo ou mesmo uma motocicleta, né?
3: Pode ser que sim, né? Pode ser que influencie, né? Porque, querendo ou não, o vento vem muito forte, né? Tanto às vezes pega até uma rajada de vento, com a velocidade do veículo também, acaba influenciando e ali já dá uma diferença boa, né?
2: É um investimento caro que você tá fazendo aí no caminhão?
3: Não, pelo preço não achei muito caro, não, né? Uma que é difícil de achar desse caminhão, né? No caso, ele tá até fazendo uma adaptação, mas... pelo preço que foi cobrado, a condição de pagamento, foi um bom investimento.
2: E um gosto bonito, né? De ficar com um caminhão diferenciado.
3: Principalmente isso, né?
2: Isso daí.
3: Na hora que a gente paga, depois que vê o resultado, vale a pena, né?
2: Vai ser, ó, cada parada, um clique, vai ser muito legal. E ele me prometeu, e promessa é dívida. E quer que o caminhão estiver qualificado, vou levar pra você dar uma banda nesse caminhão aí pelas... estradas, pelas ruas de São Paulo, é pra você ver quanto caminhão é gostoso de andar. E eu tô ansioso por demais. Vou aguardar, hein, meu irmão?
3: Vamos sim, vamos combinar.
2: Legal.
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2: Som na caixa. Zé Neto e Cristiano.

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3: Bom dia, família Rosa, tô por cá, viu? Tô por cá. Mossoró é o pago positivo. Tô por cá, viu? Que aí é mago debochado, beleza? Bom dia pra nós. E aquele abraço, daquela proteção divina, amém? Tô por cá, viu?
4: Valeu, debochado. Um abraço pra você e pra todo esse povo aí no estado do Rio Grande do Norte, sempre sintonizados aqui com a gente. Ô, Mossorózona, velho de guerra. Faz tempo que eu não vou pra lá, viu, Paulinho? Eita, nós, viu? Tô precisando fazer uma rota pra esse Nordeste aí, ó. Conhecer mais o dia a dia da turma do trecho por lá. Eita, pelo menos atualizar, né, professor? Vamos com mais recado aí, ó. Não para de chegar lozinho aqui, ó. Senta, dele.
5: Alô, alô, velho. Fernando Riquetti, bom dia, aquele abraço, vamos se embora, aproveitar esse dia maravilhoso, bom dia, papai te abençoe, vamos embora, Sergipe ficou no retrovisor já, picado ali por etapa em Suma City, levando a latinha do suco da confusão, olha, coisa boa. Vamos embora,
4: parceiro, simbora. Mas é o seguinte, ó, tomar uma só depois que você completar o expediente aí, tá bom, meu irmão? Aquele abraço pra você, uma boa tocada aí, ó, fazendo rastros aí pelo Nordeste do Brasil, é a galera do grupo Rota 101. E você que tá ouvindo a gente aí, ó, faz parte de um grupamento também? É? Inclui o nosso WhatsApp aí no Balaio do Gato aí pra gente saber mais aí do dia a dia da turma aí, beleza? E mesmo você, ó, que sempre acompanha a gente, mas não é do setor de transporte, manda o teu recadinho aí, ó, comenta aí sobre a importância do transporte do caminhoneiro aí no dia a dia, fazendo o transporte aí de diversas mercadorias tão essenciais no nosso dia a dia. A gente também quer ouvir você, viu? Manda o teu recadinho pra cá, anota o WhatsApp DDD 11 São Paulo 96082-5819. Eu repito pra você, DDD 11 São Paulo 96082-5819.
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4: Ih, rapaz, hora de recolher aqui minha bagunça, liberar a faixa que tem colega chegando pra seguir na programação. Mas amanhã, tamo de volta por cá pra mais um Brasil Caminhoneiro. Nosso programa é uma realização da Cobran, Companhia Brasileira de Marketing. Tá no trecho? Boa tocada. Tá em casa? Bom descanso. Fiquem todos com Deus e até amanhã.

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1: 4h59.
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dia, bom dia, bom dia. Estamos começando mais um programa Viola Brasil. Bom dia, minha gente querida, hein? Hoje é quarta-feira. Quarta-feira chegou, chegou daquele jeito, viu? Bem pro alto, bem pra cima e com muita, mas com muita energia. É hora de espantar a preguiça, abrir o sorriso e deixar a boa música sertaneja tomar conta, né? Tomar conta aí da sua manhã, gente. Tá começando o Viola Brasil na sua Espacial FM. Aqui tem moda de viola, tem grandes sucessos, música boa e aquele alto astral que acompanha você desde cedinho. Né? Então, é a partir de agora, viu? Eu sou Carlos Leite e quero você comigo até às 7h50 aqui no programa Viola Brasil. Então, aumentem o volume, prepara aquele cafezinho e vem com a gente, viu? Viola Brasil, sua manhã começa melhor quando começa com música. Então, bora, hein? Bora pra cima, pra frente, porque hoje é quarta-feira e o dia, gente, o dia promete. Bom dia para você que está em casa, bom dia para você que está no seu trabalho, bom dia para você que está no trânsito, onde quer que você esteja. Mais uma vez, hein? Que bom que nós estamos juntos! Você que está participando com a gente pelo 999-74-0105, o pessoal já está participando aí com a gente, viu? Um abraço para você, obrigado, viu, pela sua audiência, obrigado pela sua companhia, né, com essa chuvinha gostosa, né, que caiu aí durante a noite, caiu durante a madrugada, ainda continua, né, tem lugares que ainda está chovendo ainda, ou só aqueles pinguinhos, né? Um abraço, gente, obrigado, viu, pela sua audiência, obrigado pela sua companhia. Pois é, e essa chuvinha, né, refrescou, né, gente? Essa chuvinha foi, deu pra refrescar, não deu? Agora são 5 horas e 3 minutinhos, 5 e 3 agora. Alô, um abraço, Jefferson tá com a gente, alô Jefferson. Obrigado, viu, pela sua audiência, obrigado pela sua companhia, né, já participando com a gente. Alô, todos os caminhoneiros ligados aqui no programa Viola Brasil. Alô, os meus amigos aí nas estradas, né, ligados aqui com a gente, o pessoal dos volantes grandes. Caminhoneiros, carreteiros, meus amigos do campo também participando com a gente. Alô, retireiros e todo o pessoal aí do campo, né, ligados também, pessoal ligado aqui no programa Viola Brasil. Olha a hora, são 5 horas e 4 minutinhos, 5 e 4 agora. Olha, então tá valendo, hein, sua participação pelo 999-74-0105. Todo mundo ligando aí e se ligando com a gente, hein? Viola Brasil, a programação é do Ricardo Alexandre, a direção é de Matheus Mendonça e do Ricardo Alexandre. Te lembrando que até às 7h50 você vai comigo. E o seu programa Viola Brasil, Viola Brasil, que começa bem demais, viu? Olha, hoje começando com o Zezé de Camargo e Luciano, é a primeirinha de hoje do Viola Brasil. Dois corações e uma história, hein? Essa é só pra começar o programa Viola Brasil de hoje. Bom dia, bom dia! Bom dia!

Zen Zen de Camargo e Luciano, dois corações e uma história. São 5 horas e 8 minutos, 5 e 8. 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

0: Eduardo Costa, você ouviu aí o Amor de Violeira aqui no Viola Brasil. O Jean e Giovanni, Cuidei de Mim, Zezé de Camargo e Luciano, Dois Corações. É o seu programa Viola Brasil, o seu programa de todas as manhãs aqui pela Sul Espacial FM, a mais ouvida. O sucesso é aqui. Tá acordando agora, tá sintonizando agora na Espacial. Seja muito bem-vindo, viu? Que bom que nós estamos juntos. Olha a hora, são 5 horas 16 minutos agora, confirmando a hora certa para você, 5:16. Alô, Gregório, um abraço, Gregório, chup, chup, Gregório, tá ligadão, hein, aqui no programa Viola Brasil. Obrigado, viu, pela sua audiência, obrigado aí pela sua companhia. Alô, Ana, a Ana também tá com a gente, a Ana lá da Rua Nova Serrana, né, todas as manhãzinhas, a Ana acorda cedinho, está com a gente ouvindo aí o programa Viola Brasil. Bom dia, viu? Alô, Firmino, um abraço. O Firmino e a Maria, lá do São Cristóvão. Abraço, viu, Firmino? Alô, Maria. Um bom dia pra vocês. A Renata, do bairro São Pedro, ligadinha também. Alô, Renata. Um bom dia, viu? Que seja bem abençoado aí a nossa quarta-feira, né? Que seja uma quarta-feira cheia de coisas boas aí pra todos nós. Também o Jorge Wilton. Ei, Jorge Wilton, um abraço pra você. Obrigado também, viu? Pela sua audiência. Obrigado pela sua companhia, Jorge Wilton, ligadão no programa Viola Brasil. Ah, o Maciel do Recanto, é o Coronel Maciel. Alô, Coronel Maciel, um abraço, viu, direto aí do Recanto, né, Coronel Maciel. Um abraço, viu, obrigado aí pela audiência, obrigado aí pela companhia aqui no programa Viola Brasil, né, o Coronel Maciel. Elizabeth do Recanto da Lagoa, alô, Elizabeth. Eu gostaria de ouvir uma música de Mato Grosso e Matias, Carlos. Tá bom, daqui a pouquinho você vai ouvir, viu? Mato Grosso e Matias aqui no programa Viola Brasil. Vanderlei tá com a gente. Alô, Vanderlei, um abraço, viu? Bom dia, obrigado aí pela sua participação também aqui no Viola Brasil. Ei, Vanderlei, um abraço.
1: Bom dia, meu amigo Carlos Leite.
0: Bom dia.
1: Manda um alô para nós aqui, para todos os ouvintes da Rádio Espacial. Uma excelente quarta-feira para todos.
0: Amém. Pra você, seja, né?
1: Meu amigo, um bom trabalho para você.
0: Muito obrigado, viu, Vanderlei?
1: Especial, todos os locutores.
0: Agradecemos, viu?
1: E que Deus abençoe essa nossa quarta-feira.
0: Amém. Que seja Manda realmente uma abençoada.
1: Bonita aí do João Paulo e Daniel para nós aí, por favor. Um abraço, amigo Vanderlei.
0: Ei, Vanderlei, um abraço para você também. Obrigado, viu, pela sua audiência, né? Obrigado aí pela sua companhia aqui no programa Viola Brasil. 5 horas, 19 minutinhos, 5:19.
2: Ô, Carlos Leite, oi. Bom dia.
0: Bom dia.
2: É, mandar a música da Paulinha Fernandes pra mim, Eu Sem Você, fazendo favor.
0: Eu Essa Sem Você.
2: É demais.
0: Bonita,
2: e
0: né?
2: E a Paula Fernandes é mais bonita que a música.
0: Mais bonita, lindo.
2: Você vai ser um sucesso aqui.
0: É aqui, um abraço. É, ele pediu a música, né? Eu Sem Você, da Paula Fernandes. Coloca a Paula Fernandes, é mais bonita que a música ainda, hein? Antônio Cardoso, né, Antônio do Patapufo, um abraço pra você, obrigado, viu, pela sua companhia também no Viola Brasil. Tem mais gente ouvindo a gente, alô, bom dia.
3: Bom dia, bom dia.
0: Tudo bom dia, bom dia.
3: Viola Brasil.
0: Tudo bom.
3: Alôzão aqui pra nós, que retireiro aqui.
0: Retireiros.
3: Topogijo, obrigado, na melhor.
0: Ah, Fazenda Topogijo, os retireiros aí ouvindo a gente. Abraço, gente, obrigado, viu, pela audiência, obrigado pela companhia. Fazenda Topogijo é em Carioca, não é isso? É lá no Carioca? Abraço aí pra todos os retireiros, viu, gente? Pessoal retirando leite aí, ouvindo o programa Viola Brasil. Obrigado aí pela audiência, obrigado aí pela companhia no Viola Brasil. São 5 horas, 20 minutos agora, hein? Confirmando a hora certa. 5:20, o pessoal chegando, participando com a gente. Também, nossa, quantas pessoas participando aqui no Viola Brasil. Que bom, gente. A Cleusa lá em Divinópolis. Ei, Cleusa, abraço, viu? Também se preparando aí para ir pro trabalho, né? A Cleusa lá em Divinópolis. Um bom dia para você. 5 horas 20 minutos, também a Marilene lá em Divinópolis está sempre ligada, né? Sempre tá ligadinha na Espacial FM, a Marilene lá em Divinópolis. Bom dia. A Irlânia já acordou também. Alô, Irlânia.
4: Oi, Carlos.
0: Opa.
4: Bom dia.
0: Bom dia.
4: Bom dia para você, bom dia para todos os ouvintes.
0: Bom dia.

0: Bom dia!
1: Bom dia da semana, né? Estranho, já tá começando a ficar bom.
0: É quarta-feira.
1: Vamos começar nosso dia nas graças de Deus.
0: Amém, viu? Quarta-feira, já é o meio da semana, o pessoal já começa aquela expectativa, né? Doidinho pra chegar ao final de semana, será pra quê, hein? Será por que o pessoal tá doidinho aí pra chegar ao final de semana, hein, dona Joana? Ai, ai, hein? 5:21, 5:21. Expedita Mariano, sempre, né, oferecendo músicas aí pra todo mundo, né, né, Expedita? Um abraço, viu? É, o Zé do Bar, alô Zé do Bar, um abraço, lá em Pitangui, ligado com a gente, a Eliane Nobre e Matheus Leme, um bom dia para você também, é, mandando alô para Aparecida, Jussara, Emanuele, o Pelezinho, Magrelo, a Ângela Maria, né, o Reinaldo, para o Rodrigo, para a Dona Carmen, para a Dejanira, é, o Antônio, a Penha também, pessoal lá da Jaguara, sempre ligados, né, aqui com a gente, o pessoal já acordou lá na Jaguara também, já está preparando aquele cafezinho gostoso, aquele almoço delicioso, né? Sempre a Penha preparando aquele almoço delicioso, aquele cafezinho maravilhoso, né? Alô também para Soninha, Kátia, Aninha, Eduardo, o Jesus, Raí e todo o pessoal da Jaguara aí ouvindo a gente, viu, gente? Abraço para vocês. A Maria Eunice, que está aniversariando hoje, e o esposo Marcelo, lá em Caldas. Epa, um abraço. Hoje é aniversário da Maria Eunice. Parabéns para você, viu, Maria Eunice? Felicidades, que essa data se repita por muitos e muitos anos. Felizes, viu? Um abraço aí também pro seu esposo Marcelo, lá em Caldas. Marcelo também que está te parabenizando, desejando muita coisa boa para você. Aliás, Expedito também já preparou aquele cafezinho, hein? Que delícia, hein? Aquele biscoitinho, biscoito assado, acho que hoje é assado, né? Biscoito assado, aquele cafezinho delicioso, nesse horário, daquela fome, hein, dona Joana? Ai, ai, hein? Desse horário, aí daquela fome, né? O pessoal fica mandando fotos pra gente do cafezinho, cafezinho nada, né? Aquele cafezaço, ainda fala, vamos tomar café, Carlos? Abraço, viu? Obrigado, gente, pela audiência, obrigado pela companhia de vocês aqui no programa Viola Brasil. A hora certinha pra você, viu? Agora são 5:23, 5:23. É o seu Viola Brasil, aqui pela sua Espacial FM, a mais ouvida. O sucesso é aqui. Olha, onde quer que você esteja, viu? Você que está em casa, você que está no trabalho, você que está no trânsito, meus amigos do campo. Ah, um abraço para todos os caminhoneiros, carreteiros. Alô, garis, alô, as formiguinhas. Bom dia!

0: Viola Brasil, olha a hora certa, são 5 horas e 30 minutos, 5 e meia. Pessoal já acordando aí, sintonizando na Espacial. Sejam muito bem-vindos, viu? Um abraço aí para todo mundo. Obrigado aí pela audiência, obrigado pela companhia. 5 e meia. Alô, um abraço, viu? É, o Paulo Sérgio tá com a gente. Alô, Paulo, um abraço, bom dia. Obrigado aí pela companhia, né, de vocês aqui no programa Viola Brasil. Pelezinho, tá ouvindo aí também a gente, um abraço, né, o Pelezinho. Obrigado, viu, pela participação, a companhia também sempre aqui no Viola Brasil. Queria mandar um abraço também pro Ednei Brasil, né, Ednei Brasil tá ligadão também aí com a gente, né, Ednei. Um abraço, viu, obrigado aí pela sua companhia também aqui no programa Viola Brasil, né, o Ednei Brasil. O Pimenta é do senador Carlos, eu sou, mora no senador Valadares. Ah, o Pimenta, ele mora no senador Valadares, né, Pimenta? Um abraço, viu? Obrigado aí pela sua companhia. O Pimenta tá com a gente todas as manhãzinhas, temperando aí, né, o programa Viola Brasil. Quem também tá com a gente todas as manhãzinhas? Ah, é ele, né, o Reginaldo. O Tuca, o Reginaldo Guedes. Alô, Reginaldo, um abraço.
1: Manda uma música pra nós. Manda. Alô, Chanete da Dani.
0: Não, pessoal, ligadão com a gente.
1: Dela, para todo mundo do hospital.
0: Isso é bom, viu?
1: E aniversário do meu menino hoje, Matheus Guedes.
0: Matheus Guedes.
1: Manda uma música pra ele.
0: Hoje é aniversário dele, parabéns. E
1: para a Penha, para a Rosinete, para a Karma, para a família do Rildo.
0: Ah, família do Rio também, todo mundo ligado aí com a gente, né? Um abraço aí para todo mundo. Então, Matheus Guedes é filho, né, do Reginaldo Guedes. Um abraço, viu? É, obrigado aí pela audiência, obrigado pela companhia. Parabéns aí para o Matheus Guedes, felicidades para ele, que essa data aí se repita por muitos e muitos anos felizes, né? A família inteirinha aí parabenizando o Matheus Guedes por mais um ano de vida. Fernanda Rafaela, alô Fernanda, um abraço aí com a gente, participando aqui do programa Viola Brasil. Bom dia, Fernanda.
2: Oi, Carlos, bom dia.
0: Bom dia. Tudo bem? Beleza,
2: Fernanda,
0: e você?
2: Rafaela, na Vila Ferreira.
0: Tudo bem, Fernanda?
2: Todos nós tenhamos uma quarta-feira abençoada, com muita paz, cheia de coisas boas.
0: Amém, né? Tomara que seja mesmo.
2: Você andou cantando aí, né?
0: Pois é, eu fui cantar.
2: Boa demais ontem.
0: Já pensou, hein?
2: Aqui, depois você manda pra mim. De saudade a gente chora com César e Paulinho.
0: De saudade a gente chora.
2: Eu vou dizer de Camargo e Luciano.
0: Tá bom.
2: Especial FM, sucesso aqui e onde você estiver. Um abraço.
0: Outro, obrigado, viu, Fernanda? Obrigado aí pela sua audiência, obrigado aí pela sua companhia. É, pois é, eu fui cantar, né? Eu e a Dona Joana aí, por isso que a chuva foi mais forte ainda, né? Porque a Dona Joana cantando também, viu? Eu acho que ela canta pior do que eu, viu, Fernando?
3: Ai, ai, ai.
0: 5 horas, 33 minutinhos, 5h33. É, Dona Joana, a gente cantar chama chuva mesmo, né? Não tem jeito, não. Agora são 5 horas e 33 minutos, 5h33. Eu falei agora há pouco, né? Falei agora há pouco, pessoal, aí. Hoje é quarta-feira, pessoal, já começa, né? Querer que chegue o final de semana. É, será por quê, hein, Antônio? Será por quê que o pessoal tá doidinho pra chegar o final de semana, hein?
4: Bom dia mais uma vez.
0: Bom dia.
4: Você tá perguntando aí por que o povo fica doido pra chegar o final de semana?
0: É.
4: Só pra quê, né?
0: Pra quê?
4: Principalmente essa semana de pagamento, com mês de mês, né?
0: É.
4: Sexta-feira todo mundo tá no dinheiro.
0: Exatamente.
4: Aí eles vão pro bar beber, tomar uma cerveja, fazer uma churrascada na casa deles.
0: É mesmo, hein?
4: Aí junta que é turmão, aí é festa pura.
0: Aí só festa.
4: É feriado, aí emenda tudo, é
0: nossa,
4: só glória.
0: É, entendeu? Mesmo, hein?
4: Sucesso é aqui.
0: É aqui, ainda mais que agora, esse final de semana, né, vai ser prolongado, né, gente? Porque no dia 7, na segunda-feira, é o feriado aí da independência, né, do Brasil, dia 7 de setembro. Então o pessoal vai emendar tudo, hein, Antônio? Aí que... Aí coincide com o pagamento ainda, hein? Aí que a coisa pega, hein? Nossa, hein? Dona Joana vai receber também, Dona Joana? Ei, ai. Dona Joana gosta da fininha, hein? Pois é, tô doidinho pra chegar aí já o final de semana, né? Abraço, gente. Obrigado, viu, pela audiência. Obrigado aí pela companhia, participação de vocês no Viola Brasil. Dejanira está com a gente no meio. Dejanira, bom dia.
3: Bom dia, Carlos.
0: Bom dia, bom dia, bom dia.
3: Carlos, oi. Quero mandar um abraço para a Penha, para a Jussara, para a Aparecida, para a Expedita, para a Ângela Maria Sérgio Lagoa.
0: Todo mundo ligado, né, no Viola Brasil.
3: Para o Dinei Brasil, para todos os ouvintes de São José da Varginha, para todos os ouvintes daqui da Lagoa Branca.
0: Sim.
3: Para todos vocês, locutor da Rádio Espacial.
0: Obrigado, viu, Dejanira?
3: Parabéns.
0: Muito obrigado, viu?
3: Por esse programa maravilhoso.
0: Que coisa boa, que você gosta.
3: Faça alegria todos os dias de manhã.
0: Obrigado,
3: obrigado,
0: viu?
3: Tchau.
0: Eu que agradeço, Dejanira. Obrigado pela sua audiência, obrigado pela sua companhia, obrigado pela sua participação, né, aqui no programa Viola Brasil. O Carlos, lá de Uberlândia, também está com a gente. Alô, Carlos, um abraço.
5: Bom dia, bom dia.
0: Bom dia, bom dia, bom dia.
5: Olá, galera, quarta-feira abençoada.
0: Ei, quarta-feira gostosa, hein? Ei, Carlos.
5: Ai, ai.
0: Ah, pessoal, aí tá, tem gente feliz hoje, né?
5: Bora já, galera. Na graça de Deus. Um dia abençoado para todos aí.
0: Amém, viu? Para você também, obrigado, viu, pela sua audiência, sua companhia também aqui no programa Viola Brasil. Pois é, achei que ele estava meio sumidão. É o Ednei do Serra Verde. Alô, Ednei, um abraço.
6: Bom dia, Carlos Leite.
0: Bom dia.
6: Ô, Carlos Leite, manda uma roupa mais, por favor, hein?
0: Mas é claro, agora.
6: O meu primão aqui da Bermeador, o Juarez da Borracharia.
0: Ei, Juarez!
6: O Zé Roberto, o pedreiro, melhor do Brasil.
0: Pedreiro, Zé Roberto, epa!
6: E também o padeiro aqui de Carravejo e a Joyce. Ô, padeiro, vou mexer o doce. Não, quer dizer, o doce não, a massa.
0: A,
6: né?
0: Massa, né? Agora mexer
6: é
0: a massa,
6: aí,
0: né?
6: Tchau, sucesso.
0: Ei, Ednei, um abraço, viu? Obrigado pela sua companhia, o Juarez, Juarez Borracheiro, turma toda aí, né? O pessoal aí das panificadoras, os pedreiros, todos vocês, viu, gente? Obrigado aí pela audiência, obrigado aí pela companhia no Viola Brasil. A Expedita Mariana tem mais um recadinho, Expedita.
7: Bom dia, Carlos.
0: Opa,
7: até
0: bom
7: o
0: dia.
7: O Reinaldão tá dormindo até agora.
0: O Reinaldo tá dormindo até agora. Essa turma aí tá preguiça hoje.
7: Esse povo tá tudo dormindo só por causa que tava com essa chuvinha.
0: Pois é, ué, já pensou?
7: Cowboy, Zé do Bar. Que é isso, povo? Não quer levantar, não.
0: Ah, é, tá todo mundo ouvindo Viola Brasil, viu, Expedita? Tá todo mundo ouvindo, só que. Aqui dá aquela preguicinha, né, de levantar com essa chuvinha, a cama fica gostosa, né? Tem gente que aí já acordou, depois vira pro canto, dorme de novo, hein? Aí vai perder hora, hein? Nossa, aí não pode perder, não. Perder hora não pode, né, gente? Você que vai trabalhar, cuidado, viu? A cama, ouvindo Viola Brasil, essa chuvinha, aí você acaba perdendo hora, né? Cuidado, hein? São 5 horas, 38 minutos já, 5:38. Olha, um abraço pro Fernando Cascavel, bravo. Ei, Fernando, esse é bravo, hein? Tá ligadão aí no programa Viola Brasil. Se preparando pra ir pro trabalho também, né, Fernando? Um abraço pra você, viu? Leonilda lá em Antunes. A Leonilda tá ligada no Viola Brasil lá em Antunes. Alô, Leonilda. Um abraço pra você também. Obrigado, viu, pela sua participação aqui no programa Viola Brasil. Leonilda de Antunes. Bora mexer o doce, né, gente? Tá na hora, não tá? 5h39, tá na hora, né, de mexer o doce. Um abraço pro Zé de Paulo, é o Juca, né? O Juca tá ligadão, sempre ligado
8: com
0: a gente.
8: Bom dia, Carlos.
0: Bom dia. Beleza.
8: Manda um alô aí pra mim, pro Cláudio Pintor, Claudinei Brasil, o Bigode Turubim.
0: É, hoje ele tá na cama, hein?
8: O Careca Azul.
0: Quem
8: Olha
0: mais?
8: Também pro Adão de Fortuna e para o... Para a Ângela, em Sete Lagoas.
0: Ângela, em Sete Lagoas.
8: Especialíssimo, só essa aqui.
0: Obrigado, viu? É o Juca, né? Participando também aqui do programa Viola Brasil. Muitas, mas muitas pessoas chegando. Daqui a pouquinho, mais participações aqui no Viola Brasil, viu, gente? 5h39. Ah, e essa música, essa é linda, linda, linda. Diga! Diga que ainda me ama! É o Rick Renner aqui no programa Viola Brasil. Aqui você sabe, aqui você está sempre em primeiríssimo lugar. Bom dia, bom dia, bom dia!

0: Olha a hora, são 5 horas e 46 minutos. 5h46. Ei, você que está chegando agora, sintonizando agora na Espacial, nessa manhã gostosa, né? Quarta-feira. É, quarta-feira com essa chuvinha que caiu aí na madrugada, alguns lugares chovendo ainda. E o pessoal na cama, tem gente, muitas pessoas na cama hoje, a cama tá gostosa, né, gente? Aí dá uma refrescadinha, ei, coisa boa, ah, se pudesse ficar aí na cama, hein? São 5 horas e 47 minutos, tem algumas pessoas que podem, né? Ligar o radinho, estão me ouvindo a gente e tá na cama ainda, mas tem gente que não pode, né? Vai trabalhar, daqui a pouquinho muitas pessoas já se levantaram, outras ainda não, hein? Fica pra lá, pra cá, esperando mais um pouquinho. Cuidado, né? Pra não perder a hora. São 5 horas e 47 minutos. Olha, um abraço, Jussara tá ligada com a gente, né, Jussara? Um abraço, viu? Obrigado aí pela sua audiência, obrigado pela sua companhia, Jussara, lá no Padre Libério.
1: O Léo, o companheiro, a Dianira, tá a Penha, tá a Anja, a Dona Carmen, irmã do Rodrigo, o Rodrigo pra você.
0: Obrigado, pra viu?
1: Em orações. Bora, Michel Doce.
0: Tá na hora, Michel, não tá? Doce. Tá na hora, são 5 horas 47 minutos, 5h47. Então todo mundo também na oração da manhã, viu? Na oração do poder, viu, Jussara? Você também, toda a sua família. O Miguel na Barra, lá em Onça de Pitangui. Alô, Miguel, bom dia, Miguel.
2: Bom dia, Carlos Leite, Miguel da Barra.
0: Tudo bem, Miguel?
2: Estou sem oração, minha família, Carlos Leite, sua família. Família do Reinaldo aí, para de mim.
0: Certo.
2: Zé do Barco, Domingo, que sumiu, parece mais. Zé Pozinho, Alírio. E para minha netinha que fez aniversário ontem, 9 anos de vida.
0: 9 aninhos?
2: Deus abençoe ela muito e a família dela.
0: Amém,
2: né?
0: Amém, viu? Felicidades para ela.
2: Os ouvintes da Espacial e fala que eu acredito que o Leandro Barro acho que acaba com os créditos do telefone dele, que não.
0: Não aparece mais, né? Só ouve, né? Só ouve, mas não manda mais áudio, não tá mandando mais áudio, né, o Zé do Bar? Mas tá lá ouvindo a gente. Um abraço, obrigado, viu, pela audiência, obrigado pela companhia aqui no programa Viola Brasil. A Leia do bairro Gutierrez, em Belo Horizonte. Alô, Leia, um abraço pra você, viu? Tá lá no Gutierrez, em Belo Horizonte, todas as manhãzinhas ligadinha com a gente. Obrigado, viu, pela participação. Marcelo dos Reis, desejando aquela quarta-feira abençoada para todo mundo, né, Marcelo? Abraço para você também, obrigado, viu, pela sua companhia aqui no Viola Brasil. Penha tá ligada, alô, Penha, um abraço.
3: Bom dia, Carlos Leite.
0: Bom dia.
3: Um alô aí para todos os entes queridos, toda a minha família. Família Rocha, família Quintiliano. Um alô para Expedito, Jussara, Dejanira, Renadão do Pará. Minha esposa, Zé do Bairro, esposa da Onça, todos os motoristas, todos os volantinhos, volantes grandes.
0: Os volantinhos, volantes grandes, né? Um abraço.
3: Magrelo, a Ângela de Sete Lagoa, Belezinho, Joninho, tá parecido, do Padre Belo.
0: Bom dia. É aqui sempre.
3: Um alô aí do Tucunho, o Reginaldo Belo. Parabéns pro filho dele aí.
0: Hoje é aniversário, né, do filho dele. Parabéns pra ele. Matheus Guedes.
3: Manda um alô aí também pra Dona Carmen. Todos vocês aí na Espacial. Bom dia.
0: É aqui sempre, né?
3: A Vespedita aí, que eu tô ligadona aí. Já tô ó, com o almoço quase pronto.
0: Já tá quase pronto?
3: Fala que eu não tô deitada, não.
0: Falou
3: só
0: que
3: o tempo tá... mesmo que não tá tendo pra mandar mensagem.
0: Sim.
3: Repara, a gente atrasa.
0: Pois é.
3: Ligadona.
0: Ligadona,
3: você tá sempre, né? Bom dia.
0: Ei, coisa boa, hein, essa chuvinha, hein?
3: Não esquecer, não. Manda um alô aí pro povo de Pitangui.
0: Ei, moçada aí, Pitangui também, super ligados aqui no programa Viola Brasil, né, gente? Um abraço aí pra todo mundo, viu? É, a Penha falou assim, não tô dormindo nem nada não, tô acordada, não tô tendo tempo, né, de mandar áudio, né, Penha? Preparando aquele almoço delicioso, aquele cafezinho. Olha a hora, hein? São 5 horas e 51 minutinhos, 5h51. Dalmida com a gente. Bom dia, Carlos. Bom dia, Dalmi. Obrigado pela sua participação também do Viola Brasil. Márcio Frota também. Ê, Márcio, um abraço.
4: Bom dia, tá meio caído.
0: Bom dia.
4: Tá bom, fica fresquinho, né?
0: Tá bom, não dá?
4: Já deu uma chuvinha boa.
0: Pois é, fui cantar, né, Márcio?
4: O Miguel da Barra. Aqui eu conheço o Miguel e eu aqui o caldo telhado no outro.
0: Que é isso, hein?
4: Que esse parceiro foi um sucesso.
0: Aqui, é aqui toda sempre.
4: Adorações, falou? A sua,
0: agora,
4: a
0: daqui a pouquinho. Todos os
4: ouvintes, esse parceiro foi um sucesso aqui, tamo junto, meu amigo.
0: Junto, sempre, né, Márcio? Um abraço pra você, obrigado, viu, pela sua companhia aqui no programa Viola Brasil. O Adilson Souza, ei, Cas, manda um alô pros meus amigos aí o pessoal PCK, né? Um abraço aí pra vocês. Um abraço aí pro Sapão. Não entendi esse outro nome aqui. Redondo, será, hein? O Redondo e o Sapão. Será que é Redondo mesmo, hein, Adilson? Também pro Jurego, Adilson. Ei, pessoal, um abraço aí pra vocês. Obrigado, viu? Pela audiência. Obrigado aí pela companhia. Tô meio em dúvida com esse nome aqui. Não sei se é Redondo. Acho que é, viu? Um abraço. Cleiton Rocha também com a gente. Ei, Cleiton.
5: Alô, Carlos. Bom dia.
0: Bom dia.
5: Um alô pra toda a rapaziada. Oi, Tiago. Às vezes, não esquecer ninguém.
0: Não esquecer ninguém, né?
5: Alô, botão aí, da pena, né, agora. E pra toda a família Rocha e toda a família Quintiliano.
0: Beleza.
5: Uma moeda fonada pra nós aí. Tá de férias.
0: Tá de férias. Ei, coisa boa, hein? De férias, com essa chuvinha. Ei, ai. Oh, coisa boa. Aí combina, né? Férias, com essa chuvinha de manhãzinha. Aí é bom demais, né, Cleiton? Um abraço pra você, viu? Obrigado pela sua companhia. Alô, Aparecida. Bom dia, Aparecida.
6: Ih, bom dia. Coloca a Penha, a Expedita, a Bejanira, a Penha, Dona Carmen, o Rodrigo Reis, Titônio.
0: Sei.
6: E o Léo e o Dinei Brasil.
0: Turma toda aí,
6: coloca,
0: né?
6: Coloca todas as orações, viu?
0: Tá bom, agora, daqui a pouquinho.
6: E você também.
0: Muito
6: você
0: obrigado, viu? Obrigado, Aparecida.
6: Um abração pra você, viu?
0: Outro! Obrigado!
6: Desde 5 horas.
0: Ei, coisa boa, viu? Obrigado, viu, pela audiência. Obrigado pela companhia. Adri da Vila Maria também. Bom dia, Carlos. Peço oração para minha rainha, minha mamãe, a dona Tida, hoje completando 68 anos. Graças a Deus, né? Estamos na Vila Maria, ligadinhos. Abraço então, viu? Viu, Dri? Abraço para você, a sua mamãe, né? A dona Tida, parabéns para ela, felicidades. Que essa data se repita por muitos e muitos anos. Felizes, né? Cheinhos de muita paz, de muito amor e muitas felicidades. Dom Juan, Princesa Espacial, o sucesso é aqui.

Rigon e Juan no Viola Brasil, princesa. Essa música é linda, hein? Alô, Ângela, lá em Sete Lagoas. Ângela Maria em Sete Lagoas, ligada com a gente. Mandou um áudio, daqui a pouquinho seu áudio. Um abraço para todos os motoristas de transporte escolar, viu? O pessoal todo aí do transporte escolar, ouvindo o programa Viola Brasil. Bom dia para vocês. Alô, Edinho! Abraço pro Edinho, lá do Cavalão, né? Trabalho no transporte escolar. Alô, Edinho! Um abraço para você, viu? Obrigado aí pela sua audiência, obrigado aí pela sua companhia também no Viola Brasil. Ei, Edinho, tá sempre ouvindo a gente, né? Obrigado, viu, gente? Obrigado aí pela companhia.

0: Olha o César e Paulinho de saudade, a gente chora. Quem pediu essa música é a Fernanda Rafaela, né? Um abraço. Obrigado aí pela sua audiência, obrigado pela sua companhia. O Antônio Cardoso já tá aqui no centro, hein? Já tá aqui no centro. Ele vai à missa, né? Ele vem com o foninho, viu? Ouvindo o programa Viola Brasil.
1: Oi. Bom dia. Bom dia. Tô aqui no centro, preparado já tá no pra centro. Ir à missa. Ah. Rezar pra nós, em nome de Jesus.
0: É, mas tá aí ouvindo a espacial, tá com o foninho, hein? Aqui. Abraço, viu, Antônio? Obrigado, viu, pela sua participação. Sucesso é aqui sempre. Alô, Juliano, um abraço. Pessoal, Lurdinho, Vaval, pessoal todo aí, o Anderson, Michele, Miguel, né? Miguel Arcanjo, o Juliano, a Leia, o Miguel Henrique, pessoal em Carmópolis de Minas. Um abraço para vocês, obrigado pela companhia. Conceição Silveira também, pedindo orações aí para os filhos Ricardo, Renata, as netas Cecília, Maria Clara, Ana Luísa e todo o pessoal, todos da rádio. Muito obrigado, viu, Conceição, bairro das Graças, obrigado pela sua companhia. Ronaldo Martins de Itaúna também, daqui a pouquinho seu áudio, viu? Agora são 6 horas mais 1 minuto, 6:01.

0: Agora chegando o Padre Reginaldo Manzotti com a oração da manhã. Daqui a pouquinho, a oração do poder também no Viola Brasil 6:01.
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2: Nossa Senhora, dai-nos a graça de um despertar abençoado. É assim que eu quero saudar a você, querido filho, filha. E vamos juntos pedir a Deus, nosso Senhor, que o dia de hoje, de fato, transcorra sob o olhar de Deus e a proteção da Mãe. Muita paz e, claro, livre da inveja. Hoje é dia de eu mandar boletim online. Você vai no site www.padrereginaldomanzotti.com.br e se inscreva. Em nome do Pai, do Filho, do Espírito Santo. Amém. Senhor, o dia começa e vem em oração e prece pedir: mandai vosso arcanjo Miguel proteger-me no dia de hoje de todos os olhares invejosos e da língua traiçoeira. Senhor, pelo arcanjo Miguel, eu peço a graça de que este esteja na porta de entrada e na saída da minha casa, e afugente todo espírito de inveja. Peço também, Senhor, afaste do ambiente de trabalho situações de discórdia e competição desmedida. Senhor, no Pai Nosso, Teu Filho Jesus nos ensinou: livrai-nos do mal. E é por isso, Senhor, que pedimos: livrai-me também do sentimento de inveja, porque eu sei que é um dos pecados da minha fraqueza humana. Revesti-me, Senhor, das virtudes que me faltam e me são necessárias. Agi, Senhor, em minha vida de tal forma que eu tenha coragem de deixar a criatura velha, marcada pelo pecado e pelas trevas, e ressurgir como criatura nova, de luz, de amor. Senhor, eu peço proteção contra a inveja e peço a libertação da inveja. Eu quero agir de acordo com a vossa santa vontade. Sondai-me, Senhor, ide até o íntimo do meu ser, libertai-me de todo egoísmo, maldade, inveja, revesti-me do amor fraterno e da caridade. Pai nosso, que estais no céu, santificado seja o vosso nome, venha a nós o vosso reino, seja feita a vossa vontade, assim na terra como no céu. O pão nosso de cada dia nos dai hoje. Perdoai as nossas ofensas, assim como nós perdoamos a quem nos tem ofendido. E não nos deixeis cair em tentação, mas livrai-nos do mal. Amém. Um excelente dia a todos vocês.
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0: Deus de toda força e poder, dá-me hoje a segurança do teu amor e a certeza de que estás comigo. Peço ajuda e proteção para o dia de hoje, porque eu preciso de tua assistência e de tua misericórdia. Tira de mim o medo que me invade, tira de mim a dúvida que me perturba. Esclarece o meu espírito com a luz que iluminou o caminho do teu divino Filho Jesus Cristo aqui na terra. Que eu possa hoje, Senhor, receber toda a tua grandeza em mim. Sopra o teu espírito dentro de minha alma, para que eu sinta o meu interior fortalecido com a tua presença, minuto por minuto, hora por hora, dia por dia. Que eu sinta hoje a tua voz dentro de mim e ao meu redor, e em minhas decisões, eu perceba qual é a tua vontade. Que eu sinta o teu maravilhoso poder através da força da oração. E com este poder, a minha pessoa seja atingida pelo milagre que podes realizar a meu favor, suavizando os meus problemas, acalmando o meu espírito e aumentando a minha fé. Não me abandone, Senhor. Fica comigo para que eu não me desespere e nunca te esqueças. Levanta o meu espírito quando o encontrares abatido. Ajuda-me a seguir-te sem vacilar e sem olhar para trás. Entrego-te este dia, toda a minha vida e a vida de toda a minha família. Livra-nos, Senhor, de todo o mal que possa estar dirigindo a nós, ainda que seja por milagre. Eu sei, Senhor, eu sei que mais me atendes porque me amas e me escuta amorosamente. Desde já, eu te agradeço, meu Deus, meu Pai, e embora esteja com a alma inquieta, eu te suplico, dá-me poder de aceitar acima de tudo que se cumpra em mim a tua vontade e não a minha. Amém.
1: Olha, agora são 6:08, hoje é quarta-feira, aquela quarta-feira gostosa, viu? Aquela quarta-feira abençoada pra você. É isso que eu te desejo, 6:08.
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1: 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Agora são 6:10, 6:10.
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1: Olha a temperatura, 18 graus agora, hein? Umidade relativa do ar, 94%. E o vento, nossa, venta fraquinho, 2 km por hora.
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1: 6:12.
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2: Olha a hora certa para você, são 6 horas mais 13 minutinhos, 6:13. 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
2: 6:14.
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2: Olha a hora, 6:14. 6:14.

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Olha, gente, muitas participações pelo 999-74-0105. Daqui a pouquinho todo mundo, viu? Tem os áudios, tem os recadinhos, viu? Daqui a pouquinho todo mundo participando com a gente. 6h15. Agora tem Milionário e José Rico no seu Viola Brasil. Agenda, Rabiscada. Essa música é linda, linda, linda.

0: Milionários é rico, agenda rabiscada no Viola Brasil. Alô, Ângela, um abraço. Ângela, lá em Sete Lagoas, ligada. E Ângela, muito bom dia.
1: Ô, Carlos.
0: Oi.
1: Boa quarta-feira abençoada para todos nós, né?
0: Amém. Coloca viu? Seja
1: família,
0: Deus, viu?
1: A sua família, a família de todos os ouvintes, a família para todos, a família de todas as pessoas que mandam um abraço para mim, eu mando. Coloca na oração.
0: Tá retribuindo os abraços, né, Ângela?
1: Para todos os locutores, para todos os caminhoneiros.
0: Obrigado,
1: na oração,
0: viu?
1: E na oração do poder.
0: Tá bom.
1: Eu queria ouvir uma música.
0: Qual música?
1: Daniel, Quando o Coração Apaixona.
0: Epa, essa é boa,
1: hein? Ofereça a música para todos os ouvintes que estão ouvindo o programa. Ofereça a música para todas as minhas amigas, para as meninas poderosas e para todas... Que mandou um abraço pra mim, viu, Carlos?
0: Beleza,
1: Leite.
0: Beleza, então tá bom, combinado.
1: E pra Dona Joana.
0: Ei, Dona
1: obrigado,
0: Joana, grande abraço.
1: Foi muito prazer conversar com você. Bom dia, bom dia, bom dia, com alegria.
0: Bom dia, com muita alegria. Obrigado, viu, pela sua participação aqui no Viola Brasil. Ronaldo de Itaúna, alô, Ronaldo. Bom dia, Ronaldo.
2: Bom dia.
0: Tudo Carlos bem, Ronaldo? Leite. Bom dia.
2: Pra você, Dona Joana, e pra todos os ouvintes aí. Viola Brasil.
0: Muito obrigado, viu, Ronaldo?
2: Marcando presença.
0: Tá aí ligadão, né?
2: Sucesso
0: é aqui sempre.
2: Ronaldo Martins.
0: Ei, Dona Joana, grande abraço hoje. Muitos abraços, hein, Dona Joana?
3: Ai, ai, ai.
0: Ei, ai. Agora são 6:19, 6:19. 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Bom dia, bom dia, bom dia. Quem mais está com a gente? José e Juliane. Alê, José, um abraço. José e Juliane, de Campo Alegre, né? É, Campo Alegre, lá em Esmeraldas. Abração aí para vocês, viu, José e Juliane, em Campo Alegre, Esmeraldas. Ô, Carlos, estou bem, sempre ligadinho em vocês. Abraço, viu? Também Sônia Silveira de São José. Bom dia, Carlos. Abençoado quarta-feira para você e para todos. Obrigado, viu, Sônia? Obrigado pela sua companhia também. Alcione do Padre Libério. Alô, Alcione. Bom dia, Alcione.
4: Bom dia, Carlos Leite.
0: Bom dia, tudo bem?
4: Bom dia para você e para todos os ouvintes e locutores.
0: Obrigado, viu, Alcione?
4: Eu não sei se você está cobrindo férias, eu não sei direito.
0: Tô cobrindo férias, né, do Barreto, ao meio-dia, né, programa Revista. Né, Alcione, um abraço para você, obrigado, viu, pela sua audiência, obrigado aí pela sua companhia no programa Viola Brasil. Com aquele jeitão, hein, aquele jeitão, caboclo. Bom dia, bom dia, bom dia.

0: Viola Brasil, seu programa de todas as manhãs aqui pela Sua Espacial FM. Olha, a Alcione tá ligada com a gente, a do Padre Libério. Obrigado aí pelas palavras, viu, Alcione? Obrigado aí pela sua audiência, obrigado pela sua companhia. Sempre, né, no programa, Viola Brasil. Que bom que nós estamos juntos. Hoje é quarta-feira, gente, meio da semana. Tomara que hoje seja aquele dia bem gostoso, que seja aquele dia abençoado aí para todo mundo, né? A vovó tá ligadinha no Viola Brasil. Ei, vovó!
1: Ei, vovó!
0: Abraço, vovô também. Alô!
1: Alô, vovô!
0: Alô, vovô! Um abraço, bom dia! 6h25, olha mais um intervalo rapidinho, já voltamos com muito mais Viola Brasil pra você, sai daí não, né? Viu? Nós voltamos já já.
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0: 6h25.
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1: 18 graus agora, umidade relativa do ar 94%, vento fraco 2 km por hora.
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Viola Brasil, Espacial FM, 6 horas 29 minutos, 6h29. Abraço para você que chegou, você que sintonizou agora na Espacial. Hoje é um novo dia, né, gente? É uma nova oportunidade para fazer dar tudo certo, né? Então, começando aí mais um dia, né? Começando aí essa quarta-feira. Então, é aquele dia, né? Uma nova oportunidade para fazer dar tudo certo, hein? Se não deu certo ontem, hoje, então, é aquela oportunidade, né? Para fazer dar certo. Então, acredite em você, viu? Acredite em você e siga em frente. Quem planta esperança, colhe dias melhores. Então tenha fé, mantenha o coração tranquilo e continue, viu? Continue caminhando. Vai dar tudo certo, viu? Então não espera não, viu? Não espera o dia melhorar. Faça o seu dia ser melhor, tá bom? E sempre com aquele sorriso, né, gente? Sempre com aquele sorriso no rosto, porque um sorriso pode mudar o rumo de uma manhã, viu? Se a sua manhã não está muito boa, né? Então um sorriso, ele pode mudar o rumo aí do seu dia, da sua manhã. Um passo de cada vez, porque cada pequeno passo também é uma conquista, né, gente? Então não adianta aí você sair dando aqueles passos largos, correndo, né? Não, cada pequeno passo também já é uma conquista. Então que hoje não falte coragem para começar e fé, viu? Fé para continuar, né? Que não falta coragem aí para começar esse dia e você tenha muita fé para continuar. Valorize o que você tem e agradeça pelo que a vida te oferece. Então tem que valorizar, né, gente? A gente tem que valorizar sempre, né, o que nós temos. Não ficar olhando que os outros têm mais do que você, né? Nada disso, ficar olhando não. Ficar reparando aí, ah, porque pessoas têm mais do que eu, não, nada disso, viu? Valorize o que você tem, que você também tem muita coisa, pode ter certeza, né? Às vezes a gente esquece de olhar o que a gente tem, né, gente? Fica olhando os outros, né? Não, a gente tem que valorizar o que a gente tem e agradecer pelo que a vida está nos oferecendo, não é isso? Agora são 6 horas e 32 minutinhos, 6h32, te amo! O que mais eu posso dizer?

0: Gino e Geno, coração cigano aqui no programa Viola Brasil. Alô, Zé Libério, tá ligado? Ei, Zé Libério, um abraço, bom dia.
1: Ô, Carlinhos, bom dia.
0: Bom dia, tudo bem, Zé Libério?
1: Alô, alô, pra essa turma boa aí, o Márcio, o Lúcio.
0: Ei, turma boa, hein, ligados aqui no Viola.
1: Dona Joana, Gabrielzinho.
0: Obrigado,
1: manda
0: viu?
1: Manda pra nós aí, a barquinho de ouro aí pra nós aí.
0: Ah, tá bom. Daqui falou, a pouquinho. Aí, beleza, Zé Libério?
1: O senhor ganhou, né?
0: Pois é.
1: Sucesso
0: é aqui, sempre! Obrigado, José Libério. Obrigado pela sua audiência, obrigado pela sua companhia aqui no programa Viola Brasil, 6 horas 38 minutos. Olha, muitas pessoas chegando e vendo os áudios daqui a pouquinho. Sua participação no Viola Brasil, 6h38.
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0: 6 horas 38 minutos.
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4: 6:41.

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5: Olha a hora certa para você, 6:44.
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5: 6:44.
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5: 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É bom, é gostoso estar aqui no Viola Brasil, é bom demais estar com você, que coisa mais gostosa, né, nessa manhãzinha, né, manhãzinha de quarta-feira, meio de semana, hein, olha, quase que eu falei segunda-feira, pessoal, já até arrepiou aí, hein. É, o pessoal não gosta muito da segunda-feira não, né, gente? É, mas hoje é quarta-feira, meio da semana, já tem gente pensando aí no finalzinho de semana que tá se aproximando, né? Hoje é quarta, é o meio da semana, né, gente? São 6:45. Alô, Denis! O Denis tá lá no bar, ligadão com a gente, todo o pessoal aí, viu, Denis? Todo o pessoal ouvindo a gente, um abraço, bom dia pra vocês!

0: Bruno e Marrone, se não for por amor. Alô, Calvão Enxonado, um abraço, viu? Obrigado pela sua companhia.
1: Bom dia.
0: Beleza, Calvão?
1: João Alan dos Lima, Sérgio Barreto.
0: Beleza.
1: O Paulo Vitor aqui da Colônia.
0: Sei.
1: Papéis, pedidas.
0: Pessoal, todo aí ligado com a gente, né?
1: Manda uma música bem chonada aí.
0: Beleza, Cowboy.
1: Cowboy
0: tá apaixonado. Um abraço, bom dia, viu? Obrigado pela companhia. Rosângela, lá em Divinópolis, também tá com a gente. A Rosinete, um abraço, viu? Daqui a pouquinho o áudio de vocês também, viu, gente? Daqui a pouquinho. São 6 horas e 52 minutos. Sucesso é aqui. Bom dia.
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0: 6 horas e 52 minutos.
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0: 6h55.
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0: 6h57.
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0: É o seu Viola Brasil, 6h58. Olha, vamos fazer uma pausa daqui a pouquinho para o programa eleitoral gratuito. E a gente volta, né, já já, depois, logo após, com mais Viola.

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0: Agora são 7 horas 33 minutos. Elis Juste, Calguel, também o Natanzinho Lima. Até quando? Olha a participação da Rosângela, lá em Divinópolis. Alô, Rosângela, bom dia.
1: Carlos, bom dia, né?
0: Bom
1: esse
0: dia.
1: Pessoal aí que tem bom gosto, né? E ouve o seu programa todas as manhãs, né? Esse programa que nos traz a palavra de Deus. Que nos
0: Tem a oração da manhã do poder, né?
1: Músicas. Pra gente alegrar a nossa vida.
0: Alegrar as manhãs, é isso?
1: Cada um que ouve essa rádio.
0: Obrigado, viu, Rosângela? Obrigado pela sua audiência, obrigado pela sua companhia. Agora são 7h33.
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3: 7h38.
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0: Viola Brasil Espacial FM 738. A participação da Rosinete no Viola Brasil. Alô, Rosinete, bom dia.
1: Opa. Oi. Bom dia.
0: Bom dia.
1: Vai, tudo bem?
0: Bem, graças a Deus.
1: Manda um alô pra mim aí no Grão, tá aqui no Grão Pará.
0: Mando sim,
1: pra
0: claro.
1: Pra toda a minha família e amigos lá nos Penhas, pras poderosas, pra todas as minhas amigas, aquele abraço. Pra todos vocês aí da Espacial.
0: Obrigado, Rosinete.
1: Abraço,
0: outro.
1: Ótimo dia.
0: Obrigado, viu? Nós. Pra todos nós, né? Que seja uma quarta-feira gostosa, abençoada, porque o Viola Brasil, gente, está chegando ao final. Que peninha! Tem problema não, tem mais Viola Brasil para você. Sabe que dia? Amanhã, a partir das 5 da manhã. Tô indo embora, eu volto ao meio-dia para fazermos juntos o Revista. Aquele dia bem gostoso, cheinho de coisas boas para você. É isso que eu te desejo, viu? Obrigado aí pela sua audiência, obrigado pela sua companhia, sua participação. Falando em coisa boa, daqui a pouquinho o Jornal da Cidade para você ficar muito bem informado. O Hugo Lacerda chegando, a Júlia Mendonça também. A informação, toda a equipe do Jornal da Cidade. A informação inteligente para você. Olha, gente, um forte abraço então. Até o meio-dia. Tchau. Tchau, tchau, tchau.

0: Em Pará de Minas, são 7 horas mais 50 minutos.
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0: Polícia Militar apreende tablete de haxixe durante abordagem a veículo no centro de Pará de Minas. Homem morre após se afogar em açude. Cobrança de dívida de R$200 mil motivou assassinato de homem perto de delegacia. Ladrão esquece documento durante tentativa de furto a veículo e acaba preso. Motociclista morre após colisão com carreta na MG-164. E você confere ainda hoje aqui no Jornal da Cidade. Mau cheiro em bueiro na Avenida Ovídio de Abreu é alvo de reclamação pela população. Coleção Primavera-Verão começa a tomar conta das vitrines de Pará de Minas. E ainda hoje no comentário de Elbert Moreira, toda a repercussão da nomeação do vice-prefeito Luiz Lima para o cargo de secretário de Saúde.
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0: 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Agora são 7 horas mais 52 minutos. 18 graus é a temperatura de momento aqui em Pará de Minas. Está no ar a edição deste dia 2 de setembro de 2026. Hoje é quarta-feira e na companhia da Júlia Mendonça você fica muito bem informado sempre no nosso
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0: E hoje é comemorado o Dia do Repórter Fotográfico. Um bom dia a você que está ligadinho aqui nas ondas da 105.5 no nosso aplicativo e também no canal do YouTube da Espacial FM. Uma ótima quarta-feira de muita informação. E olha só, vamos começar falando com quem passa na Avenida Ovídio de Abreu aqui em Pará de Minas, que tem convivido nos últimos dias com um problema difícil de ignorar, o forte mau cheiro vindo de um bueiro. A situação tem gerado reclamações de moradores, comerciantes e também de quem circula diariamente pela região. Diante das queixas, a nossa equipe de reportagem procurou a prefeitura para entender a origem do problema e saber quais medidas estão sendo tomadas. Segundo o secretário municipal de Desenvolvimento Urbano, Marcos Vinícius Oliveira, uma avaliação já identificou que o odor está relacionado ao entupimento provocado por concreto dentro da estrutura. O desafio agora é encontrar uma solução que permita realizar o serviço com segurança e sem provocar novos transtornos em uma das vias de maior movimento da cidade.
2: Foi um entupimento mesmo com concreto que foi feito no bueiro e a gente não conseguiu fazer esse desentupimento porque foi um volume muito grande de concreto e depois que ele enrijeceu ali dentro da tubulação, a gente não consegue tirar ele com pressão nem nada. Então, nós vamos ter que refazer aquela rede. Nós vamos ter que ou pensar numa alternativa técnica para não ter que rasgar o vidro de Abreu todo, porque a gente sabe que obra de drenagem gera um transtorno, como está sendo lá no Padre de Berg, né? No sentido de escavação, de poeira, de trânsito, que fica comprometido, né? A obra de drenagem ela traz um transtorno. Então, nós estamos vendo a possibilidade de fazer adequações ali que não tem que impactar tanto na via pública. Porque aquele bueiro, ele capta resíduos que vêm do bairro também. Então, a gente tem que sondar para ver onde que ele está interligado, enfim. Lá vai carecer de uma obra, tá? Não é uma ação de desentupimento. Lá nós vamos ter que, de fato, fazer uma obra de drenagem ali para resolver aquele problema.
0: É isso aí, e ainda não há uma data prevista para execução do serviço, mas a prefeitura afirma que neste momento a prioridade é solucionar o problema e reduzir o impacto para a população. A identificação e penalização de eventuais responsáveis por esse entupimento deverá ser tratada posteriormente. Agora são 7h57. E com sessão cívica na manhã de ontem na Praça Afonso Pena, no centro de Pará de Minas, a Prefeitura iniciou as comemorações pela Semana da Pátria 2026. A programação deste ano busca envolver diversas instituições para fortalecer o sentimento cívico junto à população. Por essa razão, serão realizadas sessões cívicas também no Clube SESI Acipan, na Câmara Municipal e na APAE. As solenidades seguem até esta sexta-feira, sempre às 8 da manhã, em diferentes espaços da cidade. Na próxima segunda-feira, feriado de 7 de setembro, serão realizados 3 eventos. Uma missa às 7 da manhã no Santuário Nossa Senhora da Piedade, sessão cívica às 8 da manhã na Praça Afonso Pena com a banda Lira Santa Cecília e às 10 horas da manhã um culto evangélico na Câmara Municipal de Pará de Minas. Fica então o convite a toda a população. 7h58, vamos para o primeiro intervalo da programação do Jornal da Cidade. A seguir, a gente fala sobre a chegada da coleção Primavera-Verão, tem previsão do tempo, destaques e muito mais.
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0: 8h em ponto nas ondas da 105.5 e chegou o momento de conferir as condições do tempo para Pará de Minas, nossa região centro-oeste e também da capital mineira. Depois da chuva acompanhada de ventos fortes registrada na noite desta terça-feira em boa parte de Pará de Minas, a previsão é de que a instabilidade continue nesta quarta. O tempo deve permanecer com muitas nuvens e há, na verdade, possibilidade de novas pancadas de chuva ao longo do dia. Então é importante separar o guarda-chuva. Vamos conferir a variação da temperatura. Em Pará de Minas, a mínima é de 17 com máxima de 26 graus. Na cidade de Conceição do Pará, a máxima também é de 26 com mínima de 18. Em Divinópolis, a temperatura varia entre 18 e 27 graus. Já em Belo Horizonte, a mínima é de 17 com máxima de 25 graus para hoje. E por falar em tempo, o inverno nem acabou, mas a primavera-verão já começou a aparecer nas vitrines de Pará de Minas, chamando a atenção de quem quer ficar na moda. E as tendências estão bem interessantes, segundo os especialistas. Tudo isso acompanhando o movimento observado nas passarelas internacionais e também no comportamento do consumidor. Além das listras e cores vibrantes, a temporada traz assimetria, fluidez, transparências e texturas. Bordados, tramas diferenciadas e detalhes marcantes ou delicados deixam as peças ainda muito mais especiais. A Maria Eduarda Silveira, que é proprietária de uma loja na região central aqui de Pará de Minas, falou sobre a importância de antecipar a moda primavera-verão e explica o que os consumidores poderão encontrar e comentou as tendências desse período.
6: A gente já lançou nas primavera-verão, final de julho, começo de agosto, porque a gente tem que trabalhar com antecipação, principalmente a marca que trabalha com o atacado, né? Então já estamos a todo vapor com o nosso verão. A gente traz um pouco de tendência, mas a gente não se perde na nossa essência, então a gente traz uma transparência, traz texturas, o poá, mas sempre lembrando a essência da marca também. A gente trabalha muito com a calça Aladdin, né, bem extremo, então é aquela calça que ela é bem balão mesmo, então ela é grande e no final ela fecha, então como se fosse um Aladdin mesmo, a gente traz a transparência, o poá muito forte, listras também, e a gente trabalha aí até o final do ano, até mesmo o inverno do ano que vem, algumas dessas tendências ainda vão aparecer.
7: E a demanda já começou também por parte dos clientes.
6: Exatamente. Então, assim, está tendo uma procura muito grande, principalmente por causa desse calor que vai fazer esse ano. A gente está com uma expectativa muito alta do verão. Vai fazer muito calor, então a gente está bem nessa pegada também de fazer vestidos de alça mais fina, né? Tecido fluido, leve, que respira, transpirável, com tecido de fibra natural também, que é o que a gente sempre preza.
0: E na rua Benedito Valadares, encontramos uma loja sendo redecorada especialmente para primavera-verão. A proprietária Regina Grassi disse que vai apostar nas tradicionais cores vibrantes.
8: Nós estamos com uma vitrine linda de morrer. É uma vitrine inspirada nas cores, e aí já é verão mesmo, e nós estamos fazendo o lançamento essa semana dos biquínis. E aí é uma coleção muito colorida, então a gente está aproveitando isso da cor, né? E usando o tema de flores, orquídeas e araras e tucanos. É isso.
0: Ó, que legal, viu? Tenho certeza que tá lindo. E para quem anda apertado financeiramente, a dica de especialistas da moda é fazer um consumo consciente. Segundo eles, apostar em peças versáteis é uma maneira prática de atualizar o guarda-roupa. A proposta é introduzir os novos tons aos poucos, criando produções equilibradas e autênticas que reflitam o estilo de cada um, com conforto e funcionalidade pro dia a dia.
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0: 8:05 e chegou o momento de conferir as manchetes dos principais jornais em circulação pelo nosso país. Jornal O Globo. Mensagens no auge da crise do Master revelam pedidos do dono do banco ao ministro do STF. Folha de São Paulo. Oposição defende impeachment, mas a Columbre resiste. Estado de São Paulo. Moraes editou o contrato da mulher com um master de 131 milhões de reais. Estado de Minas. Mensagens indicam que Vorcaro pediu a Moraes freio em investigação. E jornal O Tempo. Atlético mostra poder de reação e elimina Cruzeiro com brilho de Fred.
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0: 8:06 e o Cine de Pará de Minas está com vagas abertas nesta quarta-feira. Vamos conferir. Tem lavador de veículos, mecânico de máquinas pesadas, motorista carreteiro, operador de caixa e também operador de empilhadeira. Ficou interessado? Essas vagas você encontra na agência do Cine, que fica na rua Capitão Teixeira, número 39, bem no centro de Pará de Minas, no local onde funcionava o antigo Colégio Técnico São Francisco. E o telefone de contato para mais informações é o 3233-5691. 8:06 e por aqui a notícia não para e a gente faz um alerta. As rodovias de Minas Gerais terão fiscalização reforçada durante o feriado de 7 de setembro. A Polícia Militar Rodoviária e a Polícia Rodoviária Federal estarão nas estradas para reforçar a segurança e prevenir acidentes. O foco será na abordagem para verificar veículos, documentação e equipamentos obrigatórios. A recomendação é planejar a viagem, respeitar os limites de velocidade, manter distância segura e nunca dirigir após consumir bebidas alcoólicas. Nas rodovias federais de pista simples, veículos de carga com excesso de peso ou dimensões terão circulação restrita. A medida vale na sexta-feira, dia 4, das 4 da tarde às 10 da noite, no sábado, das 6 da manhã ao meio-dia e na segunda-feira, dia 7, das 4 da tarde às 10 da noite. 8:08, vamos de intervalo. A seguir, a gente fala sobre o Parque Eldorado, que ganha a primeira quadra esportiva de areia. E todos os detalhes você confere daqui a pouquinho.
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0: É você sempre bem informado. 8:10. O Parque Eldorado, localizado na divisa dos bairros Eldorado e Recanto da Lagoa, vai ganhar mais uma opção de lazer dentro das comemorações pelos 167 anos de Pará de Minas. Será inaugurado nesta quarta-feira, 5:30 PM, a primeira quadra esportiva do complexo. Com 209 metros quadrados e um investimento de R$ 124 mil, por meio de uma emenda parlamentar, o espaço de areia foi preparado para receber modalidades como futevôlei, vôlei e também beach tennis. A nova quadra foi construída em 3 meses e passa a integrar uma área que já reúne 37 mil metros quadrados, com lagoas, deck, pista de caminhada, playground e espaço de convivência. Para o secretário de Esporte, Lazer e Turismo, o Paulo Francis Dali, a novidade amplia as possibilidades de atividades neste local.
12: Mais um espaço turístico esportivo sendo ativado. Essa quadra vai trazer um público diferente para aquele espaço, já que criou-se um contexto de lagoas, lugar de caminhada, lugar de ficar ali de contemplação. E aí, mais um espaço esportivo para somar nossa cidade, que vai valorizar, porque ali vai ser mais um ponto para eventos esportivos de qualidade, de intenção de mostrar o que é Pará de Minas, receber pessoas, fomentar o esporte. Crianças com experiência de fazer esporte de areia no seu bairro ali, na proximidade, não é só no Bariri que está mais distante. Então fica 2 lugares de acesso, oportunizando ao nosso povo paranaense que merece.
0: E olha, a ideia é que o parque tenha cada vez mais atividades gratuitas. Atualmente, o espaço já recebe aulas de treinamento funcional para adultos e adolescentes. E a nova estrutura abre caminho para a chegada de outras modalidades. Além do esporte, a prefeitura também prevê novos investimentos no parque, como a instalação de um quiosque para alimentação e banheiros públicos. E para que o espaço continue sendo aproveitado pela população, a preservação também entra em jogo. O secretário reforça a importância da colaboração dos próprios frequentadores.
12: O espaço é da comunidade, ela não é da prefeitura. Ela é muito mais da comunidade que da prefeitura. Nós estamos aqui para tentar ajudar de alguma forma a conservar, mas a total, eu vou dizer que a maior responsabilidade tem a ver com os usuários, que está lá, que é a comunidade local. Então, é do povo, é nosso, de Paraíso de Minas. Então, quem viu que tem ato de vandalismo, é chamar a atenção, é conversar, pedir que não faça aquela ação, e não tendo retorno ou vendo o que sem ser mais grave, comunicar aos órgãos competentes para poder ajudar, auxiliar.
0: É isso mesmo, o recado está dado. E com a nova quadra, o parque amplia não só a estrutura, mas também as oportunidades para todos os paraminenses que buscam lugar para praticar esportes, se movimentar e aproveitar o tempo livre. 8h13 e a gente vai para mais um intervalo. Deu ruim para o Cruzeiro e deu bom para o Atlético. A seguir, a gente fala sobre a partida de ontem.
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0: O futebol mineiro terminou a noite com festa atleticana e muita frustração para o torcedor do Cruzeiro. Olha só, pela Copa do Brasil, o Atlético venceu o Cruzeiro por 2-1 de virada na Arena MRV e garantiu uma vaga nas semifinais da competição. O Cruzeiro saiu na frente ainda no primeiro tempo. O Caio Jorge cobrou pênalti e colocou a Raposa em vantagem. O lance, inclusive, gerou bastante discussão depois da partida, com jogadores dos dois lados dando opiniões diferentes sobre a marcação da penalidade. O segundo tempo começou a mudar. Aos 15 minutos, o Cruzeiro ficou com um jogador a menos. O Vidalba recebeu o segundo cartão amarelo após uma falta em Coelho e foi expulso. A partir daí, o Atlético aumentou e muito a pressão sobre a Raposa. E a torcida celeste não escondeu a insatisfação com as substituições feitas pelo técnico durante a partida. Torcida cruzeirense ficou na bronca, viu? E com a superioridade numérica, o Galo conseguiu empate aos 32 minutos. o Fred deu uma bela assistência para o Vitor Hugo, que deixou tudo igual. E a virada já veio na reta final. O Fred recebeu do Vitor Hugo e marcou um golaço, garantindo a vitória atleticana por 2-1 e a classificação para a semifinal. O Fred brilhou muito nessa partida. Com o resultado, o Atlético avança para as semifinais da Copa do Brasil. O adversário será o vencedor do confronto entre Grêmio e Internacional, que se enfrentam hoje, 8 horas da noite, na Arena do Grêmio. Para o Cruzeiro, a eliminação encerra a caminhada na Copa do Brasil. A Raposa agora concentra as atenções no Campeonato Brasileiro. E vale lembrar que esse foi mais um capítulo da rivalidade entre os dois clubes. No primeiro jogo das quartas de final no Mineirão, houve empate por 1-1 diante de 59.225 torcedores. Já na partida de ontem na Arena MRV, reuniu 42.992 torcedores, inclusive o maior público do estádio atleticano neste ano de 2026. As semifinais da Copa do Brasil estão previstas para os dias 1º e 8 de novembro. Até lá, Cruzeiro e Atlético voltam então as atenções para o Campeonato Brasileiro, que ainda está rolando e tem muita partida pela frente. Amanhã eu vou trazer mais detalhes da preparação dessas duas equipes e também da virada de chave para os próximos confrontos. Mas agora temos intervalo. E a seguir, o Elbert Moreira continua a repercutir o caso de ontem. E o vice-prefeito Luiz Lima assume de vez a pasta.

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6: Agora são 8 horas 22 minutos e o Luiz Lima foi nomeado secretário de Saúde. Ele afirma que irá trabalhar de portas abertas e com o objetivo de percorrer as unidades de saúde. Ele contará também com o apoio de Cristiane Paulino, que é servidora efetiva que exerce a função de referência técnica de planejamento e gestão em saúde. O prefeito Inácio Franco afirma que a pressão interna e externa o levaram até o último suspiro e, sem saída, precisou exonerar o Gilberto Denozeiro, mas que não há nenhuma mágoa. Ele agradeceu o ex-secretário pelos serviços prestados. Mas diz aí, Elvert Moreira, alguma surpresa sobre isso?
7: Não, amiga Júlia, bom dia a você, aos ouvintes da Espacial, aqueles que nos acompanham agora pela internet também. Na minha opinião, absolutamente dentro do esperado. Sim, dentro do esperado. Eles afinaram bem o discurso, né, para o prefeito assumir que havia-se muitas críticas, que o nome do Dr. Gilberto estava, assim, desgastado e que precisava de mudança. Até aí é o que todos sabiam, mas precisava realmente que acontecesse. Aconteceu. E claro que isso, né, foi falado pelo próprio prefeito, já estava difícil de suportar as críticas que vinham do povo, da mídia, dos vereadores e até na ouvidoria. Ele pediu um relatório lá, mensal, e parece que só deu questões de saúde nessa ouvidoria, aliás, nos relatos que chegaram à ouvidoria, né? Bom, quem é o novo secretário então? Luiz Lima, que é advogado e não atua na área da saúde. Conhecedor, vamos dizer, do meio político, sim, mas não da área da saúde em específico. Mas tem um porém, ele contará com a Cristiane, que está na área da saúde desde 1999. Portanto, ela sim é conhecedora da pasta, não há dúvida não, né? Bom, ainda em resumo, não houve ataques, todos estavam muito bem instruídos e preparados para as perguntas, e a palavra usada para contextualizar

0: realizar essa virada de chave foi dita pelo vice-prefeito, agora secretário, acolhimento, que estrategicamente cai muito bem, né? Principalmente neste momento, acolhimento. Mas é preciso lembrá-los que o que já foi dito, falado, nem tudo a gente vai conseguir trazer aqui da coletiva no programa hoje, né? Mas tudo que está sendo dito, falado, que vai fazer, que vai mudar, que vai perceber, que vai conversar, que vai melhorar, tudo que for prometido vai ser cobrado logo ali, na semana que vem. Ou, a partir de hoje, está valendo. E não há oratória, fala bem colocada, que possa amenizar o rojão que vem pela frente. As palavras são importantes, elas amortecem, mas elas não resolvem. Pois bem, vamos ouvir a justificativa da exoneração do Dr. Gilberto Denosir agora com a fala do próprio prefeito Inácio Franco.
1: Teve um desgaste, né, opinião pública, então, né, não teve como manter mais o Dr. Gilberto. É, então, agradeci a ele esse período aí, eu acho que é isso aí, né, continua a amizade, continua, né, foi uma maneira tranquila, né, mas eu tive que usar a franqueza e afastar o Dr. Gilberto. O gasto da saúde é muito grande. Olha, pela legislação nós temos que gastar 15% na saúde. 15%, isso é a lei. O ano passado nós gastamos quase 34% na saúde.
2: 34,96%.
1: É, com a saúde. É, então, vocês veem que a coisa é complicada. Gasta praticamente quase 20 bilhões de reais por mês na saúde.
0: O prefeito comentou uma das decisões do ex-secretário, aquela de limitar as consultas e exames.
1: Até eu fui pego de surpresa na época, eu não sabia que tinha feito aquilo. Faltou um pouco de conversar, realmente faltou. E tecnicamente ele veio me provar que ele estava certo. Tudo bem, eu não sou médico, né? Mas o que ele me explicou na época é que chegava nas UBS, já estava pronto, tinha a relação de todo médico das UBS, colocando a quantidade de exames, todos os exames. A pessoa que não tinha, não precisava de fazer determinados exames, numa UBS, era pedido. Né? Então, ele limitou isso. E lá na UPA, não. Na UPA, poderia pedir quantos exames fossem necessários. Né? Nas UBS, não.
0: O prefeito comentou sobre o assunto sabotagem a partir de ações de funcionários de outras gestões que fazem parte da pasta.
1: Sabotagem, né? A gente não acredita. Eu acho que o cargo comissionado, né, são pessoas que recebem do município, estão trabalhando em prol do município. Eu acho que eu não acredito muito nisso. Agora, que realmente tem que ser visto caso a caso, né? Realmente tem pessoas, né? Já tem alguns casos já definidos, né? Que sabe que não está funcionando. Que não está funcionando, tem que trocar.
0: E essa é a parte que eu toquei ontem. Será que cai tudo nas costas só do secretário, o ex-secretário agora, né? E pela fala do vice-prefeito, agora o secretário de saúde, ele diz que realmente tem peças para se mexer. É uma peça de xadrez, é um tabuleiro de xadrez, isso foi dito também pelo prefeito. Então, sim, tem pessoas ali que precisam ser mexidas, sim. Por fim, o prefeito agradeceu os trabalhos prestados pelo ex-secretário.
1: Eu quero agradecer mais uma vez, né? O doutor Gilberto. Quero agradecer, sim, né, foi uma pessoa importante, né, durante o período que ele esteve aqui. Eu tenho certeza, né, vestiu a camisa assim da administração, né, fez todo, né, um trabalho bonito. Eu tenho só que agradecer.
0: Bom, essa é a primeira parte do prefeito Inácio Franco. Na sequência a gente vai ouvir o Luiz Lima, né? Vamos fazer esse resumo do que foi a coletiva ontem. Agora um recadinho, 8h26. 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E não tem preocupação com esse negócio de chuva, não, viu? Que ela tá vindo a qualquer momento. 8h28, seguindo aqui, que agora o assunto é sério, vamos ouvir o vice-prefeito e agora secretário Luiz Lima, né? Ele afirma que recebeu uma missão do prefeito.
2: No poder público, a nossa missão e o nosso propósito é de servir a população de Pará de Minas e a nossa cidade. O Inácio passou essa missão, que nós vamos cumprir com muita responsabilidade e compromisso, assim como eu assumi a função pública desde quando eu fui vereador, atualmente como vice-prefeito, e agora nesse momento de sensibilidade na área da saúde em Pará de Minas, o Inácio nos passou essa missão, não apenas para mim, mas também para a Cristiane e toda a Secretaria de Saúde, para que a gente possa assumir nesse momento a gestão e fazer aquilo que precisa ser feito para que a nossa população ela possa ser atendida e acolhida na área da saúde com sensibilidade e com humanidade. Muitas pessoas, inclusive, me questionaram porque eu sou formado em direito. Eu sou advogado, fui vereador e atualmente sou vice-prefeito. Mas a gestão pública, e qualquer gestor sabe muito bem disso, quando a gente fala em gestão, nós falamos de gestão de pessoas e gestão de processos. Então eu vou ficar na parte de articulação, na parte administrativa, de fluxos, fazendo a intermediação entre as equipes. Nós temos em Pará de Minas 25 unidades básicas de saúde, o AME, a UPA, vários equipamentos públicos, e esses equipamentos precisam ser acompanhados de perto. Na gestão, se a gente não fazer esse acompanhamento de perto, entendendo o que está sendo feito, como está sendo feito, quem está fazendo, a gente não consegue aperfeiçoar essa gestão. E a parte técnica, a Cristiane vai fazer, com toda a experiência e a formação que ela tem na área de saúde, a gente certamente vai conseguir fazer um trabalho de excelência e com mais eficiência.
0: É a fala do vice-prefeito Luiz Lima, agora a gente vai chamar do secretário. Ô, secretário, a fala do secretário é boa, a fala do secretário ela é uma oratória muito boa, sabe? O desafio dele agora é colocar tudo na prática e esse desenvolver das palavras, a gente vê isso transformado em ação. Então, não há o que se falar sobre o trabalho do secretário, que é advogado, ele diz, nesse momento, a gente precisa de esperar. O discurso está na ponta da língua, está claro, a gente ouviu, é bonito. Vamos ver funcionar na prática. É isso, a gente precisa de esperar. Não vou falar absolutamente nada sobre o Luiz, não tem nada a se falar sobre ele. Precisa esperar. É como eu disse, é logo ali, é na semana que vem. E aí a gente vai ver o que vai vir de elogios ou de críticas, né? 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Seguindo, agora é a vez da Cristiane Paulino, né? Cristiane Paulino é servidora efetiva de carreira da área da saúde há 27 anos. Claro que ela é conhecedora, né? Ela sabe de perto, vivencia, né, os desafios da área da saúde. Ela também sabe o desafio que vai enfrentar. Ela está na linha de frente, sempre esteve. Realmente é uma pessoa conhecedora da área. Ela disse o seguinte: dos 103 mil habitantes, 75% da população depende do SUS. A pergunta é: por onde começar essa mudança?
3: A gente precisa levantar os problemas que são mais relevantes. E a gente vai priorizar, né, quais que são as principais necessidades da população e fazer bem feito, com qualidade. Porque também não adianta você fazer uma quantidade enorme e você não ter qualidade. O que a gente espera, né, é resgatar essa confiança da população. Saúde pública, gente, ela é saúde coletiva. Ela é feita juntamente com as demais secretarias e a gente conta muito com o apoio da Câmara, né? Que, por lei, ela realmente tem que fiscalizar, né, as ações, os serviços, o que é investido, mas a gente precisa desse apoio aí, tanto da Câmara, quanto do Conselho de Saúde, que caminha conosco, e da população.
0: Pontos importantes a serem colocados. Qual que é a verba para a saúde em Pará de Minas, né? Como administrar esse recurso com as demandas infinitas que se tem? E o que pode ser feito para diminuir a espera das consultas?
3: Hoje a gente tem um orçamento, né, para 2026 em torno de 236 milhões. É um município que investe muito. Mas se a gente olha, né, para as expectativas, né, consultas, exames, internações, a demanda é muito alta. Então a gente precisa priorizar. Então a gente precisa da compreensão da população de entender o que é prioridade. Se a gente pensar lá numa área, né, de uma UBS, que ela abrange ali em torno de 3.500 pessoas, e às vezes a população reclama, que está demorando minha consulta 3 meses, está demorando 5 meses. Só um exemplo, né? Não tem como a gente atender, não tem uma agenda que vai atender todo mundo ao mesmo tempo. Então, uma das expectativas, né, dando o exemplo da unidade, é a gente avaliar cada área, né, onde a gente pode abrir mais essa agenda para uma demanda que as pessoas vão chegar ali, vão conseguir um atendimento mais rápido. Então, nós vamos analisar possibilidades.
0: 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Gente, eu preciso voltar aqui agora na parte da coletiva em que o prefeito concedeu a entrevista, né? Eu separei algumas falas do prefeito aqui. Vamos lá, o Inácio deu a classificação dele para a saúde em Pará de Minas e afirmou que é impossível as consultas serem marcadas de uma semana para outra. Vamos começar por aí?
1: O sistema de saúde do município é bom, é muito bom. Olha, gente, o sistema de saúde, a gente tem que ver, problema de saúde é no país, problema de saúde do país, gente, nós sabemos. Acontece que as pessoas, muita gente quer fazer consultar com especialista de um dia para o outro. Hoje não existe isso no país, não.
0: O prefeito colocou mais uma vez uma opinião bem particular dele, que eu, agora eu vou colocar a minha opinião, tá? É uma opinião que gera polêmica. Ele diz que quanto mais se investe na saúde, mais problema o gestor arruma, será?
1: Quanto mais você gasta, melhora, mais demanda se arruma. E é desse jeito mesmo, isso é normal, né? Quando você melhora demais a saúde do município, vem gente de outros municípios, que lá naquele outro município, lá tá ruim. Então ele vem para cá, porque aqui tá bom, né? Isso é normal, né? Muita gente arruma endereço aqui e vem fazer tratamento aqui.
0: Bom, vamos lá, gente. Ô prefeito, como tem gente que sai de Pará de Minas para buscar o atendimento em Itaúna e Divinópolis, não é? Como tem gente que sai daqui para ser atendido na capital? Será que esses pacientes não escolheriam ser atendidos na nossa cidade se tivesse o atendimento necessário? E daí eu vou na fala do senhor, em relação aos investimentos, para que isso fique na cidade, para que a pessoa possa ser atendida na cidade, então sim. Esse investimento é necessário. Eu tenho certeza que é muito penoso essa história de pegar a estrada, ficar o dia inteiro, né, ali fora. E algumas vezes o paciente precisa ser internado. Imagina a logística para a família, né, ter que ficar lá, acompanhar, sem saber o dia que vai voltar. Imagina se nenhuma cidade tivesse boas condições e o pensamento for: se eu investir mais, só vai aumentar o meu problema. Se a filosofia for essa, onde as pessoas vão ser atendidas? Prefeito, o senhor diz que nessa nova fase é preciso ouvir a população e mudar peças nesse tabuleiro de xadrez. Portanto, eu vou citar uma fala do vice-prefeito que é necessário mudar a cultura de percepção sobre a saúde. Aí não parece um contrassenso, então? Seria ótimo para Pará de Minas ser reconhecido como cidade modelo em gestão de saúde, e não o contrário. Se a fase agora é ouvir, acolher, está na hora de começar a fazer isso na prática. Como eu disse, não há discurso e oratória que superem o que é vivido na pele pela maioria da população. A Cristiane trouxe o dado hoje, 75% da população. Não gastar na saúde, será que não seria vou investir em saúde? E para encerrar, eu deixo uma pergunta. Vida tem preço? Último recadinho de hoje, 8 horas 38 minutos. 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
5: Tá, e obrigada Elvert Moreira por todas as atualizações e obrigada ao repórter Sérgio Viana pela apuração completa do caso. Agora são 8 horas 40 minutos. Igor Araújo está a postos para apresentar o noticiário policial aqui na número 1 de Pará de Minas. Pode subir a sirene, Igor. Bom dia, bom trabalho.
6: Júlia Mendonça, uma excelente manhã para você de quarta-feira. E um bom trabalho também, pois muito bem. 8 horas 39 minutos. A partir de agora, a informação policial no Jornal da Cidade.

Polícia Militar apreende tablete de haxixe durante abordagem a veículo no centro da cidade de Pará de Minas. Homem morre após se afogar em açude. Cobrança de dívida de 200 mil motivou assassinato de homem perto de delegacia. Ladrão esquece documento durante a tentativa de furto a veículo e acaba preso. Motociclista morre após colisão com carreta na MG-164. São 8 horas 41 minutos. Você está acompanhando o noticiário policial do Jornal da Cidade, edição de quarta-feira, 2 de setembro de 2026, no oferecimento de Same Materiais Hidráulicos e de Acabamento e Farmácia Cruzeiro, a sua rede de vantagens. Os fatos não mentem, as ruas falam e a verdade chega agora no Giro da Bronca, comigo, Igor Araújo, no Jornal da Cidade. Oito horas e 42 minutos é a informação sempre com você aqui no nosso Jornal da Cidade. Eu quero mandar um abraço aos amigos internautas que neste exato momento estão aí no nosso canal do YouTube acompanhando a informação nesta manhã de quarta-feira. Link esse que também foi disponibilizado em alguns grupos de notícias. Então um abraço para você que está aí no nosso canal do YouTube acompanhando aí a transmissão do Jornal da Cidade aqui na nossa rádio Espacial FM. E em instantes, hein? Cobrança de dívida de 200 mil reais motivou assassinato de homem perto de delegacia. É daqui a pouco, porque agora o homem de 43 anos morreu após se afogar em um açude na comunidade de Malaquias, zona rural da cidade de Araújos. A vítima pescava com amigos quando uma vara caiu na água. Ao entrar no local para buscar o equipamento de pesca, ele se afogou. Imediatamente, o homem foi retirado pelos outros pescadores. Os bombeiros foram acionados ao local e encontraram a vítima sendo transportada na carroceria de uma caminhonete. Rapidamente, os militares então iniciaram as manobras de reanimação. Durante a ocorrência, uma equipe do SAMU, que também havia sido acionada, participou do atendimento. O homem recebeu várias manobras de reanimação, mas ele não resistiu. A perícia da Polícia Civil foi acionada e realizou os trabalhos no local. O corpo foi encaminhado para o IML. 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São 8 horas e 44 minutos. A informação é da cidade de Divinópolis.

Concluiu as investigações sobre o assassinato de um homem de 25 anos, ocorrido no dia 30 de julho em Divinópolis. O principal suspeito de 24 anos foi indiciado por homicídio triplamente qualificado, mas permanece foragido. O crime aconteceu a cerca de 200 metros da delegacia divinopolitana. Segundo a investigação, a motivação estaria relacionada a uma dívida de aproximadamente 200 mil reais. Agora preste atenção. O suspeito teria uma dívida com a ex-companheira, que atualmente era namorada da vítima. O homem de 25 anos teria então assumido a cobrança do valor e, conforme a polícia, acabou sendo morto por vingança. Imagens de uma câmera de segurança registraram parte da ação. De acordo com a PM, vítima e suspeito discutiram no meio da rua antes dos disparos. O investigado teria sacado uma arma e atirado contra um homem que correu até uma loja de acessórios automotivos para tentar se proteger, mas morreu no local. Após o crime, o suspeito fugiu em um carro. O homem de 33 anos, apontado como comparsa, também foi indiciado pela Polícia Civil. Ele foi preso no dia do crime. Ele responderá por posse ou porte ilegal de arma de fogo de uso restrito, ocultação da arma utilizada no homicídio e fraude processual, com o fim das investigações. Agora, o inquérito será encaminhado à justiça. São 8 horas e 47 minutos. 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São 8 horas e 47 minutos. Essa informação é de um ladrão trapalhão. Pois muito bem, o homem de 25 anos foi preso pela Polícia Militar após tentar furtar um veículo no bairro Mangabeiras, em Divinópolis. O que chamou a atenção no caso, veja bem, foi que o suspeito deixou um documento pessoal no local da ocorrência, facilitando a sua identificação e permitindo que os militares chegassem até ele poucas horas depois. Eu vou te contar essa história. A tentativa aconteceu na Rua Damasco, onde o homem teria utilizado uma micha, que é a ferramenta empregada para forçar fechaduras de veículos, para tentar levar um Fiat Uno vermelho. A ação, não deu certo. E o suspeito deixou o local antes de conseguir levar o carro. Porém, durante a fuga, ele acabou esquecendo o documento que foi encontrado pelos policiais. Com os dados obtidos, a equipe iniciou busca pela região e conseguiu localizar o suspeito. Ele foi abordado e preso por envolvimento na tentativa de furto. Conforme o registro da ocorrência, esse homem já possui antecedentes por crimes como tráfico de drogas, porte ilegal de arma de fogo e furto. Após a prisão, ele foi encaminhado para as providências cabíveis e permaneceu à disposição das autoridades. Que ladrão trapalhão, hein? Deixou o documento para trás. Que é isso? 8 horas e 49 minutos. 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
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Agora eu trago uma informação de morte. Em um acidente na MG-164, motociclista de 41 anos morreu após se envolver em um acidente nesta terça-feira na MG-164 em Pedra do Indaiá. A colisão aconteceu por volta das 11 horas e 30 minutos da altura do quilômetro 214 e envolveu uma motocicleta Honda e uma carreta. Segundo o relato do condutor da carreta, homem de 48 anos, ele seguia pela rodovia no sentido Pedra do Indaiá e Itapecerica quando percebeu que a moto, que trafegava no sentido contrário, perdeu o controle em uma curva, em um trecho de declive. A motocicleta então teria invadido a contramão e atingido lateralmente a composição. Ainda conforme o motorista, ele tentou desviar para a direita para evitar o impacto, mas não conseguiu. Com a colisão, o motociclista sofreu ferimentos graves e não resistiu, morrendo ainda no local. O condutor da carreta não ficou ferido. Equipes do SAMU, da funerária e da perícia estiveram no local para os procedimentos necessários. 8 horas e 51 minutos. 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

São 8 horas 52 minutos. 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

0: polícia militar apreendeu um tablete de haxixe nesta terça-feira durante uma abordagem a um veículo na Avenida Argentina, no centro aqui de Pará de Minas. Dois jovens foram detidos. Segundo a PM, o entorpecente foi localizado em um veículo BMW de cor preta que era ocupado pelos dois jovens de 25 e 20 anos. Durante a abordagem, os envolvidos informaram aos militares que a substância seria destinada a uso próprio. Ainda durante a ocorrência, os policiais constataram que o motorista de 25 anos não possuía habilitação para conduzir a BMW. Diante da irregularidade, foi lavrado então o respectivo auto de infração. O automóvel foi liberado no local para uma jovem, ou melhor dizendo, é isso mesmo, uma jovem, né, de 24 anos, devidamente habilitada. Os dois jovens foram encaminhados à delegacia da Polícia Civil junto ao material apreendido para demais providências cabíveis. 8 horas e 53 minutos. Eu vou chamar ele já no estúdio da nossa Espacial FM, repórter e jornalista Sérgio Viana. Sérgio, uma ótima manhã para você. Seja bem-vindo. Um bom dia.
1: Bom dia, Igor Araújo, ouvintes, internautas, 8 horas e 54 minutos, confirmando agora na Espacial FM. A gente traz aqui uma informação importante que chegou do Corpo de Bombeiros de Pará de Minas na noite de ontem, né? De uma ocorrência que aconteceu no último dia 27 de agosto. E é claro, né, Igor? Todas as vidas importam, né? Inclusive dos animais, né, meu amigo?
0: Com toda certeza, Sérgio.
1: E olha só que legal. Os militares do Corpo de Bombeiros, segunda companhia do Corpo de Bombeiros de Pará de Minas, realizaram um resgate de alta complexidade na zona rural de Igratinga, aqui perto de Pará de Minas, aqui cidade vizinha aqui de Pará de Minas. Um filhote de cachorro de aproximadamente 2 meses havia caído, Igor, em um poço artesiano, sem água, mas com cerca de 18 metros de profundidade e apenas 30 centímetros de diâmetro. A operação durou aproximadamente 6 horas, 6 horas de operação, e exigiu diferentes técnicas e recursos, já que não era possível acessar diretamente o local onde o animal estava. Para acompanhar a movimentação, os bombeiros utilizaram uma câmera acoplada e uma retinida e descobriram que o filhote havia se escondido em um pequeno buraco lateral no fundo do poço. Ele ainda tinha se escondido ainda no local. Apenas após as tentativas sem sucesso de atrair o animal com alimento, os militares utilizaram um pano pertencente à mãe do filhote, olha só, com a ajuda da família, para estimular a aproximação do cachorrinho por meio do odor da mãe da cachorrinha. A estratégia funcionou e o cachorro deixou o esconderijo, aproximando-se de uma rede de futebol, de gol de futebol improvisada, adaptada pela equipe para realizar a captura do cachorro. O filhote foi envolvido com segurança e retirado do poço, sendo posteriormente entregue aos responsáveis. A ocorrência destacou a importância, Igor. Vamos destacar aqui a importância da persistência, criatividade, trabalho em equipe e capacidade de adaptação dos bombeiros diante de situações de alta complexidade. Tiveram a ideia de pegar um pano com a mãezinha do cachorro para jogar, para atrair ele, para sair do buraco lá no fundo do poço de 18 metros de profundidade, para poder resgatar o cachorrinho e subir. Enquanto tem muita gente que faz maldade, né? Tem aí o Corpo de Bombeiros, muita gente aqui na cidade aqui fazendo o bem para os animais. Podia ter falado assim, ah, é só um cachorro, deixa lá e pronto. Mas não, todas as vidas importam, né, meu amigo?
0: Com toda certeza, trabalho excepcional do Corpo de Bombeiros no resgate deste filhote, né?
1: É isso aí, parabéns aí para a segunda companhia do Corpo de Bombeiros de Pará de Minas pelo esse excelente trabalho que aconteceu na zona rural de Igratinga. Uma notícia boa para terminar o Jornal da Cidade de hoje aí, com esse resgate do Corpo de Bombeiros.
0: Exatamente, Sérgio Viana. Nós vamos ficando por aqui. Eu agradeço a informação. 8 horas e 57 minutos. O nosso noticiário policial desta quarta-feira, 2 de setembro de 2026, vai ficando por aqui no oferecimento de SAMI, materiais hidráulicos e de acabamento, e Farmácia Cruzeiro, a sua rede de vantagens. O Jornal da Cidade em sua primeira edição. Ele vai ficando por aqui, mas ele volta hoje ainda, em sua segunda edição, a partir das 18 horas, com muito mais informações, com ocorrências policiais. Eu também fico por aqui, mas volto hoje ainda, a partir das 16 horas, trazendo o programa Sertanejo Bom Demais. A você, amigo internauta no nosso canal do YouTube, agradecemos o carinho, agradecemos a sua audiência, você que acompanhou, você que assistiu o Jornal da Cidade e também as ocorrências policiais. Um abraço aos amigos internautas no nosso canal do YouTube. E em instantes vem ele, com aquela alegria, com aquela mensagem positiva no início do programa, Rodrigo Reis, trazendo o super sucesso. Um grande abraço e um ótimo dia para você.

0: termina aqui a edição de hoje do Jornal da Cidade. Voltaremos amanhã ou a qualquer momento direto da redação. Tenham todos um bom dia.
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0: 9:04. Bom dia, bom dia, bom dia, bom dia, bom dia, com alegria para você que tá ligado com a gente aqui na programação espacial FM 105,5. E a partir de agora, até logo mais ao meio-dia, eu tô chegando para te fazer companhia sempre com muita alegria, contando com você sempre, né? Sua audiência, sua participação aqui na nossa programação nessa manhã gostosa de quarta-feira. Quartou, quartou, quartou. Hoje é dia 2 de setembro de 2026. Estamos prontos e preparados para mais uma manhã de muita alegria, de muito sucesso no seu rádio, de muita descontração, de muita energia positiva. E você interagindo com a gente, enviando para cá sua mensagem em texto, sua mensagem em áudio, 99740105. Vem cá, vem fazer parte da nossa programação. Mande o seu alô e dê o seu recado. Que coisa boa, que prazer, que honra. Para mim é uma alegria muito grande, viu? Para mim é uma satisfação poder fazer parte da sua manhã através das ondas do rádio. Que coisa boa, que quarta-feira maravilhosa. Tempinho nublado, né? Tempinho gostoso, fresquinho. Tá uma frescura danada, não tá? Que coisa boa, viu, gente? 9:05. Sempre grato pela oportunidade de estar com você aqui na programação espacial. Bora começar então, 9:05. Aqui você é super sucesso. Bora lá!
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0: Eu quero você aqui na nossa programação fazendo parte do nosso encontro. 9:06. Gustavo Lima, retrovisor para começar. 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

existe uma teoria que se chama 90-10, onde uma pessoa tem 90% daquilo que você procura em alguém, só que você foca naqueles 10% que falta. Aí você sai pra rua, se aventura, e realmente você encontra aqueles 10%, mas não se deu conta que perdeu os 90%.

0: 9 horas e 14 minutos, Bidis. Marenda Woman. Ah, saudade! Sucesso de 1977. Fez parte daquele filme, Saturday Night Fever, lembra? Os embalos de sábado à noite. É, essa música aí, eu vou te contar uma coisa, viu? Tem história, peleja, tem história. Teve também aqui pra você, Maiara e Maraíza, 90-10. Teve também Gustavo Lima, retrovisor, a primeirinha de hoje aqui no nosso encontro, aqui na nossa programação. 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Roberto Fúria tá ligado com a gente, um abraço pra você, muito obrigado. Deixa eu mandar um alô especial pra Lívia também, abraçando a mãe Simone, hoje é aniversário dela. Que coisa boa, Lívia, aniversário da Simone, é? Da mamãe Simone? Ah, um abraço, a Lívia Maria. Ó, é o seguinte, vou colocar aqui no quadro dos aniversariantes, tá bom? A partir das 11... chame a mamãe Simone, Lívia, para ficar pertinho do telefone e ficar pertinho aí do radinho, né? Do telefone, se você tiver com o aplicativo, né? Ouvindo a programação. E para poder acompanhar aí a homenagem, vamos fazer para ela aqui a partir das 11 nos aniversariantes, hein? Um abraço para vocês, hein? Ô, Olívia, só me fala uma coisa aqui, depois você manda para mim aqui, ó, o bairro que vocês moram, tá bom? Porque eu posso colocar bem completinho e mandar exclusivamente para ela. Tá certo, Olívia? Manda para mim o bairro, querida. Muito obrigado pela companhia, obrigado pela participação, tá bom? É isso aí, gente. Se você conhece algum aniversariante de hoje, né? Se você tem algum familiar, algum amigo que hoje tá fazendo aniversário, manda pra gente a partir das 11. Vamos homenageá-lo aqui no nosso encontro. O Pelezinho também tá ligadinho com a gente.
1: Ô, peleja. Bom dia,
0: bom dia, com alegria.
1: Bora, né? Mexer o doce.
0: Hoje
1: tá fresquinho, hoje tá macio.
0: Hoje tá uma frescura danada, não tá?
1: Beleza. Tá bom de maracuã. Boa galera do Volante Grande. Chamava aí pro vovozona, João Marcos. O Leandro, Jeep Renegation. Alô, alô, pra nós, beleza. Ainda por cá, envolvido.
0: Muito
1: aqui.
0: Bem, beleza. Vamos que vamos.
1: Valeu, minha cristal, é a Marli Júnior. A Marli,
0: é.
1: Paixão da minha vida.
0: Muito bem, beleza.
1: Bora que bora.
0: Ultimamente tem mandado bastante alô pra Digníssima, né? Será por quê, hein?

0: Bom dia, com alegria. Bom dia, Pelé.
1: Vamos mexer o doce.
0: Pelé.
1: Meiota da semana.
0: Partou.
1: E aí?
0: Pelé.
1: Oi.
0: Você tá vendo ali, né?
1: Aham. O Radinho tá agarrado lá.
2: Através das zonas do rádio. Coisa boa. Que quarta-feira maravilhosa. Teve nublado, né? Teve um gostoso, fresquinho.
0: Pelé. O tempo aqui na Contagem aqui, Prato Ceasa aqui, tem que estar fechado, viu?
1: Tem que estar fechado por aí.
0: Será que vai chover hoje, Peleja?
1: Rapaz,
0: vai chover hoje, viu?
1: Daqui a pouquinho.
0: Chuva pesada, viu?
1: Daqui a pouquinho nós temos a previsão aqui. É o seguinte, ô Marcelo, ontem, na verdade, quando eu cheguei aqui na rádio, até comentei com o nosso amigo Carlos Leite, né? Ontem à tarde, né? Era depois que saiu do Revista, estava aqui na rádio ainda. E comentei com ele o seguinte: quando eu cheguei na rádio ontem, né? E fui fazer, né, a programação do que nós íamos estar divulgando durante a programação sobre a previsão do tempo, não estava marcando chuva, não, né? De repente virou até a previsão, constatou, que nós falamos aqui também, né, que ó, a segunda previsão que a gente falou já deu chuva, né? Opa, vai chover, gente. Eu pensei, engraçado, será que vai chover mesmo? Estava um tempo abafado, né? Não deu outra, né? A chuvinha pro lado de cá começou um pouquinho mais tarde, né? Mas perdurou aí durante boa parte da noite, né? Até chegou com um pouco de vento também pro lado de cá. Espero que seja tudo bem, viu, Marcelão? Um abraço para você, muito obrigado pela companhia. O Ronaldo em Itaúna, tá ligado?
3: E aí, Rodrigo?
1: E aí?
3: Bom dia!
1: Bom dia, com alegria, Ronaldão. Como é que você tá?
3: Pra você e pra todos os ouvintes. Estou aqui, ó.
1: É.
3: Na peleja.
1: Tá pelejando,
3: hoje peleja. É dia da faxina.
1: Ah, hoje é dia da faxina?
3: É.
1: Sério?
3: Graças ao bom Deus.
1: Amém.
3: Tudo vai dar certo.
1: Coisa boa demais.
3: Estou marcando presença, viu?
1: Valeu, Ronaldo.
3: É o seguinte. 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
1: Ô Ronaldo, um abraço para você, nosso representante, né, da audiência em Itaúna, muito obrigado pela companhia. Você tá também sumido, hein, rapazinho? Vai lá, hein, rapazinho, um abraço para você, muito obrigado pela companhia. Boa faxina aí, né, ouvindo o som da programação Espacial FM, muito obrigado pela companhia. Ô Marcelo, hein, Betinho, eu pergunto como é que vai estar o tempo hoje por aqui. Seguinte, ó, não tá marcando chuva, por enquanto, não tá marcando chuva não, viu? Hoje não, muito pelo contrário. Chuva que agora só no final de semana. Né? Vamos ver, né? E, inclusive, quarta-feira que vem, gente, tá marcando uma chuvinha com mais intensidade pro lado de cá, viu? Na região centro-oeste aqui, principalmente para de Minas. Então, aqui, ó, segundo, né, a previsão, que daqui a pouquinho vamos tá falando para você sobre tempo e temperatura, né? Mas, por enquanto, aqui, o céu vai abrir, hein? Dentro de alguns, nas próximas horas aí, alguns minutos aí. A Elizabeth, no Recanto da Lagoa, tá ligadinho com a gente. Bom dia, Xaninho, ótima quarta-feira. Obrigado, Elizabeth, pra você também. O Andrezinho tá ligadinho com a gente. Bom dia, Pereira. Manda um salve pra turminha do balé, pra Branca de Neve, a Boneca Cobiçada, Oswaldinho do Beadinho. Oswaldinho sumiu, homem do pastel, né? Vamos que vamos. Hoje o tempo tá fresquinho. Minha cara tá mais fresco que a Boneca Cobiçada. Ah, meu Deus do céu. Aí sumiu, viu? Ah, o Clebão Pintor tá ligadinho com a gente. Ô, Clebão, um abraço pra você. Muito obrigado pela companhia, obrigado pela audiência também aqui na nossa programação. Seja bem-vindo, tá? Dona Sônia Silveira. Ô, Dona Sônia, bom dia, bom dia, bom dia. Com alegria, Dona Sônia. Como tá quarta-feira aí, hein? Abençoada quarta pra nós, né? E pra todos da rádio também. Obrigado pela agradável companhia sempre. Obrigado, Dona Sônia. Cadê o Rodrigão? Ele tá agarrado aí ou tá viajando ainda? Tá fazendo as entregas. Um abraço. Hudson, todos da van do tio Hudson, muito obrigado pela companhia. Ô, tio Hudson, tá na rodagem? Um abraço aí pra você, muito obrigado pela companhia, obrigado pela audiência, viu, aqui na nossa programação. 9:22, 9:22. Ai, hoje o Rodrigão tá aí? Rodrigão, um abraço pro Rodrigão, só fica mandando rios pra gente, viu, Dona Sônia? Não trabalha não, viu? Trabalha não, Dona Sônia, só fica mandando rios pra gente, nunca vi. O Bira tá ligadinho com a gente no bairro Dom Bosco. O Romilton, Baby Pedreiro, Perezinho mandou mais um áudio. Um abraço pra vocês aí, muito obrigado pela companhia também. Obrigado pela audiência. Pessoal, é o seguinte, então, reforçando aqui o pedido, né? Reforçando aqui pra você preencher o nosso quadro a partir das 11, quadro dos aniversariantes do dia. Se você conhece algum aniversariante de hoje, fica à vontade para você mandar para cá, tá bom? O nome, o bairro, né? E também quem tá mandando, vamos homenageá-lo daqui a pouquinho. Uma mensagem muito bacana, né? Muito, muito bonita aí, a partir das 11 da manhã, aqui no nosso encontro. Exclusivamente para os aniversariantes de hoje, 9:23 agora. Cleonice também chegando por aqui. Bom dia, forrozeira. E aí? Agora tem Panda. Nem dormindo consigo te esquecer. Mil corações. Nossa

0: Pode bater palma aí.
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3: 9h27.
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3: E aí, Pará de Minas, marcando pra você nesse momento 20 graus a temperatura, o céu está parcialmente nublado, pessoal. A umidade 81% e não há previsão de chuvas pra hoje, por enquanto. Máxima hoje podendo chegar aos 26 graus e a mínima na madrugada foi de 15 graus.
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3: 9:31.
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3: 9:34.
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3: Então já de volta, 9:35. Uma excelente manhã pra você que tá ligado aqui na programação. Gente, manda um abraço pro Ricardo Melão. Um abraço pra você na biscoiteria aí. tá ligadinho com a gente. Rapaz, esse é o famoso biscoito Papa Ovo. Nossa, mãe, você é bom demais. Você tá doido. Um abraço pra você, Ricardão. Muito obrigado pela companhia. Vamos que vamos, hein? Toma... Oh, biscoitão desse aí com cafezinho, rapaz. Cafezinho doce, doce, doce, feito mel. O biscoito desse com cafezinho da Expedita. Nossa senhora, essa cestinha aí, né? Uma rodada só. Né, Expedita? E ela chegou chegando. E também tem biscoitinho lá, ó. A Expedita era só biscoito lá, ó. Tem biscoito, tem rosquinha. Garrafa de café tá cheia, Expedita. Eita, cafezinho bom, Expedita. Bom dia.
20: Bom dia, Peleja.
3: Bom dia. Bom dia, com alegria.
20: Vamos pedir música aí pra Dejanira.
3: É.
20: Reinaldo, Pelezinho,
3: uhum.
20: Magrelo, Cowboy, Aparecida, Jussara, uhum. Manuela,
3: uhum.
20: Todos nós aqui da Fazendolaria, a do Carmo,
3: muito
20: a
3: mãe. Bem. Obrigado.
20: Pra você e todos aí da rádio.
3: Obrigado, Expedita Mariana. E o cafezinho tá ali, o cafezinho ralinho. Eita, cafezinho, mano. Cafezinho doce, doce, doce, feito mel. Ei, Expedita, bom dia. Ô, Andrezinho, café Xanguana não. Café Xanguana não. Se você falar café Xanguana, sabe que vai dar ruim pra nós aqui, né? Então, não fala café Xanguana. Né, Pereja? Te mando um abraço aqui pro José e pra Juliana em Campo Alegre. Bom dia, meu amigo Rodrigo. Tô sempre ligadinho em vocês, hein? Como tá o tempo aí? Tá nuviado? Aqui tá nuviado. Aqui também tá, Pereja. Você acredita? Oi, José. Um abraço pra você. Muito obrigado. Cadê a Juliana e José? Tá pra academia, não? Um abraço pra você. Muito obrigado pela sintonia. E todos em Esmeraldas. Fala comigo. Quem é o meu cantor? Evandro Camargos. Muito obrigado pela companhia aí. Obrigado pela audiência, viu? Camarada, gente boa demais, homem de Deus, um abraço pra você, viu? Fala comigo, você tem muitas fãs, né? Ah, vai vendo, Deus tá vendo, viu? Deus tá vendo, tem muita, né? Cobrador atrás de mim, sim. Tá na hora de você criar um grupo das chanetes, fica top, fica nada, rapaz. Ô, oh, Evandro Camargo, inventa moda não, senhor? Inventa moda não? Não, não, não, pode parar com isso, viu? Nada a ver. Nega da Catibiriba. A Rutineia tá ligadinha com a gente, né, Rutineia? Bom dia, lindeza. Miau. Miau, Rutineia. Um abraço pra você, minha querida. Muito obrigado. Ontem não apareceu que não, né? Um abraço pra você aí, tudo de bom, viu? O Carlos de Uberaba também tá ligadinho com a gente. Vamos que vamos. Já pode ou tá cedo? Deixa eu ver. Antes das 10 pode não. Só depois das 10. Ah, um abraço pra você aí, Uberaba. Muito obrigado pela companhia. Terra do Boi Zebu. É isso mesmo? Ô Marcelão, fala aí.
20: Ô, Peleja.
3: Oi.
20: Hoje lembrei da minha querida mãezinha.
3: É.
20: Que Deus tenha ela em bom lugar.
3: Amém.
20: É, nesse tempo de frio,
3: é.
20: Ela fazia pra nós, era sopa carrão. Sopa
3: coisa de legumes, boa. Nossa senhora, até monte de
20: coisa. Tirava aqueles trem, filho. Hoje tá merecendo isso também, viu, Peleja?
3: Não é?
20: Hoje. Lembrei dela, viu? Que tempinho bom assim, que ela fazia pra gente.
3: É, bom demais. A sopinha de macarrão com batata, você coloca a carne moída também. Se não tiver carne moída também, vai só macarrão mesmo. Tá bom demais da conta. Você tá doido. Sopinha é bom demais. Sopa é bom pra tudo, né? 9h38 agora. Marcelão, um abraço pra você e obrigado por compartilhar com a gente aí, né? Isso é uma lembrança, companheiro. Essa lembrança realmente fica guardada na memória, né? E querendo ou não, a gente sempre remete alguma situação assim, né, dessa lembrança. Muito, muito bom, né? Fala aí, Fofanete! Bom dia,
21: Bom dia, Xani. Manda um abraço pra Penha, pra Creu, pro Binho, pro Bruno, Wesley, Fofanete. O cremosão que derrete gostoso.
3: Ai, ai, ai,
21: o Reinaldão.
3: Miau,
21: esse
3: Fofanete.
21: Tempinho de chuva tá bom pra namorar debaixo do petaioba.
3: Debaixo do petaioba, Fofanete. Mas petaioba é muito grande, aí. Você tá doido? Um abraço pra você, você tá sumido, Fofanete. É, vou te bloquear aqui, você vai ver. Né? Um abraço pra você aí. Muito obrigado pela companhia, obrigado pela audiência. Vamos que vamos. Pelezinho, manda mais um áudio aqui também, ó. Fala aí. Vocês estão oriçadinhos hoje, hein, ô seus Pelejas?
22: Ô, Pelejo!
3: Oi!
22: Eu não falava muito aí, porque. Era o programa, era cedo, né? 5 horas
3: sei.
22: Da manhã, não tava acordado.
3: Aham.
22: Sei. Aí, né? Falava pouco.
3: Sei.
22: Agora no horário aí já tá acordado. Grudadinho lá no radinho. Escutando a espacial. Entendi. A número 1 de Pará de Minas.
3: Muito bem, Pereja. Um abraço pra você. Então tá, Everton. Marli.
22: Deixa eu falar uma coisa,
3: fala,
22: eu tô esquecendo aqui isso. Hoje é aniversário do Foca.
3: Você tá brincando?
22: Lá da biscoiteria lá.
3: Não é possível.
22: Manda um alô pra ele, um feliz aniversário.
3: Não é possível.
22: E manda uma música pra Exonada aí,
3: Vida
22: da Fazenda.
3: Beleza.
22: Ele gosta demais dessa música.
3: Uai, vamos colocá-lo então no quadro dos aniversariantes a partir das 11. Vamos parabenizar o Foca também a partir das 11. Ô Foca, seu Peleja, parabéns pra você e tudo de bom. Por falar nisso, gente, deixa eu mandar um abraço especial também aqui, ó. para Simone, né? Tá aniversariando hoje. E tem uma mensagem muito bonitinha aqui, ó. Vamos homenageá-la a partir das 11, mas tem uma mensagem que eu não posso deixar de passar, não. Coisinha mais fofa, a Cecília. Aqui.
0: Bom dia, vovó. Parabéns. A Cecília. Te amo.
3: Ah, mas é muita fofura para uma pessoinha só. Um abraço para você, Cecília. Parabéns, dona Simone, pelo nível. O senhor Sérgio Melo também tá ligadinho com a gente. Um abraço aí, muito obrigado pela companhia. Obrigado pela audiência. Ô, Pelezinha, eu não gosto de fofoca, não. Eu não gosto de contenda aqui no programa, você sabe disso, né? Mas o Andrezinho falou o seguinte aqui, ó. Andrezinho do BID. Ele falou aqui, ó. Isso é culpa no cartório, viu? Deve estar devendo. Eu não queria falar, não, né? Mas quando o camarada começa a mandar muito alô assim, sei não, hein? A cagada foi grande. 19 minutos faltando pra... É brincadeira, viu? Olha aí, tá gravando áudio aqui, meu Andrezinho. Tá gravando áudio aqui, Peleja. Ai, ai, ai.
1: Aô, Peleja.
3: Aô, Peleja. Do... E aí?
1: Meau.
3: Meau.
1: Divinópolis.
3: Alô, Divinópolis. Cheinho
1: da mamãe.
3: Ih, é o cara aí. Ô, Valdir, você me quebra aí.
1: Meau.
3: Ô, Valdir, um abraço pra você aí. Muito obrigado pela companhia, obrigado pela audiência também aqui na nossa programação. Ei, Divinópolis, velho, hein? Um abraço e... Bom dia, Pelê! Estamos aqui garrados, raspando o dedo na colher. Manda abraço pra nós, Lucas Barrão e o Renato. Como é que é? Saquinho de pinga. Meu Deus do céu. Ai, ai, um abraço pra vocês aí. Muito obrigado pela companhia, viu? Obrigado pela audiência também aqui na nossa programação. Pessoal, daqui a pouquinho mais participações aqui no nosso encontro, mais áudios, mais alôs, mais abraços. 18 minutos faltando aqui para as 10. Bruno Rosa, atriz demais, como Murilo Huff.

0: 9 minutos faltando para as 10. Zé Felipe, sua boca mente. Ana Castela, Paulinha Linda Fernandes, Pássaro de Fogo. Bruno Rosa, Atriz Demais, aqui na nossa programação. Deixa eu mandar um alô aqui para Flaviana, que tá ligadinha com a gente. Flaviana, bom dia, bom dia, bom dia. Com alegria, menina. Como é que você tá, Flaviana?
1: Oi, Rodrigo. Bom dia. Quartou por aqui.
0: Ah, quartou por aqui também.
1: Tudo bem? Menina. Manda um alô aí, Tuná. Sintonia aqui, viu?
0: Vamos lá, vamos mexer o doce.
1: Não tá tudo azul, mas tá nublado e a gente precisa seguir em frente, não é verdade?
0: Verdade, né? Fazer o quê, né, Flaviana? Um abraço pra você, muito obrigado pela companhia. Andrezinho, o Pelezinho respondeu aqui, ó. Respondeu aqui o seguinte, aqui, ó, sobre as mensagens, né, que tá mandando a Lu pra digníssima Marli, aqui, ó.
2: Não, Pelê, não, Wagner, não, é paixão demais,
0: Pelê. Paixão desenfreada. Expedita mandou mais ordem aqui.
3: Ô, Pelejo, o Pelezinho tá com a gabine colorida, de rosa.
0: Menina, você acredita que ele não tá compartilhando mais com nós, hein? Você acredita? Ele não tá compartilhando com nós mais, não, acabou. Acabou, viu, Expedita? É, tô achando que sei não, viu? Tô achando que tá. Agora tá tudo cor de rosa com purpurina.
3: Ainda.
0: Ô, Expedita.
3: Que isso?
0: Que foi? Mas
3: são grandes amigos suas.
0: Aham.
3: Ainda mais que eu sou doce, doce igual um cafezinho.
0: É, né, Expedita? Expedita é doce, doce, doce feito. Expedita. Eu te contar uma coisa. Deixa eu mandar um abraço aqui pro seu Sérgio também, tá ligadinho com a gente. Fala comigo.
4: Rodrigo Reis, opa, bom dia, Alex, para você, para sua família, para toda a família espacial.
0: Obrigado, seu Sérgio.
4: Para todos os ouvintes.
0: O senhor também, família, viu? Muito obrigado.
4: Deus te dê um bom dia, um bom trabalho.
0: Amém, obrigado.
4: Deixa eu te perguntar, a gente faz o cadastro quantos dias que vale?
0: O seu Sérgio, muito bem, boa pergunta. Inclusive, muitas pessoas têm dúvidas em relação ao cadastro. É importante que você mantenha o cadastro atualizado, viu, seu Sérgio? E para poder participar das promoções, é diário, né? É importante que o senhor abra o aplicativo todos os dias, vá em promoções nas quais o senhor quer participar, né? E você clique lá em todas, né? E participe todos os dias. Então é importante que diariamente, né, você renove nessa participação. Por exemplo, hoje é a promoção Gás de Graça. Mesmo que o senhor tenha participado ontem, mesmo que se você tenha cadastrado ontem, participado dela ontem, é importante que hoje também o senhor vá lá e se cadastre, abra o aplicativo, vá nas promoções e participe, né? O cadastro é um só, na verdade, né? O cadastro é um só. Mas para ele estar valendo, né? Para você participar das promoções, ele tem que estar válido. E, na verdade, o cadastro, como é um só, mas se tiver tudo ok, todos os dias é necessário fazer, né, essa participação lá nas promoções. É importante, gente, é o seguinte, muitas pessoas têm dúvida também no seguinte, uma coisa é a participação nas promoções, né? Outra coisa é o cadastro. O cadastro é um só. Né? O cadastro se faz um só, se tiver ok, automaticamente você vai conseguir participar das promoções. Se o seu cadastro não tiver ok, tiver faltando alguma coisa, você não vai conseguir participar das promoções. Então é importante que o cadastro esteja ok para você participar das promoções. Né? Se o cadastro está ok, automaticamente seu acesso às promoções estará validado. E para poder participar das promoções, é importante que o usuário, o ouvinte, todos os dias, vai lá, abre o aplicativo, vai em promoções, se cadastre, participe lá, e participe todos os dias, né? Conferindo, claro, sempre o cadastro. Tá certo? 5 minutos faltando aqui para as 10. Daqui a pouquinho eu volto com mais. Espera aí.
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0: 5 para as 10.
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0: Um minuto para as 10.

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3: 10:02.
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0: cachaça. 10 horas e 11 minutos. Zé Neto e Cristiano, Derreter a Aliança. Jimmy Cliff, Reggae Nights. Quem curtiu essa canção? Vai com a Cleonice, lá, ó, ligadinha com a gente. Aqui no nosso encontro. Fala aí, Cleonice. Bom dia com alegria. Como é que tá as modas por aí?
1: Bom dia. Quarto, bebê.
0: Quarta-feira.
1: Chegou.
0: Vamos que vamos, Pereira.
1: Ô, Reis, manda beijo pra todas as poderosas, tá bom?
0: Uhum.
1: O grupo Inimigos do Fim, pro Fofo, pra Rosa Pura.
0: Muito bem.
1: E se possível, toca aí pra gente, Erasion, por favor.
0: Muito bem.
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0: Tá certo, 10 horas e 12 minutos. Tá pedindo Erasion aqui na programação. A Little Respect. 10 e 12. Pessoal, é o seguinte. Daqui a pouquinho eu tô de volta e com muito mais músicas pra você. Deixa eu mandar abraço pra Adriana também. E o Arthur no Santo Antônio. E daqui a pouquinho, é claro, você, eu tô de volta com mais músicas para você, muito mais interatividade aqui na nossa programação. Você continue participando e vendo para cá sua mensagem 99740105.
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0: 10h13.
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0: 10h18.
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3: 10h19.
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3: Muito bem, já de volta, 10 horas e 20 minutos, até o meio-dia, super sucesso no ar pra você. Deixa eu mandar abraço pro Lucas Pedreiro, tá ligadinho com a gente aqui na programação, tá lá agarrada, desmontando a churrasqueira. Rapaz, eu estaria pondo fogo na churrasqueira na hora dessa, você tá doido, um abraço aí pra você. Muito obrigado pela companhia, a Penha também tá ligadinho com a gente aqui, ó.
5: Bom dia, Rodrigo.
3: Bom dia. Dá
5: alô aí pra todos os ouvintes de toda a região.
3: Aham.
5: Dá alô aí. O fofo de Pitangui.
6: É. Vai pintar.
5: E toda a família Rocha, família Cotiliano.
3: Muito bem.
5: Bom dia aí. Tá certo mesmo, sucesso aqui. Tô aqui raspando o dedo no volante. Por aí.
3: Fui. Valeu, dona Penha. Tá sumida. Um abraço, muito obrigado pela companhia. O Repui também, viu? Muito obrigado pela audiência aí. Obrigado pela carona. Vamos lá, 10 horas e 21 minutos. 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Gustavo Lima, Bala Alojada.

0: 10h30, e aí, Lauana Prado, modo homem aqui na nossa programação. Léo Foguete, Deixo e Gustavo Lima, Bala Alojada, e daqui a pouquinho mais.
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0: Em Pará de Minas, marcando agora 21 graus, a temperatura, umidade 73%, céu parcialmente nublado. Máxima hoje 26 graus, gente.

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6: Então, já de volta, agora 10 horas e 37 minutos. Uma excelente manhã para você que tá ligado com a gente aqui na programação Espacial FM. E até o meio-dia eu te faço companhia com muita alegria, contando sempre, sempre com você. Deixa eu mandar um alô especial aqui para Angela Maria, tá ligadinha com a gente lá em Sete Lagoas. Ei, Angela Maria, esse almoço aí, mulher, sai ou não sai? Bom dia para você.
7: Bom dia, com alegria.
6: E aí?
7: O Rodrigo, eu queria ouvir uma música.
6: Qual música?
7: Raul Seixas, O Medo da Chuva. Eu ofereço a música para todos os ouvintes. E eu ofereço a música para todos que mandam um abraço para mim. Eu mando essa música para todos os locutores. O Rodrigo.
6: Oi.
7: Com você tá tudo bem?
6: Tudo bem, e você?
7: Comigo tá tudo bem, Rodrigo?
6: Muito bem. Um abraço para você, viu, Angela
7: Maria? Foi muito prazer conversar com você, Rodrigo.
6: O prazer é tudo nosso, menina.
7: Bom dia com alegria.
6: Bom dia com alegria.
7: Tu começou a fazer almoço agora, Rodrigo?
6: Sério?
7: Você acredita?
6: Vai dar tempo, não vai?
7: Rodrigo, eu tô fazendo.
6: Ah, não é possível. Eu tô achando que vai dar tempo desse almoço aí até meio-dia, não, hein? Angela Maria, aperta esse passo aí, mulher. Um abraço a toda a família, viu? Muito obrigado. Marcelão também tá ligado aqui, ó.
8: Ô, presidente, o que quem tá falando? É Marcelão do Recanto da Lagoa. Queria mandar um abraço pra Naipa Valentini e pra toda a turminha do Recanto. Manda uma música bem bonita, oferece pra nós, Peleja. Ainda tá na escuta aqui todo dia, aqui não faia não, Peleja. Passa a FM, você aqui sempre. É Marcelão do Recanto da Lagoa. Tchau, obrigado.
6: Tchau, obrigado. Olha o Marcelo. Marcelo ligadinho com a gente aqui na nossa programação. Naí também, muito obrigado pela sintonia, obrigado pela audiência. A Cleonice falou o seguinte, que ó, todos os dias eu faço o cadastro, já me cadastrei, estou participando. É verdade, é isso aí, ó. 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Mete o dedo lá em todas as promoções, Pereja, participe, boa sorte. Hoje tem gás de graça sendo para você aqui na programação espacial. Antes do meio-dia tem sorteio para ti. E agora tem o Wesley Safadão. Displicente.

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2: 12 para as 11.
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1: Agora 7 para as 11.

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4: 5 para as 11.
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4: Então já de volta, agora 5 para as 11. Marcos de Bellucci. Pena que você já namora. 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

0: 11 horas e 3 minutos. Michel Teló e a Roça Vence. Grupo Menos é Mais, Saudade Inconveniente, aqui na programação, Marcos de Belucci, Pena que Seja Namora. 11 horas e 4 minutos, uma excelente manhã para você. Até meio-dia, o super sucesso aqui na programação espacial é o seguinte: você continue participando, daqui a pouquinho tem sorteio para você. Tem gás, gás, gás saindo para você aqui na nossa programação, no finalzinho do nosso super sucesso. E você continue participando também, vendo para cá a sua mensagem, 99740105. Vou mandar uma aula especial aqui pro Baby, o Baby Pedreiro, tá ligado com a gente. Romilton, esse camarada é federal. Bom dia, bom dia.
1: Oi, beleza, beleza? Aqui tá falando aqui é o Baby Pedreiro.
0: Como é que você tá? Sucesso,
1: tá, sucesso sempre aqui, viu?
0: Bora.
1: Vou te falar, um amigo meu tá falando, você tem a voz igualzinho do Eduardo Costa.
0: Ah, sério?
1: Uai. Ô, você tá encantando esse cara aqui,
0: só. Ó, sério?
1: Que isso, beleza? Eu tô pedindo aí um amor do... Paulo Vittar, igual de Paulo Vittar, não sei que escada romântica, escada é meio diferente, Pelé. Sei não, Pelé.
0: Ah, pois é.
1: Toma cuidado, que esses caras aí ouvindo Paulo Vittar aí, não sei não.
2: Você jura?
1: Cola pra frente, né, Pelé?
0: Você jura?
1: Bom dia, Deus abençoe. Cola pra frente aí. Hoje aqui tá uma barreira, meu filho.
0: Eita, Pelé.
1: Qualquer dia, vou mandar um vídeo aí pra você ver.
0: Manda mesmo, manda um vídeo pra nós ver aqui.
1: E outra. Manda aquela música pra mim aí. 10 filhos cuida de um pai e um pai cuida de um filho.
0: Ah, pelo amor esse é o couro de boi.
1: Está certo, é o couro
0: de boi, Pelé. Essa moda
1: hoje,
0: é...
1: Hoje a porta, Pelé, fala comigo.
0: Valeu, um abraço para você, Romilton. Essa moda é boa demais, hein? Isso é o couro de boi. É... Um pai cuida de 10 filhos, 10 filhos cuida de um pai, não é verdade? 11 horas e 5 minutos, 11:05. Bom dia, bom dia. Bom apetite para você que já está indo almoçar aí, né? Ou já está almoçando. Daqui a pouquinho eu trago pra você com os aniversariantes de hoje, tá? Aqui na nossa programação.
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0: 11:06.
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0: 11:09.
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14: Nenhum apostador acertou as 6 dezenas do último concurso da Mega Sena realizado nesta terça-feira. O prêmio acumulou e está estimado em R$ 41 milhões para o próximo sorteio marcado para as 8 horas da noite desta quinta-feira. Ao todo, 21 apostas acertaram 5 dezenas e irão receber mais de R$ 80 mil cada. Já 1.699 apostas acertaram as 4 dezenas e irão receber cerca de R$ 1.600 cada. O assunto agora é esportes e o Atlético está na semifinal da Copa do Brasil. Em uma partida marcada por mudanças no cenário, o Galo venceu o Cruzeiro por 2-1 nesta terça-feira e avançou na competição. Caio Jorge abriu o placar para o time celeste no primeiro tempo, mas Victor Hugo e Fred marcaram na etapa final e garantiram a virada atleticana. Agora o adversário na semifinal sairá do confronto entre Grêmio e Internacional, que ainda disputam a outra vaga da chave. Direto da redação com a repórter Sara Faria.
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Muito bem, já estamos de volta aqui para você, agora 11 horas e 14 minutos, uma gostosa manhã para você que tá ligado com a gente, até meio-dia, é o Super Sucesso. Daqui a pouquinho para você tem um quadro dos aniversariantes, daqui a pouquinho também tem para você aqui, ó, mais participações. Aguenta aí, Felipe Rodrigo, ignora.

0: 11 horas e 25 minutos, Cleiton Romário, Se Eu Te Perdoar, aqui no nosso encontro. Guilherme Benuto, Esconde, Esconde, chamando um abraço aqui pra gente, ligado com a gente, ouvindo aqui a nossa programação. Oswaldinho, Oswaldinho, homem do pastel, tá sumido, hein, meu filho? Um abraço pra você, muito obrigado pela companhia aí, obrigado pela audiência.
1: Fala, careca azul.
0: Fala aí, beleza.
1: Bom ou não?
0: Bom e bonito.
1: Sumido.
0: Nada.
1: Um abraço aí pra galera do
0: mesmo.
1: Pastel, Robertinho, Iguinho.
0: É.
1: Um abraço pra galera do balé, o Andrezinho, o Guizinho,
0: uhum.
1: Lolo do BID. Tamo junto.
0: Valeu, beleza. Somos nós, Valdinho. Um abraço pra você, pra Fran também, viu? Pro Agostinho, pra Olivia. Muito obrigado, viu? Toda a família ligadinha com a gente. E a galerinha do parceiro também, né? O nosso amigo Fernando César, manda abraço pra nós, que raspando o dedo na cerâmica. Manda música boa pra nós, seu Fernando César. Muito obrigado pela companhia, obrigado pela audiência. E vamos que vamos. A Adriana também e a Odete no Sans do Mô. Meninas, beijo, beijo pra vocês. Muito obrigado pela companhia, obrigado pela audiência. 11 horas e 26 minutos. Daqui a pouquinho eu volto com os aniversariantes do dia aqui na nossa programação, aqui no nosso encontro, aqui no Super Sucesso.
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0: Para confirmar, 11h26.
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0: Então, nesse momento, 22 graus marcando a temperatura, o céu parcialmente nublado, máxima hoje podendo chegar aos 26 graus.
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0: 11h29.
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2: 11h32.
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2: Muito bem, já de volta, 11 horas e 32 minutos. Deixa eu mandar mais um alôzinho aqui, ó, pro Bira. Tá ligadinho com a gente? Fala aí, jovem.
5: Bom dia, beleza.
2: E aí,
5: o Bira do Bairro do Almoço.
2: Como é que você tá?
5: Manda um abraço pro Zé Miguel e pro Ronaldo, da Pedreiro. Eles estão trabalhando lá no Jardim das Oliveiras.
2: Um abraço.
5: Fala com ele que o galo fez chover ontem, capaz de cair mais água hoje.
2: É, beleza. Vai não,
5: fala
2: senhor.
5: Com ele, o
2: não,
5: Fred,
2: chega.
5: Vai te pegar.
2: Bira, aí não, beleza. Um abraço aí pra você, tudo de bom, muito obrigado pelo companheiro. Os amigos da Construção Civil, nessa hora tá agarrado no almoço já, né? Tá almoçando aí, bom apetite pra vocês aí. Muito obrigado pela companhia, obrigado pela audiência de vocês também sempre. A turminha aí no comércio local, os lojistas, muito obrigado pela sintonia de todo mundo, tá? Pra você que agora tá chegando em casa também, tá na hora aqui dos aniversariantes de hoje. Vamos parabenizar, vamos abraçar os aniversariantes de hoje. A todos vocês que estão soprando velhinhas, felicidades, viu? Que essa data se repita por muitos e muitos anos. Quem tá hoje, faz aniversário, é a Simone. Parabéns, Simone. Felicidade sempre. Hoje é de celebrar uma vida, né, que faz diferença no mundo. Que este novo ciclo seja repleto de saúde, de paz, alegrias, muitas conquistas. E quem tá te parabenizando é a filha Lívia e também a princesinha, a netinha Maria Cecília. Parabenizando a Simone, aniversariante de hoje. E também o Foca, Foca na Biscoiteria. Ô Foca, parabéns pra você, tudo de bom, Foca? Felicidade sempre, viu? Parabéns por mais um ano de vida. Que essa data marque início de um tempo de renovação, de sonhos realizados, né? E de portas abertas sempre. Que cada amanhecer traga novas oportunidades. Cada abraço aqueça a alma e cada conquista seja motivo de gratidão. Parabéns pra você, Foca! A irmã Sueli te parabenizando. Os clientes e amigos também abraçando você, Foca. Felicidades! A Ana também tá ligadinha com a gente, tá fazendo aniversário hoje, Ana Pereira, no Santo de Virges. Que Deus derrame infinitas bênçãos sobre o seu caminho, concedendo muita proteção, sabedoria, muita luz, viu? Que nunca faltem motivos para acreditar em dias melhores. Parabéns para você e tudo de bom. É a Carla e o Ismael que está te parabenizando. Ana Pereira hoje faz aniversário no Santa de Virges. A Luciana Oliveira, do São Cristóvão, também está fazendo aniversário, está colhendo mais uma florzinha no Jardim da Vida. Luciana, parabéns para você, que esse aniversário seja apenas o começo, né, de uma das fases mais bonitas da sua caminhada, viu? Que os desafios transformem em aprendizado e que as vitórias sejam abundantes e que o amor seja sempre em cada detalhe da sua vida. Quem está te parabenizando é o Alexandre e também a Silésia. Parabenizando você, Luciana Oliveira, lá no bairro São Cristóvão, também colhendo mais uma melancia no Melancial da Vida. Tudo de bom, Luciana! No Jardim América, o Matheus Guedes também está fazendo aniversário hoje. Matheus, parabéns para você. Que Deus lhe conceda força para vencer cada desafio, viu? Serenidade para enfrentar os dias difíceis e alegria para aproveitar cada momento especial. E quem está te parabenizando é a Maju, a Cíntia, a Amélia e também o Milton abraçando você. Matheus Guedes, do Jardim América. Felicidade sempre. A Lalane Rodrigues também, no Santo de Virges, está soprando velhinhas. Lalane, parabéns para você, feliz aniversário, que a felicidade encontre morada permanente no seu coração, que a fé seja sempre, né? Aliás, que a fé seja sempre a força para seguir em frente, viu? Desejamos que seu aniversário seja cheio de momentos inesquecíveis, de saúde e para viver cada sonho e de paz para aproveitar cada bênção que Deus preparou para você. Lalane Rodrigues, Santo de Virges, quem está te abraçando é a Kênia, Eduardo e Franciele. Aos aniversariantes de hoje, registrados com a gente ou não, felicidades, muitos anos de vida, que essa data aí se repita por muitos e muitos anos. E agora chegando a música dos aniversariantes aqui no Super Sucesso.
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2: 16 para o meio-dia.
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2: 13 para o meio-dia.

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7: 10 para o meio-dia.
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7: Muito bem, já de volta para você. Daqui a pouquinho tem horário eleitoral gratuito. Na sequência tem Carlos Leite, o Revista. Chamando a luz especial para o Rony Natanael e o Carlos Motorista. Um abraço para vocês aí, gente.

Nayara Azevedo e Maiara Imaraíza, essa mulherada não é fácil, não. Uma cerveja urgente aqui no nosso encontro. Henrique Juliano, amigo da minha saudade, Zé Neto Cristiano, fama de louco. Pessoal, tô ficando por aqui. Deixa eu falar pra você aqui do ganhador de hoje. Promoção Gás de Graça, tem Felizardo. Tem Felizardo, Renato Aparecido Pimenta, no bairro Jardim das Oliveiras, faturando com a gente aqui, né? Promoção Gás de Graça de hoje, aqui no Super Sucesso, final telefone 6768. Renatão, parabéns. Mais promoções amanhã tem Churras na Faixa com o Carlos Leite, revista, vai estar sortindo para você aqui, tá bom? A partir de meio-dia, então, vai se cadastrando aí, né? Na próxima semana tem mais promoção Gás de Graça para você aqui nas ondas da 105,5. Renato Aparecido Pimenta, parabéns, pessoal. Amanhã, mais Super Sucesso para você a partir das 9 da manhã. Ótima quarta para você e a gente se encontra por aí. Valeu demais, obrigado, gente. Na sequência, agora tá chegando o horário eleitoral gratuito. Na sequência, tem revista Carlos Leite.

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4: Meio-dia e 26.
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4: Meio-dia e 27.
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0: Opa, boa tarde, está começando mais um Revista aqui pela sua Espacial FM 105.5, a mais ouvida, o sucesso é aqui. Muito boa tarde para você que está em casa, boa tarde para você que está no seu trabalho, boa tarde para você que está no trânsito em sintonia com a gente. Obrigado, hein, gente, mais uma vez obrigado pela sua audiência, obrigado pela sua companhia, obrigado pela sua participação com a gente desde já aqui pelo 99974-0105. Vamos juntos nessa tarde gostosa, quarta-feira, meio da semana. Onde quer que você esteja, muito obrigado, viu, pela sua audiência, muito obrigado pela sua companhia, muito obrigado então pela sua participação com a gente aqui no Revista, que você sabe, né? Tem muita música, muita brincadeira, olha, tem charadinhas pra você, viu? Tem, é claro, tem informação. É, aqui tem de tudo, né? Aqui nós misturamos tudo aqui no seu Revista. O Revista, a programação do Ricardo Alexandre, a direção de Matheus Mendonça e do Ricardo Alexandre. Olha, você que está chegando já, né? Você que está participando pelo 99974-0105, daqui a pouquinho, hein? Você está chegando, né? Então, daqui a pouquinho, você participa com a gente, tá bom, gente? Olha, um abraço para todos vocês aí, os motoristas, né? Aí, o pessoal aí no trânsito, pessoal, os lojistas, pessoal do comércio em geral. Um abraço para vocês também dos escritórios, dos consultórios, né? Onde quer que você esteja. É muito bom, né? Então vamos sempre pro alto, para cima, para a tarde ficar muito mais gostosa. E fica mesmo, né? Nossa tarde fica muito mais gostosa porque nós temos a sua audiência, nós temos a sua companhia. Meio-dia 29 e a gente já começa bem demais o Revista de hoje com a Maiara e a Maraísa. 90-10 é só pra começar, hein? Boa tarde pra você!
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0: Diego, Vitor Hugo, essa moça, hein? Essa moça é pra casar, Maiara Maraíza, 9010. 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
0: Aqui misturamos tudo de bom no seu rádio, ao seu revista. É, daqui a pouquinho tem a charadinha de hoje, hein? Fique atento aí, daqui a pouquinho a charadinha de hoje pra você. Será que hoje você acerta, hein? Meio-dia 35. Nós voltamos já com muito mais pra você.
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0: A hora certa, meio-dia 36 agora.
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2: Meio-dia 38.

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9: Meio-dia e 40.
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0: Opa, estamos de volta com a revista. Um abraço para você, onde quer que você esteja, viu? Obrigado pela sua audiência, obrigado pela sua companhia, o pessoal chegando e participando com a gente. Olha, um abraço, viu? Um abraço para todo o pessoal aí da construção civil. Essa turma sempre aí com a gente, hein, gente? Hoje é quarta, hein? O pessoal fica doidinho para chegar na sexta, hein? É, sexta-feira o pessoal vai embora mais cedo, sai às quatro, hein? Pois é, mas hoje é quarta ainda, viu, gente? Hoje estamos no meio da semana. Um abraço aí para você, obrigado, viu, pela sua audiência, obrigado aí pela sua companhia aqui no Revista. Confirmando a hora certa, meio-dia e 41, daqui a pouquinho tem a charadinha para você, viu? Ah, aquela charadinha, hein? Pois é, daqui a pouquinho, aquela pergunta para você, viu? Meio-dia e 42, para você participar com a gente pelo 999-740-105. Então vamos à perguntinha, dona João, a perguntinha de hoje. A pergunta de hoje, gente, é fácil, né? Qual conselho você recebeu na vida que nunca mais esqueceu, hein? Essa é fácil, né? Você sabe, não sabe? Qual o conselho que você já recebeu aí na vida que você nunca mais esqueceu? Essa é a perguntinha de hoje. Se você quiser participar com a gente, é o 999-740-105, né? E dizer aí pra gente qual o conselho aí você recebeu aí na sua vida, conselho que nunca mais você esqueceu. O Gregório está com a gente. Alô, Gregório, um abraço para você. Obrigado, viu, pela sua companhia. O Vini Júnior também. Ah, moçada, um abraço para vocês. E o Vini Júnior também, ligadão com a gente. Andréia Eugênia. Alô, Andréia, um abraço para você, viu? Obrigado aí pela sua companhia também aqui no Revista. Eduardo, que não é o Costa, mas está com a gente, né? É o Eduardo Silva. Eduardo Silva. Abraço, Eduardo, de onde? Ah, é lá do bairro da Vila Maria, né? Alô, Eduardo Silva, um abraço para você, obrigado, viu, pela sua audiência, obrigado pela sua companhia, sempre aí com a gente. Olha, também eu queria mandar um abraço para Maria Antônia, do bairro JK, Marilene, tá lá em Divinópolis, ligadinha com a gente. Marilene tá sumida, mas tá ligada, né? Tá ligada aqui também no Revista, né, Marilene? Um abraço para você em Divinópolis. Ah, Cléo também, Cleonice está com a gente. Abraço, viu? Obrigado. A Cleonice está na Vila Maria participando com a gente. Obrigado, viu, pela sintonia também aqui no Revista. Ronaldo Martins, claro, está sempre aí com a gente, né, Ronaldo? Abraço para você, obrigado, viu, pela sua companhia também. É, o Ronaldo, ele almoça, deita lá na sua rede, é, e fica ouvindo aí Espacial, fica ouvindo o Revista, né, Ronaldo? Boa tarde.
1: E aí, Carlos?
0: Tudo bem, Ronaldo?
1: Boa tarde.
0: Boa tarde.
1: Para você, sua equipe e para todos os ouvintes.
0: Obrigado, viu, Ronaldo? Para você também,
1: estou,
0: viu?
1: Estou aí. Na escuta, viu?
0: Coisa boa que você está com a gente.
1: Revista Show.
0: Revista Show.
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0: Onde você estiver. Ronaldo Martins gosta sempre de participar com a gente, sempre de responder as nossas charadinhas, as nossas perguntinhas, né, Ronaldo? A pergunta de hoje tá fácil, né? Ele fica reclamando, tá difícil, Carlos. Hoje não, hoje tá muito fácil. Qual conselho você já recebeu na sua vida que nunca mais esqueceu? Essa é a perguntinha de hoje, aqui do seu Revista. Meio-dia e 44, Henry Freitas tá chegando, hein? Chegando aqui no Revista. Olha, me fala, hein? Me fala qual a necessidade.

0: Gustavo Lima no Revista Vagabundo. Olha também Ave Max Sweet Bird Pisco. Você curtiu aqui na Espacial FM. Abraço pra você, viu? Obrigado aí pela audiência, obrigado pela sua companhia. Pessoal participando com a gente pelo 99974-0105, enviando aí os recadinhos pra gente. Obrigado, viu, gente? Obrigado pela audiência, obrigado aí pela companhia. Meio-dia e 56. E o pessoal respondendo aí a perguntinha de hoje, né? Qual conselho você recebeu aí na sua vida que você nunca esqueceu, hein? Às vezes você recebeu aí o conselho, alguém te deu o conselho, você nunca esqueceu, não seguiu. Tem gente que às vezes nem seguiu o conselho, né? Tem gente que não segue os conselhos, mas também esquecer não esquece, né? Bem que tal pessoa falou isso, se eu tivesse feito o contrário, né? Qual o conselho que você já recebeu que você nunca esqueceu, hein? Essa é a perguntinha de hoje do Revista. Meio-dia 57. Daqui a pouquinho, o pessoal mandando as respostas aqui pra gente. Daqui a pouquinho, né? Você participa com a gente, viu? Pelo 99974-0105. É o show das suas tardes, programa Revista.
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0: Meio-dia e 58.
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1: Meio-dia e 59.
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3: 1:02.
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3: Olha, confirmando 1:02, notícias chegando para você direto da redação.
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6: O cartão de confirmação de inscrição na Prova Nacional Docente de 2026 será divulgado no próximo dia 9 pelo INEP. O documento informa data, horário e local de aplicação da prova, número de inscrição, além de também indicar, quando for o caso, o atendimento especializado aprovado e o uso do nome social. O candidato pode acessar o cartão na página do participante diretamente pelo sistema PND. Apesar da mudança na data de divulgação do cartão de confirmação da inscrição, as demais datas do cronograma seguem normalmente. O assunto agora é economia e uma nova regra do Pix amplia a partir desta semana de 30 para 80 dias o prazo, contados a partir da transação original, para contestar uma suspeita de fraude. A mudança vale para quem recebeu um Pix de forma legítima, mas teve o dinheiro devolvido posteriormente. A ação foi estabelecida pelo Banco Central e busca proteger principalmente comerciantes, prestadores de serviços e pequenos negócios vítimas de golpes. Direto da redação com a repórter Sara Faria.
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3: Uma e quatro agora é a sua Espacial FM.

0: Aqui tem amizade, Viva no Ar, é o seu revista, seu programa de todas as tardes aqui pela sua Espacial FM. Um abraço pra você, viu, onde quer que você esteja. Daqui a pouquinho tem, um pensamento positivo também pra você, viu? Você que tá pedindo, né, Carlos, cadê o pensamento positivo? Daqui a pouquinho, então, pensamento positivo aqui no seu revista. Pessoal participando com a gente, respondendo aí a perguntinha de hoje, né? Qual conselho você recebeu, hein? Qual o conselho que você recebeu e nunca, nunca mais esqueceu? Alô, Fofonete, um abraço, Fofonete, tá lá em Pitangui, ligadão com a gente, muito boa tarde.
1: Boa tarde, Casulete.
0: Boa tarde,
1: mandou
0: tudo bem?
1: Um abração pra Penha, pra Creu, Pubinho, Bobonzão, Guerreiro Gostoso, Reinaldão. Aí o conselho que eu recebi e nunca esqueci.
0: Qual
1: que
0: foi?
1: Eles mandaram eu casar. Sei. Só que eu falei assim, casamento é quem tem sorte. Eu não tenho sorte pra ganhar no jogo, então posso casar, não.
0: Isso aí eu acho que foi uma desculpa muito boa que você deu, hein, Fofonete? O pessoal aconselhou o Fofonete pra casar. Ele falou, não, eu não tenho sorte no jogo, então também eu não vou dar sorte, né? Eu não vou ter sorte no casamento, por isso você não casou, Fofonete? Abraço, viu? Obrigado, viu, pela sua companhia, sua participação com a gente, né? Aqui no Revista. Cada um recebeu um conselho, né, gente? Cada um, cada qual, com seu conselho. Será que o pessoal segue aí os conselhos, os bons conselhos que recebem aí, né, na vida, hein? Abraço, Marcelão. Boa tarde.
2: Boa tarde, Carlos Leite.
0: Boa tarde.
2: Quem tá falando é Marcelão do Recanto da Lagoa. Queria
0: tudo
2: mandar um abraço
0: bem
2: pra Nair, pro Valentino e pra toda a turminha do Recanto.
0: Beleza.
2: O conselho que eu nunca esqueci foi pra mim não fumar e não beber, o Carlos Leite.
0: Seguiu?
2: Fiz tudo errado.
0: Fiz tudo errado.
2: Marcelão do Recanto da Lagoa.
0: Ei,
2: tchau, obrigado, boa tarde.
0: Marcelão, um abraço. E a Nair?
3: Como é que chama?
0: Boa
3: hein?
0: Tarde. É Carlos.
3: Boa tarde, Carlos Leite. Oi. É Naí do Recanto.
0: Eu sou o Carlos.
3: Eu sei que eu sei da minha mãe que era nunca pegar as coisas dos outros. Ela ensinou nós e graças a Deus foi assim. Nunca não pegou nada de ninguém.
0: Claro, nunca esqueceu, né?
3: Minha mãe fala, peça, mas não pega nada de ninguém, não. Isso é o conselho bom que ela deu pra nós. Especial, filho, sucesso aqui sempre.
0: Sempre! Esse aí foi o conselho, né? O conselho aí que a Naí recebeu, né? Nunca pegar nada que for de alguém, né, gente? Esse aí é um dos principais conselhos, né, que os pais sempre dão aí pros filhos e realmente, né, é o que esse conselho deve ser seguido à risca, né, gente? O que é seu, o que é dos outros, né? Então, nunca pegar nada do que seja de alguém, né? Aí tem gente que fala, mas se for uma agulha, só não tem problema. Não, nada disso, né, gente? Quem pega uma agulha, pega qualquer coisa, né? Então, esse conselho aí. Agora, o Marcelão recebeu um conselho pra nunca fumar e nunca beber. E ele falou que ele não seguiu esse conselho, não, hein? Não seguiu, não, né, Marcelão? O Marcelão deve tomar uma de vez em quando, né? Com a Dona Joana, né, Dona Joana? A Dona Joana também gosta de uma fininha de vez em quando. Um abraço, viu, gente? Obrigado, viu, pela audiência, obrigado aí pela companhia de vocês. Que bom, né, que nós estamos juntos. A Cleão da Vila Maria falou que o conselho... olha, o Carlos, o conselho que meus pais me deram era... Estuda, menina, estuda! Pois é. Eu não sei se a Cleão seguiu esse conselho, né? Mas que os pais aconselharam a estudar, aconselharam, né, Cleão? Os pais, né, sempre só dão conselhos bons, né? Só conselhos bons que os pais dão para os filhos, né? Não beba, não fuma, não pegue nada de ninguém, nunca, estude bastante. Geralmente os pais dão esses conselhos, né? E isso aí a gente realmente nunca esquece, né, gente? Os conselhos aí dos pais, né? Agora, se a gente segue direitinho, né? Se as pessoas seguem direitinho, aí já é outra coisa, né? Mas eu acho que os bons conselhos devem ser seguidos à risca, né, gente? Principalmente aí os mais velhos, né? Os mais velhos que tem a cabecinha boa no lugar, né? Que dão os conselhos, a gente deve seguir à risca, né? Aí dá certinho, né, Dona Joana? Dona Joana é boa conselheira, né? 1:09 agora, um abraço. Baby Pedreiro tá com a gente. Alô, Baby Pedreiro, um abraço pra você. Obrigado pela sua companhia. Adriana é mamãe do Arthur. Abraço, Adriana e o Arthur no Santo Antônio, também ligadinhos com a gente. Rosinete tá também ligadinha no Revista. Alô, Rosinete. Boa tarde pra você, Rosinete.
4: Boa tarde. Como é que vai? Tudo bem?
0: Tudo bem, Rosinete. Tá. Oi.
4: Manda aí um alô pra mim, pra toda a minha família e amigos.
0: Mando, sim, claro. Dá um prazer.
4: Pra todas as minhas amigas, aquele abraço. Pra todos vocês aí na Espacial. Abraço,
0: outro.
4: Ótimo dia pra todos nós.
0: Obrigado, aquela tarde bem gostosa, né? Pra todos nós, hein, Rosinete? 1:10 agora, tem o Wesley Safadão chegando, Displicente. Ah, essa música tem a participação do Rei Vaqueiro. Sentimento.

Cold Crowns aqui na Espacial FM, Mr. Jones, que música linda, hein? Que lembrança, aqui no seu Revista, 1:17 agora, Espacial FM, a mais ouvida, o sucesso é aqui,

Israel Rodolfo, Amnésia. 1h20, Espacial FM, sucesso é aqui, você participando com a gente, 99974-0105. Pessoal, respondendo aí a perguntinha de hoje, né? A perguntinha de hoje é muito fácil, né? Qual conselho você recebeu na sua vida que você nunca mais esqueceu, hein? Qual foi esse conselho? Se você quiser falar pra gente, viu, pelo 99974-0105. Aqui você sabe, né, que você tá sempre em primeiríssimo lugar. 1h20 agora. Alô, Suzana, um abraço pra você. Obrigado, viu, pela sua companhia. O Cowboy Chonado lá em Caldas tá ligadão com a gente. Alô, Cowboy, um abraço. É o Cowboy Zeca, um abraço, viu. Obrigado aí pela sua audiência, obrigado pela sua companhia. Romil

0: Muito obrigada, viu? Minha mãe está muito feliz com o resultado, está muito feliz com o atendimento de vocês, tá? 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
0: Não tem nem palavras para estar falando também, viu? 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
1: Vamos sorrir, é sorriso completo.
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2: Temperatura neste momento em Pará de Minas. Está a 24 graus, viu? Umidade relativa 58%.
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2: 1h24.
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2: Cuidar, confirmando a hora certinha para você, 1h27.

0: É, só gente ligada com a gente, Revista, seu programa de todas as tardes aqui pela sua Espacial FM, a mais ouvida. O sucesso é aqui, onde quer que você esteja. Obrigado pela sua audiência, obrigado pela sua companhia, sua participação pelo 999-740-105. E agora chegando aquele pensamento positivo para você aqui no seu Revista. Olha, no pensamento positivo de hoje, vamos falar sobre o rato e a rã. Uma fábula, né? Aqui no Revista para você. Um rato desejava atravessar um rio, mas tinha medo, pois não sabia nadar. Pediu então ajuda a uma rã, que se ofereceu para o levar para o outro lado, desde que se prendesse a uma das suas patas. O rato concordou e, encontrando um pedaço de fio, prendeu uma das suas pernas à rã. Mas, mal entraram no rio, a rã mergulhou, tentando afogar o rato. Este, por sua vez, debatia-se com a rã para se manter à superfície. Estavam os dois nesses trabalhos e canseiras quando passou por cima uma águia, que, vendo o rato sobre a água, baixou sobre ele e levou nas garras, mas juntamente com a rã. Ainda no ar, comeu os dois. Por essa fábula, nós concluímos que, ainda que tenha custado a vida de um inocente, no caso, e o rato, o mal, que era a rã, teve o seu castigo merecido. Por isso, aprendemos que há justiça no mundo, né? Ainda há justiça no mundo. O rato, precisando atravessar o rio, não encontrou outra solução senão pedir ajuda a um animal que tivesse capacidade de fazê-lo. A rã prontamente se ofereceu para ajudá-lo, mas, na verdade, o altruísmo não era bem a sua verdadeira intenção. Assim, por conta da sua maldade, a própria rã acabou morrendo. Isso é que acontece muito na vida, né? Às vezes você está precisando de uma ajuda e a pessoa até se oferece para te ajudar, mas não com o intuito mesmo de ajuda, né? Com o intuito de te prejudicar. Mas sempre o castigo chega, né, gente? No caso, a águia, ela estava de olho no rato, mas o rato estava preso a uma das patas, né, da rã. Então os dois, a águia levou os dois e comeu os dois, né, lá em cima. Então, se você for ajudar alguém, que ajude, né, de coração, não com segundas intenções, né, gente? Porque tem muitas pessoas que se oferecem para ajudar alguém, mas com a intenção de prejudicar. E jamais faça isso, porque realmente o castigo sempre vem, viu? 1h31 agora. Abraços, abraços e mais abraços. Simone está com a gente. Abraço, viu, Simone? Obrigado pela sua audiência. Obrigado pela companhia sempre aqui no Revista. Luiz Carlos também está com a gente. Alô, Luiz Carlos, um abraço. Ei, Carlos. Pois é, essa fábula aí que você falou agora, uma das coisas mais certas. Isso já aconteceu comigo, Carlos. Pois é, sempre, né? O mal nunca vence, né, gente? O mal sempre é o perdedor. Por mais que ache, né, que está sendo aí, saindo vencedor, mas não, né? O mal nunca, nunca vencerá o bem, viu, gente? Pode ter certeza. 1h32. Oi, Carlos, tudo bem? Quem está participando com a gente é a Ângela Araújo. E Ângela, abraço para você, obrigado, viu, pela sua companhia também aqui no Revista. Ângela Araújo. A Cléo está pedindo uma música, a Little Respect. Verei, Silvi, né? É a Little Respect, essa música é linda também, né? 1h32 agora, sucesso. E aqui agora tem Bruno Rosa, atriz demais, hein? Participação de Murilo Rufi.
1: Bruno Rosa.

0: Diego e Arnaldo, patrão, aqui no Revista, participação da Mariana Fagundes. Abraço para você que chegou agora, o Rapa também você curtiu aqui no Revista, o que sobrou do céu, hein? Agora 1h43, Espacial FM, sucesso é aqui sempre. Olha você participando com a gente pelo 99974-0105, respondendo a perguntinha de hoje: qual conselho você recebeu, né, aí durante sua vida? Conselho que você nunca esqueceu, hein? Essa é a perguntinha de hoje: qual conselho você recebeu aí na sua vida, né? De alguém, um conselho que alguém te deu e você nunca mais esqueceu. Se segue o conselho é outra coisa, né? Mas esquecer não esqueceu, não. Essa é a perguntinha de hoje. 1h44. Ah, suas tardes, hein? Aqui no Revista.
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0: 1h44.
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0: 1h47.

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7: 1h50.
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0: Pois é, aqui tem fofocas, tem brincadeiras, tem prêmios pra você, tem perguntinhas no ar, tem charadas. Olha, a charadinha, hoje não é charada, né, gente? Hoje é uma pergunta, perguntei qual conselho você já recebeu aí na sua vida, né? Quem te deu um conselho e você nunca mais esqueceu aquele conselho. Pessoal participando com a gente pelo 999-74-0105. Então, mais participações. O Antônio Cardoso está com a gente. Antônio, qual conselho, hein, você recebeu na sua vida e que você nunca mais esqueceu?
1: Uma pergunta que você está fazendo aí. Eles me deram conselho que a gente nunca deve fazer mal a ninguém, porque a gente tá com o pé sobre a terra, a gente sabe o dia da manhã, entendeu?
0: Claro.
1: Graças a Deus, não desejo mal nem com um cachorro. E sou feliz na minha vida, graças a Deus, porque eu pratico só o bem. Amém.
0: É, exatamente. Tem aquele ditado também, o que a gente planta é o que colhe, né? A gente colhe o que planta, né? Na realidade, né? A gente colhe, se você plantar o mal, você vai colher o mal, né? Se você plantar o bem, claro que você vai colher o bem, não tem como. Você plantar, é como qualquer semente, né? Você vai plantar a semente de abóbora, você não vai colher rosas, né? Você vai colher abóbora, não é isso, Antônio? Então, fazer sempre o bem, né? Melhor, porque tudo que a gente faz na vida volta pra gente, né? Se fizer o bem, volta o bem. Se fizer o mal, vem o mal. Então, é fazer o bem, então, né? Se a gente, né, não tem nem muito o que pensar, fazer o bem e pronto, né, gente? E, às vezes, nem fazer o bem pensando em retribuição, né? Às vezes você ajuda alguém, ajuda alguma pessoa, mas sem pensar em ser retribuído, né, gente? Mas, de qualquer forma, o universo retribui, né? Você faz o bem, você acaba recebendo o bem aí de volta, né? Ah, mas se fizer o mal também, dona Joana?
2: Ai, ai,
0: ai, se fizer o mal, volta também, né? Agora, 1h52, esse é o conselho que o Antônio Cardoso recebeu, né? Nunca fazer o mal, sempre fazer o bem, né? Olha, também a Margarida Hermes está com a gente. Ei, Margarida, um abraço, Margarida Hermes. Que chuvinha boa que deu, hein, Carlos? Pois é, a chuvinha boa refrescou um pouquinho, estava muito quente, né, Margarida? Margarida Hermes, lá do Santos Dumont, ligadinha com a gente. Tá gostando da chuvinha, né? Pois é, mas essa chuva realmente, ela veio na hora certa, né, gente? Esse calor que tá, ainda tá fazendo, ainda tá quente ainda, né? Mas e se não tivesse chovido? Aí tava muito pior, né? 1h53 agora. Sucesso é aqui na Sua Espacial FM. Juntos, nós vamos juntinhos até às 16h. Te lembrando que a partir das 16h tem Igor Araújo e o sertanejo bom, bem bom, mas é bom demais. Agora tem Simone Mendes. Direitos iguais, aqui no seu Revista. 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Boa tarde pra você.

0: É o Fred e Fabrício, você não cuidou, agora tem quem cuida. Green Frank, lembrança em The Horizon, aqui no seu Revista. 2:03 agora, Espacial FM, sucesso é aqui, um abraço. A Maria de Lourdes está chegando aí com a gente, obrigado, viu, pela sua audiência, obrigado pela sua companhia. Carlinhos também está ouvindo Revista. Alô, Carlinhos, abraço para você, viu, muito boa tarde, onde quer que você esteja. Obrigado, viu, pela sua audiência, obrigado pela sua companhia aqui no seu Revista. É o seu Revista Show, seu programa de todas as tardes aqui pela sua Espacial FM.
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0: 2:03.
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2: Agora 2:06.
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2: 2:09. Duas e nove.
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Agora 12h10, Espacial FM, sucesso é aqui. Um abraço pra você, obrigado, viu, pela audiência, obrigado pela sua companhia. Onde quer que você esteja, é bom, né? É bom estar com você, é gostoso, né? Ter a sua audiência, a sua companhia, sua participação com a gente aqui no seu Revista, seu programa de todas as tardes, pela sua Espacial FM. É, amanhã então tem carne, gente, tem carne, cerveja, geladinho, hein? É o churras na faixa para você, o sorteio amanhã aqui no Revista, e você já pode ir participando aí, entra no aplicativo, se cadastre, boa sorte para você. Bira tá com a gente, Bira é do bairro Dom Bosco, lá da Varginha, isso mesmo? O bairro Dom Bosco da Varginha, mandando um alô aí para todos os seus amigos, né? Todo o pessoal aí, pessoal que trabalha na construção civil, abraço para todos vocês, daqui a pouquinho o seu alô, tá bom, Bira? Bira tá mandando aí um alusão aí para todos os amigos, né, que trabalham na construção civil, os pedreiros, os serventes de pedreiros, né? Servente de pedreiro é secretário de obra, né, gente? Abraço aí para todos vocês, viu? Obrigado, viu? Obrigado aí pela companhia de vocês. 12h11 agora, um abraço pra Mônica, tá com a gente. Obrigado, viu, Mônica? Obrigado aí pela sua companhia. Também o Paulo Sérgio, né? O Paulo Sérgio tá com a gente também no Revista. Paulo Sérgio é lá de Pitangui. Alô, moçada de Pitangui, Rosa Pura, lá em Pitangui, também em sintonia com a Revista. O Fofonete, já participou aí com a gente hoje, né? E você também pode ir participando com a gente, viu, gente? É pelo 999-740-105, respondendo a perguntinha de hoje. Qual o conselho que você já recebeu aí na sua vida? Aquele conselho que você nunca esqueceu, hein? Pode até não seguir, mas esqueceu não. Qual é esse conselho que você já recebeu aí na sua vida, hein? Se quiser falar pra gente, é o 999-740-105. 12h12, olha que música linda chegando aqui no seu Revista com Gustavo Lima. Ah, essa música é maravilhosa, hein? É a Bala Alojada.

0: Sim, não é pressão não, hein, Ana Castela, aqui no Revista, e o DJ Bonzinho. 2h20.
1: Cadê as morenas aí?

0: Ei, Moreno, hein? Cleiton e Romário. Olha, o Bira tá com a gente, mandando alusão aí pros seus amigos da construção civil, né, Bira? Um abraço.
1: Boa tarde, Guaraú.
0: Ah, o Igor é logo, hein? Às quatro, hein?
1: Beleza? Auxiliado pedreiro, né?
0: É.
1: Ó, o Zó Miguel.
0: Certo.
1: Eles falam cerveja, mas falam auxiliado.
0: É secretário de obra, né? São secretários de obra.
1: E o Ronaldo Pedreiro, que beleza? É o patrão dele lá da área.
0: Ah, sim.
1: Fala com ele o seguinte. Ô, meu amigo, tô mandando uma música legal pra você.
0: Beleza.
1: Quente, é isso aí. Que Deus abençoe o seu dia aí.
0: É, o pessoal trabalhando, né? O sol tá quente, né? Apesar da chuva, né? Apesar da chuva, o sol tá quente, tá fazendo calor, né, gente? Apesar da chuva, que deu essa chuvinha, mas foi boa, né? Já deu pra refrescar bastante, hein? 12h24, sucesso é aqui, Espacial FM. Simone tá chegando com a gente também. Paulo César, muito obrigado, viu, pela audiência. Obrigado aí pela companhia de vocês aqui no Revista. Aqui tem Amizade Viva no ar até as 16h.
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1: 25 graus agora em Pará de Minas, umidade relativa do ar 50%, o vento está a 5 km por hora.
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1: 2h27.
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4: 2:30.
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É claro que a sua música toca no Revista. Ah, falando aí na sua música, para você relembrar, às 3h20 tem discoteca do Revista, viu, gente? Às 3h20, para você relembrar, para você matar saudades aqui no seu Revista, a discoteca do Revista para você. 2h31. E amanhã? Amanhã tem carne, hein? Carne na brasa, hein? Carne na brasa, aquela cerveja geladinha, churras na faixa pra você. Quem não quer, hein, gente? Ei, delícia, hein? Churras na faixa aqui no Revista da Manhã. 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E boa sorte pra você. 2h32 agora com Hugo e Guilherme. Essa morena, hein? Ah, essa é lá de Goiânia com a Maiara e a Maraísa.

0: vence. Aí a roça vence, aí o agro vai pra frente, hein? E o Natanzinho Lima, até quando, hein? 2h43, Espacial FM, sucesso aqui, pessoal chegando, pessoal respondendo aí a nossa perguntinha de hoje. Qual conselho você já recebeu, né? Recebeu aí na sua vida que você nunca esqueceu, hein? Você não esqueceu não, né? Esqueceu qual conselho você recebeu, não? Pois é, então qual conselho foi que você já recebeu na sua vida e você nunca esqueceu? Se tá aí seguindo o conselho, aí já é outra coisa, né? Se você seguiu o conselho, mas que você esqueceu desse conselho, você nunca esqueceu, hein? Qual foi? Se quiser falar com a gente, é o 99974-0105. Aqui tem Amizade Viva no ar, é o Programa Revista.
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0: 2h44.
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0: 2h48.

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2: 2h51.
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Brincadeira, né? Só a música, muitos prêmios, revista, tem perguntinhas pra você também, um abraço, viu, pra você, onde quer que você esteja. Obrigado, hein, pela sua audiência, obrigado pela sua companhia, obrigado pela sua participação também, né, aqui no Revista. Pessoal chegando, pessoal participando com a gente aqui no Revista, viu, gente? Que bom que nós estamos juntos, vamos juntos até às 16h, te lembrando que às 16h tem o sertanejo bom demais, Igor Araújo, chegando às 16h, né, para apresentar para você o sertanejo bom demais. Ele e o Sozé, o Igor Araújo e o Sozé, no sertanejo bom demais, às 16h. 2h52, pessoal participando com a gente pelo 999-74-0105. Vera Lúcia, de Juatuba, boa tarde. Ô Carlos, conselho que eu recebi foi: não faça com os outros o que não quer que façam com você, hein? Porque quem com ferro fere, com ferro será ferido. Ah, esse conselho aí, esse é dos bons, né, gente? Não faça com os outros o que você não quer que façam com você, porque quem com ferro fere, com ferro será ferido, né? Esse ditado aí, ditado é antigo, mas é mais do que certo, né? E a Vera Lúcia recebeu esse conselho, né, Vera? Um abraço para você, Vera Lúcia, lá de Juatuba, tá aí com a gente. A Marisa também tá participando aqui do Revista. Marisa, ela não falou de onde é, mas tá em sintonia com a gente. Alô, Marisa, um abraço para você. Sônia Silveira, a Sônia Silveira é do São José, sempre ligadinha, todos os dias, de manhã, à tarde, à noite, né, Sônia? Ligada aqui na Espacial FM, um abraço pra você. O Luiz Henrique também enviou um áudio pra gente daqui a pouquinho, sua participação, viu? Luiz Henrique participando com a gente também aqui no Revista, 2h53. Zé Felipe chegando, a sua boca mente.

0: Texana 37. Olha também Marcos Vini, Menina Veneno. Você curtiu também Panda, Te Cuida, Coração, Caso Marcado. Vera Lúcia de Juatuba tá com a gente. Ei, Vera, um abraço. A Vera tá perguntando: ô Carlos, você é cruzeirense? Ali eu torço no futebol, torço pela paz, né? O que eu torço no futebol é pela paz, sempre. E Vera Lúcia de Juatuba, um abraço pra você, obrigado, viu? Obrigado aí pela sua audiência, obrigado pela sua companhia, né? Aqui também no Revista, que bom que nós estamos juntos. 3:05, faz intervalo rapidinho, voltamos já já com muito mais pra você. Daqui a pouquinho tem discoteca do Revista pra você.
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0: 3:06.
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0: 3:08.
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2: 3:10 agora.
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2: Três e onze.
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2: É, o seu pedido musical toca aqui no seu Revista 3:11. Pessoal aí nas lojas, né? Um abraço todo. Pessoal do comércio, ligado. Pessoal do comércio, todo mundo ligado, hein, aqui no Espacial. Muito boa tarde aí para todos vocês, viu? Pessoal das lojas, né? Pessoal aí dos escritórios, consultórios, moçada aí nos postos de combustíveis também ligados com a gente. Pessoal das lanchonetes, né? Já abrindo aí as lanchonetes e curtindo Espacial FM, curtindo Revista. Ei, coisa boa, hein? Daqui a pouquinho tem discoteca pra você, discoteca do Revista, viu? Agora tem Kleber e Cauã. Muito, mas muito estranho. Boa tarde pra você, onde quer que você esteja. É bom, né? É bom estar com você. Você aqui da região, todas as regiões, ouvindo aí pelo aplicativo, onde quer que você esteja. Aquela tarde bem gostosa pra você.

0: Melhor mexer com Brahmin do que com gente que não ama. É a Simone Mendes aqui no seu Revista 3h20, Espacial FM. Sucesso é aqui, sempre, sempre. Manda aquela que eu quero ouvir daqui a pouquinho. Então é a discoteca, discoteca do Revista pra você.
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0: Na Espacial 3h20.
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3: 3h24.
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2: 3h27.
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0: Olha agora, 3h28, Espacial FM, a mais ouvido sucesso aqui. Daqui a pouquinho tem, o sertanejo bom demais, hein? Daqui a pouquinho, às 16h. Mas agora, ela está chegando.
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0: É a discoteca do Revista 3 e 40.
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0: MC Marcinho Glamorosa na discoteca do Revista Tecnotronic Mega Mix. Chacabum, hein? Olha a onda. Cassino, Kendra e Get Over. Você curtiu aqui no seu Revista, na discoteca do Revista, que está de volta amanhã às 3h20. Agora 3h43, Espacial FM, a mais ouvida. 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Tem, hein? Aqui tem Amizade Viva no ar.
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0: 3h43.
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0: 3h46.

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5: 3h48.
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5: Olha, confirmando a hora certa, 3h48.

0: Estamos de volta com a revista 3h49. A Ângela lá em Sete Lagoas está curtindo também a revista, hein? Tá com a gente também de manhã, à tarde, à noite, né, Ângela?
1: Curtindo.
0: Coisa boa.
1: Carlos Leite.
0: Oi.
1: Esse horário é horário.
0: Trem doido, hein?
1: Curtindo seu programa aqui.
0: Que bom, Ângela, um abraço pra você. Obrigado pela sua audiência, obrigado pela sua companhia, viu? Olha também o Marquinhos com a gente. Alô, Marquinhos, um abraço. Obrigado, viu, pela audiência, obrigado aí pela companhia sempre. Olha, um abraço aí pra Mônica, tá com a gente. O Paulinho também, curtindo a Espacial, curtindo revista. 3h49 agora, daqui a pouquinho, sertanejo bom demais. Com Igor Araújo daqui a pouquinho. Agora nós vamos descer, hein? Descer pra BC.

Chambreira e Matheus aqui no seu Revista, que tá chegando ao finalzinho. Nossa, mas que peninha. Passa depressa demais, gente. Já tá acabando o Revista. Tava tão bom, né, esse nosso encontro. Tem problema não. Tem mais Revista pra você amanhã, a partir do meio-dia e 25, né? A partir de meio-dia e 25, por causa do programa eleitoral gratuito. 3h52, sabe aquele restinho de tarde gostoso? É, aquele restinho de tarde cheio de coisas boas, é isso que eu te desejo. E aquela noite também, nossa, que só coisas boas também aconteçam aí nessa noite pra você, tá bom, gente? 3h52, falando em coisa boa, chegando o sertanejo bom demais, né? Igor Araújo, Sozé, é a turminha, tá chegando, hein? Com o sertanejo bom, mas é bom demais. Forte abraço, gente. Amanhã eu volto às 5 no Viola Brasil. Até amanhã, hein? Tchau, tchau. Tchau. Tchau.

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2: 3:58.
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2: 4:01.
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3: 4 e 4.
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0: tarde, sertanejo bom demais a partir de agora na nossa Espacial FM. Sejam todos bem-vindos, juntos até as 7 da noite. Claro, contando com a sua participação na nossa programação. Sertanejo bom demais.
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0: Oi, o papo agora é comigo. Boa tarde pra você, sintonizado na melhor.
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0: Rádio Espacial FM trazendo a partir de agora mais um programa, o nosso sertanejo bom demais. Meiuca de semana, quarta-feira, tardezinha. Tá tudo bem por aí, hein? É mais um programa na nossa Espacial.
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0: Já por aqui na máquina sonora, o dono da mercearia Bocardida, lá da comunidade do Pau Furado. Ele que sempre elabora aquelas perguntas aqui na programação, né? E daqui a pouco tem brincadeira, viu? Daqui a pouco tem perguntinha no sertanejo bom demais.
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0: Ô, Sozé, vem pra cá.
2: Tarde pra vocês, gente.
0: Vamos trabalhar, né, Sozé? Vamos trabalhar, são 4 horas e 7 minutos, quarta-feira. E pra começar, Sozé, pra começar. Milionário José Rico, Memória Esquecida, ô, Modão. Essa moda é boa demais, hein? É saudade, é sertanejo bom demais.

Madu Batista, estrela dos meus sonhos. Gente, 4 horas 14 minutos, tardezinha de quarta-feira. Nós estamos aí no meio da semana e nesse exato momento nós vamos trazer perguntinha no nosso programa. É, tem pergunta hoje, tem brincadeira aqui no Sertanejo Bom Demais. E atenção, hoje vale ou não vale? Nós vamos trazer aqui uma informação e você irá dizer se essa informação vale ou se essa informação não vale. E a de hoje é a seguinte, só Zé preparou aqui uma informação. Essa aqui, né, Sozé? É isso, essa aqui, ó. Nós vamos trazer aqui uma informação e você irá dizer se vale ou não vale. A informação que chega elaborada por ele, pelo seu Zé, é essa. Atenção! A informação é a seguinte. A música Pense em Mim é um dos maiores sucessos de Leandro e Leonardo. Essa informação vale ou essa informação não vale? A música Pense em Mim é um dos maiores sucessos de Leandro e Leonardo. Essa informação vale ou essa informação não vale? E aí, a partir deste momento, participe com a gente enviando a sua mensagem de texto, a sua mensagem de áudio no nosso zap no 999-740-105. Bruno Marrone vem chegando. Ficar por ficar. Boa tarde na Espacial.

0: e Marrone, ficar por ficar. Gente, 4 horas, 18 minutos. Tarde de quarta-feira, você acompanhando a nossa Espacial FM, um abraço, viu? Seja bem-vindo, seja bem-vinda. Ô, tardezinha boa, será que chove hoje, hein? Ontem caiu água à noite, né? Será que hoje vai repetir novamente, hein? Vai chover hoje. Tô achando que hoje não, eu tô achando, né, Sozé, que sei não, viu? Mas o tempo tá mudando tão rápido, né, gente? Às vezes pode chover hoje ainda, né? Vai saber, né? Bom, 4 horas, 19 minutos. Hoje, vale ou não vale? A informação é essa. A música Pense em Mim é um dos maiores sucessos de Leandro e Leonardo. Essa informação vale ou essa informação não vale? A música Pense em Mim é um dos maiores sucessos de Leandro e Leonardo. Essa informação, ela vale ou essa informação não vale? E aí? Vamos lá, Sozé, vamos trazendo abraços, vamos trazendo participações. Quem é que tá marcando presença? Alô, Beatriz! Tá ligadinha com a gente no bairro São Francisco, ô Beatriz! E ela tá dizendo, olha aí, Igor, essa informação vale sim, viu? Manda um abraço para todos nós aqui no bairro São Francisco, estamos acompanhando a Espacial. Ô Beatriz, a gente agradece a audiência, a gente agradece aí o carinho. E o Bira?
1: Boa tarde, Igor Araújo, aqui é o Bira do bairro Dom Bosco. Queria que você mandasse uma música legal para os meus dois amigos que estão trabalhando lá no Jardim das Oliveiras, o Ronaldo, o Sapão, e o Zé Miguel, o Cachorrão. Mandar uma música para eles e falar com eles assim, sim. O galo agora vai. Normal? Vocês gostou do show de ontem? Mal demais para eles. O galo fez até chover lá no, na MRV. É galo, é galo, resta em balo. Água aí, é o Bira.
0: Bira, Bira, você gosta de cutucar, né, Bira? Hã? Ah, Bira, um abraço pra você, viu? Obrigado pela participação, pela audiência aqui na nossa programação, Birão. Tem mais, quem é que tá chegando agora?
2: Boa tarde, Igor Araújo. Boa tarde, José. E pra todos os ouvintes aí no Sertanejo Bom Demais. Igor. É verdade. Eu pense em mim. É verdade. É um dos maiores sucessos. 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Ronaldo Martins.
0: Grande Ronaldo, o passeador, né, Sozé? Ronaldo agora tá passeando, tá dançando forró nas cidades vizinhas aí, Itaúna. Um abração pra você, Ronaldo. Então a informação vale, Ronaldo. Seja sempre bem-vindo, viu? Obrigado pela participação. Bom, nós estamos aí hoje, 2 de setembro, gente. O tempo tá passando, gente. Tá passando rápido. O fim do ano vem chegando aí, né? É, já é 2 de setembro. Quarta-feira. Mas eu quero também te fazer uma outra perguntinha aqui. Atenção. Essa é pra você em especial. Se você pudesse escolher nesta tarde de quarta-feira, o que gostaria de ganhar de presente? Olha aí, hein? Preste atenção. Entre essas opções, se você pudesse escolher nesta tarde de quarta-feira, o que gostaria de ganhar de presente dentro destas opções? Uma viagem de férias de fim de ano com tudo pago. Olha aí. R$5.000 em dinheiro ou todas as suas dívidas pagas. O que você gostaria de ganhar se pudesse escolher? Vou repetir. Uma viagem de férias de fim de ano com

0: Tá aqui, informa a hora certa.
1: 4h24.
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1: Gente, tempo aberto com a temperatura marcando 25 graus. A umidade relativa do ar, neste momento em Pará de Minas, 48%.
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11: 4:31.
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1: Ah, é muito bom ter você aqui com a gente, viu? Amante da música sertaneja, acompanhando todas as tardes aqui na Espacial, nosso programa Sertanejo Bom Demais. Seja bem-vindo, seja bem-vinda. Você que está aí me dando aquela carona, você que trabalha nesse exato momento, você que está no nosso aplicativo, uma maravilhosa tarde de quarta-feira. A você, amigo ouvinte, 4 horas 32 minutos, nós já lançamos aqui a nossa brincadeira de hoje. Vale ou não vale? A informação é essa. A música Pense em Mim é um dos maiores sucessos de Leandro e Leonardo. Essa informação vale ou essa informação não vale? A música Pense em Mim é um dos maiores sucessos de Leandro e Leonardo. Vale ou não vale? E nós também estamos perguntando, se você pudesse escolher nesta tarde de quarta-feira, o que gostaria de ganhar de presente entre estas opções aqui, ó? Uma viagem de férias de fim de ano com tudo pago, R$5.000 em dinheiro ou todas as suas dívidas, todas as suas contas pagas. Entre estas opções, qual você escolheria? E aí, hein? Ah, as mensagens vêm chegando, né, Sozé? A turma marcando presença aqui. Deixa eu mandar um alô em especial. Hoje tá trabalhando? Tá trabalhando nada. Ah, não tá. Tá sim, tá trabalhando. Tá marcando presença. Alô! É o Fábio! Ô, Fábio! Muito obrigado pela carona, Fábio! Seja sempre bem-vindo ao Sertanejo Bom Demais, viu? Menino bom tá lá, né, Sozé? Só não presta, né? Mas é o Fábio, né? Ai, ai, ai. E ele comprou um som novo, ele tá falando, olha aí, agora eu vou escutar vocês melhor. Comprei um som novo aqui pro caminhão, rapaz. E o negócio vai ficar bom demais, hein? Ô, Fábio, que coisa boa, parabéns, hein? Que bom. Vai ouvir a gente melhor. Um abração pra você, viu, Fábio? Tem mais abraços, são 4 horas e 34 minutos. Quem é que tá chegando aqui? Quem é que tá marcando presença com a gente? É a Dênia. Ô, Dênia! Seja sempre bem-vinda! Tá marcando presença no bairro Santos Dumont? Tá dizendo aqui, Sozé, que a informação vale sim. E ela também tá dizendo, olha, entre estas opções aí, se eu pudesse escolher, Igor, eu gostaria de ter as minhas dívidas pagas. Eu escolheria ter a quitação de todas as minhas dívidas. É a Dênia marcando presença com a gente. Nós agradecemos o carinho, viu? Seja sempre bem-vinda. Em Ribeirão das Neves, José Antônio. Ô, José! Boa tarde pra você, José. Como é que tá o calor aí em Ribeirão das Neves? Tá quente? Tá mais ou menos? Tá aquela temperatura ambiente gostosa? Depois você me conta como é que tá aí a situação de Ribeirão das Neves. Tem mais abraços, tem mais participações. Quem é que tá chegando agora?
2: Oi, Igor Araújo. Boa tarde. Essa informação do Sozé dessa música é válida. E se eu pudesse escolher essas três coisas que você falou aí, eu escolheria minhas contas todas pagas. 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
1: Antônio Cardoso, do bairro Patafufo. Aquele abraço pra você, Antônio!

Zezé de Camargo e Luciano foi passando por aqui, gente. 4 horas 42 minutos e nós continuamos trazendo abraços, né? Mais participações, mais alôs aqui no nosso programa. A Adriana, ô Adriana, um abraço pra você aí no bairro Santos Dumont. Seja sempre bem-vinda, Adrianinha. E ela tá falando, olha aí, Igor, sobre a sua pergunta aí, pra escolher entre os 3 presentes, eu ficaria, Igor, com 5 mil reais. Eu escolheria ganhar 5 mil reais. É, nós estamos perguntando, ó. Se você pudesse escolher nesta tarde de quarta-feira, o que gostaria de ganhar de presente entre estas opções? Uma viagem de férias de fim de ano com tudo pago, 5 mil reais em dinheiro ou todas as suas dívidas pagas? O que você escolheria? E aí? Qual seria a sua escolha? Ô, Cleide!

0: queria também pedir você para ir para pagar minhas dívidas tudo aí que eu tiver devendo aí.
1: Cleide do Bairro JK. Ô, Cleide! Obrigado pela participação, viu, Cleide? Agora, eu pagar suas dívidas, eu não dou conta, não, Cleide. Mas eu entendi o que você quis dizer, né? Ela quis, ó, a última opção. Ter todas as dívidas pagas. É a escolha da Cleide. Um abraço pra você no Bairro JK, viu, Cleide? Muito obrigado pela participação, pela audiência. Tem mais aqui, ó. Ô, Gleição!
2: Oi, sobre a sua enquete, o que eu preferi? Eu preferi minhas contas tudo paga, tudo. 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Tchau, obrigado. Manda minha música hoje, meu cavalo, sabe? Você tá doido. Tchau, obrigado. 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
1: Gleison, Gleison, um abraço pra você. Obrigado pela participação, Gleison. Ele também escolheria ter todas as dívidas quitadas, né? Todas as dívidas pagas. Ô, Gleison, essa música, se tiver na programação, eu vou mandá-la pra você aí, tá bom? Um abraço. Se você pudesse escolher nesta tarde de quarta-feira, o que gostaria de ganhar de presente entre estas opções? Uma viagem de férias de fim de ano com tudo pago, R$5.000 em dinheiro ou todas as suas dívidas quitadas, todas as suas dívidas pagas. Entre estas três opções, qual você escolheria? E hoje, nós temos aqui também a seguinte brincadeira no programa. Vale ou não vale? A informação que nós estamos trazendo é essa, ó. A música Pense em Mim é um dos maiores sucessos de Leandro e Leonardo. Essa informação vale ou essa informação não vale? A música Pense em Mim é um dos maiores sucessos de Leandro e Leonardo. Vale ou não vale, hein? Participe com a gente. Vambora! João Paulo e Daniel, doida demais!

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2: 4h49.
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8: 4h55.

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4: 4h57.
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1: Espacial FM, Sertanejo Bom Demais. Um abraço para vocês das comunidades rurais. Você que tá aí, ó, nesse exato momento, na ordenha, trabalhando, sintonizados com a gente, nós só temos a agradecer o carinho, a audiência, os granjeiros, granjeiras, sitiantes, retireiros, ou povo bonso, é a turma que acompanha a nossa programação, né? 4:57, 4:58 agora. E nós vamos trazendo mais abraços, mais participações, mais alôs, o Sérgio Luiz, ô Sérgio! Seja bem-vindo, viu? Muito obrigado pelo carinho, por estar participando com a gente aqui no Sertanejo Bom Demais. Aquele abraço, Sérgio! A minha amiga Dona Sônia tá abraçando aqui a netinha Giovana. Ô, Giovana, boa tarde pra você. Tá aí visitando a vovó, né? Um abraço, viu, Giovana? Seja sempre bem-vinda também aqui no nosso programa Sertanejo Bom Demais. Dona Sônia, aquele abraço. Ótima tarde aí no bairro São José. Igor, olha, a respeito, Igor, da pergunta que você está dizendo aí sobre as três opções, eu escolheria ter todas as minhas dívidas quitadas. Essa é a minha escolha, Igor. Sabe quem mandou essa mensagem, Sozé? O Bira, lá do Dom Bosco. Ô, Bira, um abraço pra você, viu? Muito obrigado pela participação. Olha, se você pudesse escolher nesta tarde de quarta-feira, entre estas três opções, o que você gostaria de ganhar? Uma viagem de férias de fim de ano com tudo pago. R$5.000 em dinheiro ou todas as suas dívidas pagas. Destas três opções, qual opção você escolheria? A Vera Lúcia, ligada com a gente lá em Juatuba, está dizendo o seguinte: olha, Igor, destas opções, gostaria de ter todas as minhas dívidas pagas. Eu escolheria essa opção. Todas as minhas dívidas pagas. Um abraço para você, Vera Lúcia. Obrigado pela participação. E ele chegou, viu, São Zé? O professor do Pinóquio, marcando presença no Sertanejo Bom Demais.
2: Que a minha conta tudo paga. 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
1: Olha aí, São Zé. Ainda coloca o senhor no meio, São Zé. Olha aí, São Zé. É um amigão seu, São Zé.
3: Que homem chato, tô.
1: Zé Antônio, Zé Antônio, não fala isso, Zé. Mas um abraço pra você aí no bairro Recanto. Seja sempre bem-vindo, viu? Muito obrigado pela participação aqui no nosso Sertanejão. Ed Brito e Samuel vem chegando. É sucesso. É Sertanejo Bom Demais. Toda mulher. Agora 5:01 na Espacial.

Christian e Ralph, Lua de Paixão. 5:07. Um abraço. Você curtindo o nosso programa Sertanejo Bom Demais, o Carlos Motorista. Ô, Carlos, um abraço pra você, viu? Seja sempre bem-vindo. A Raimunda também ligadinha com a gente. Um abraço pra você, viu, Raimunda? Muito obrigado também por estar participando da nossa Espacial FM. Hoje nós temos a seguinte brincadeira. Vale ou não vale? A informação é essa. A música Pense em Mim é um dos maiores sucessos de Leandro e Leonardo. Essa informação vale ou essa informação não vale? A música Pense em Mim é um dos maiores sucessos de Leandro e Leonardo. E aí? Bom, e nesta tarde de quarta-feira, se você pudesse escolher entre essas três opções que eu vou citar agora, qual você escolheria de presente? Você iria ganhar, né? Esse presente. Qual dessas opções você escolheria? Preste atenção. Uma viagem de férias de fim de ano com tudo pago, R$5.000 em dinheiro ou todas as suas dívidas pagas. O que você escolheria se pudesse escolher nestas três opções? Participe. 99974-0105.

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2: 5:12.
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2: 5:15.
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3: 5:18.
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1: Gente, daqui a pouco nós teremos a informação aqui no programa. É o Jornal da Cidade em sua segunda edição dentro do Sertanejo Bom Demais. A você, muito bem informado na nossa Espacial FM. Daqui a pouquinho, hein? E teremos também o momento da oração. É a partir das 18 horas e eu te convido também a participar. Deixa eu mandar um alô. Tá ligado? Tá na escuta do Sertanejo Bom Demais. Alô, Gregório! Um abração pra você, viu, Gregório? Seja sempre bem-vindo. Muito obrigado pela participação, pela audiência aqui com a gente, a Gleice Sozé. Ô, Gleice! A Gleice está no bairro São Pedro e está dizendo o seguinte, olha aí, Igor, entre as opções de presente que você anunciou aí, se eu pudesse escolher, eu gostaria de fazer uma viagem de férias de fim de ano com tudo pago. Esta seria a minha opção de escolha. Olha aí. Ela quer viajar, Sozé. E quem não quer, hein? Fazer uma viagem com tudo pago, né? Principalmente no fim de ano. Ah, é bom demais, né, gente? Se você pudesse escolher, nesta tarde de quarta-feira, o que gostaria de ganhar de presente? Uma viagem de férias de fim de ano com tudo pago, R$5.000 em dinheiro ou todas as suas dívidas pagas? Qual destas opções você escolheria? Participe no 999-740-105. E hoje nós temos a seguinte brincadeira, vale ou não vale? A música Pense em Mim é um dos maiores sucessos de Leandro e Leonardo. Esta informação vale ou esta informação não vale, hein? A música Pense em Mim é um dos maiores sucessos de Leandro e Leonardo. Vale ou não vale? Adriana ligadinha com a gente. Ô, Adriana! Seja sempre bem-vinda, viu? Um abraço pra você aí no bairro Santo Antônio, né? Tá sempre na escuta aqui do Sertanejo Bom Demais. A gente agradece o carinho, a gente agradece a audiência. E ele chegou, Sozé, tá sempre adiantado. Ele adianta o tempo. Jailson, fala com nós.
2: Ô, seu Igor, boa tarde. Quarto que eles falam, né? Falei com você, ó. Aqui ainda vem descendo a serra ali, ó. Depois de meia-noite, sexta-feira de novo, hein? Uai, se for fim de ano aos 5 mil, eu prefiro 5. Melhor que viagem. Então, falou!
1: Jailson, então você prefere ganhar os R$5.000, Jailson? Um abraço pra você, viu? Obrigado pela participação aqui na nossa programação, Jailson! Eduardo Costa vem chegando. Esquecer é o nosso jeito.
3: Aô, coisa boa.

São Limões, saudade pulou no peito. Saudade sem freio, hein? É ladeira abaixo, né, São Zé? Ai, ai, ai, haja coração, hein? Nossa Senhora! Bom, agora são 5 horas e 31 minutos. Deixa eu mandar um abraço. Tá participando com a gente a Camila, em Nova Serrana. Ô, Camila! Um abraço pra você, um abraço a todos aí em Nova Serrana, acompanhando o nosso programa Sertanejo Bom Demais. 5h31, intervalo, e daqui a pouco a gente volta. Lembrando da nossa brincadeira de hoje. Vale ou não vale, hein? A música Pense em Mim é um dos maiores sucessos de Leandro e Leonardo. Essa informação vale ou esta informação não vale? A música Pense em Mim é um dos maiores sucessos de Leandro e Leonardo. Vale ou não vale? E se fosse para você escolher um presente hoje, nesta tarde de quarta-feira, entre estas opções, qual você escolheria? Uma viagem de férias de fim de ano com tudo pago, R$5.000 em dinheiro ou todas as suas dívidas pagas? Qual você escolheria, hein? Participe, envie sua mensagem pra gente.

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2: Conferindo 5h33.
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2: Gente, o tempo parcialmente nublado. A temperatura nesse instante em Pará de Minas, 24 graus, com a umidade marcando 55%.
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2: 5h36.
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4: 5h39.
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1: Esse é o nosso Sertanejo Bom Demais nesta tarde de quarta-feira. Você acompanhando aí o nosso programa, né? Um abraço. 5 horas e 40 minutos. Nós vamos ter agora aquela conversa de coração para coração. E a conversa hoje é para você que está carregando tudo sozinho. Olha, você não precisa carregar tudo sozinho. É, hoje eu quero falar com você que está cansado. Não necessariamente cansado do trabalho, mas cansado por dentro. Cansado de pensar, cansado de resolver problemas, cansado de parecer forte o tempo inteiro. Talvez as pessoas olhem para você e pensem, ela está bem, ela está bem, mas ninguém sabe completamente o que acontece dentro do seu coração. E eu quero te dizer uma coisa, você não precisa carregar tudo sozinho. Existem dias em que a gente precisa parar, respirar, silenciar, conversar com alguém e principalmente conversar com Deus. Não tenha vergonha de dizer, hoje eu não estou bem. Você não precisa ser forte todos os dias. Até quem cuida dos outros também precisa ser cuidado. Até quem dá bons conselhos também precisa ouvir uma palavra de conforto. Até quem sorri pode estar precisando de um abraço. Por isto, não guarde tudo dentro de você. Procure alguém de confiança. Abra o coração. Enquanto não encontrar palavras para explicar o que está sentindo, apenas reze. Reze. Deus entende até aquilo que você não consegue explicar. Às vezes, a resposta não vem imediata. Mas a paz pode chegar primeiro. E talvez seja justamente essa paz que vai te dar forças para continuar. Então, nesta quarta-feira, pare um pouco, respire fundo, olhe para tudo que você já conseguiu superar. Você chegou até aqui. Não foi por acaso. Ainda existem capítulos que você não leu. Ainda existem dias que você não viveu. Ainda existe motivos para sorrir que você nem conhece. Que Deus cuide do seu coração hoje. Que Ele alivie o peso que você está carregando e renove suas forças. E nunca se esqueça. Pedir ajuda não é sinal de fraqueza não, viu? Às vezes é o primeiro sinal de que você decidiu cuidar de si. Cuide do seu coração, da sua mente, cuide também da sua alma. São 5 horas e 43 minutos. A partir das 18 horas, nós vamos trazer o momento da oração no Sertanejo Bom Demais.

0: paixão sem freio, hein, só? Vai descendo ladeira abaixo. Essa aí dói no peito da gente, né, Zé? Oh, e como dói no peito da gente, só. Bom, deixa eu trazer mais abraços, mais participações. Alô, Betinha!
1: Boa tarde, Graújo, tudo bem? Oi, Igor, toca Mirosmar aí. Irmão da Lua, amigo dos Estrelas. Espacial FM, sucesso aqui. Beijos, Betinha de Pequi.
0: Betinho, um abraço pra você aí, Pequi. Tava sumindo, hein? Obrigado pela participação, Betinha. Daqui a pouco tem Zezé, viu?
2: Oi, aqui é o Silvano do Walter Martins. Manda um alô pra minha madrinha lá no Braço Correia. A radinha lá fica ligada o dia inteiro na Espacial. E manda uma música aí bem chonada aí pra nós. Tudo, da quer de balançar o coração.
0: Pode deixar, Silvanão. Daqui a pouquinho vou mandar uma daquelas de balançar o coração, viu? Um abraço pra você, Silvano. Um abraço pra toda a sua família aí no Walter Martins e também pra sua madrinha lá no Braço Correia, né? Não disse o nome dela, mas tá sempre ligadinha. A gente agradece a audiência sempre. E a minha amiga, dona Sônia?
3: Boa tarde, Igor Araújo. É com grande alegria que volto a ouvir você pela FM Espacial. E aproveito para te dizer que a sua reflexão de segunda-feira caiu como uma luva sobre muitas pessoas. Um abraço, Sônia de Esmeraldas.
0: Minha amiga Sônia de Esmeraldas, gostou da reflexão, Sônia, na segunda-feira? Eu agradeço, viu, o carinho e a participação aqui com a gente sempre, né? Todas as tardes no Sertanejo Bom Demais. Um abraço, minha amiga. Igor, estou em Florestal acompanhando o programa. Sou eu, a Dayana. Olha, sobre a sua pergunta a respeito dos presentes com as três opções, eu escolheria os 5 mil reais, viu, Igor? Pode ter certeza disso. Os 5 mil reais iria me ajudar e muito. Dayana Oliveira em Florestal, um abraço para você, Dayaninha. Escolheria, então, os 5 mil reais entre as opções. As opções são uma viagem de férias de fim de ano com tudo pago, 5 mil reais em dinheiro ou todas as suas dívidas pagas. Se você pudesse escolher nesta tarde de quarta-feira, o que gostaria de ganhar de presente? E a Dayana escolhendo aí 5 mil reais em dinheiro. Um abraço para você, mais uma vez, Dayana, e a todos de Florestal acompanhando o Sertanejo Bom Demais.

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2: 5:56.
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2: 5:59.

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1: É o melhor da música sertaneja no nosso programa Sertanejo Bom Demais. E chegando neste momento, a oração de final de tarde e início de noite. É hora de falar com Deus.
2: Quando eu quero falar com Deus, eu apenas falo.
1: Senhor meu Deus, neste final de tarde, nós te agradecemos pela vida e por mais um dia de caminhada. Abençoe cada pessoa que está nos ouvindo. Dê saúde aos enfermos, força aos que estão enfrentando dificuldades e esperança para aqueles que precisam acreditar novamente. Que nunca nos falte fé para continuar, Pai. Coragem para vencer e alegria para agradecer. Nossa Senhora, Mãe de Jesus, cubra nossas famílias com o seu manto. Proteja nossos caminhos e interceda por todos nós junto ao amado Filho. Que o restante desta semana seja de paz, saúde, boas notícias e muitas vitórias. E que mesmo diante das dificuldades, nunca deixemos de acreditar. Deus está conosco em todos os dias. Em nome do Pai, do Filho e do Espírito Santo.

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1: 6:07.
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Ingênuo, cara boa! Ô, oh, forrozinho bom, hein? Alô, Fernando, um abraço pra você, Fernando César. Obrigado pela participação. E ele tá falando, Sazé, que escolheria ter as dívidas todas quitadas, né? Um abraço pra você, viu, Fernando? Seja sempre bem-vindo ao nosso programa Sertanejo Bom Demais. Gente, intervalinho, rapidinho, e daqui a pouco a gente volta, ó. Detalhe. Nesse bloco, você confere o Jornal da Cidade em sua segunda edição. É a informação na nossa espacial.

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5: 6:22.
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5: Sempre muito bem informado aqui na Espacial FM. Está no ar a segunda edição do nosso Jornal da Cidade. E hoje você confere que nova caneta injetável, com o mesmo princípio ativo da Ozempic, é aprovada pela Anvisa. Vacinação será levada às escolas estaduais de Pará de Minas a partir deste mês de setembro. E veja ainda, educação financeira ganha espaço nas escolas e nas empresas aqui de Pará de Minas.
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5: 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Eu sou Hugo Lacerda e a partir de agora te faço companhia nesta quarta-feira, 2 de setembro de 2026. É você sintonizado aqui no Jornal da Cidade, segunda edição, da Rádio Espacial FM.
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5: Sempre muito bem informado e com notícia importante, a vacinação dos mais jovens vai ganhar um novo espaço de atendimento em Pará de Minas. A partir de amanhã, dia 3 de setembro, a Secretaria Municipal de Saúde começa a percorrer as escolas estaduais do município para conferir e atualizar a situação vacinal de estudantes menores de 15 anos. A iniciativa segue até o dia 2 de novembro e terá como base as vacinas previstas no calendário de rotina, como explicou a coordenadora municipal de imunização, a Juliana Viana.
8: Serão disponibilizadas todas as vacinas do calendário vacinal de rotina.

0: realizado de forma segura e as doses necessárias sejam identificadas. A vacinação começa pela Escola Estadual Clóvis Salgado e seguirá outras 17 instituições, incluindo unidades que funcionam nos períodos da manhã, tarde e noite. O cronograma, como eu disse, jcnoticias.com.br. Vamos falar de educação financeira, saber o quanto entra, o quanto sai e principalmente como fazer as melhores escolhas com o próprio dinheiro. O que começou de forma simples e pequena em Pará de Minas vem ganhando espaço e chegando cada vez mais a públicos diferentes, desde crianças em idade escolar até trabalhadores de grandes empresas. Desde 2024, a Sicoob Crédito Rural realiza aulas de educação financeira no município. A iniciativa nasceu a partir da procura dos próprios cooperados e aos poucos foi sendo ampliada, contabilizando só nesse ano mais de 10 encontros. A proposta é levar informação de maneira simples e prática, ajudando cada participante a entender melhor os temas como planejamento, organização dos gastos e consumo consciente, como explicou o gerente executivo da Sicoob Crédito Rural, o Leonardo Rampazzo.
1: Essa iniciativa ela surgiu sob demanda. Alguns dos nossos cooperados, empresas né, aqui da região, começaram a nos demandar ter essa conversa né, sobre a educação financeira com os seus funcionários e a fim de colaborar, né, de contribuir ali com esse intuito das empresas, nós começamos a realizar essas palestras de educação financeira e a partir da primeira apareceu a segunda, que gostou e o boca a boca acabou acontecendo e a demanda tem aumentado. Totalmente gratuito, nós fazemos na maior boa vontade, né, para tentar deixar ali mesmo uma lição, alguma orientação positiva aí para por onde a gente tem contato.
0: É isso, e olha só, quem estiver interessado pode procurar uma das 4 agências da Crédito Rural em Pará de Minas ou entrar em contato pelos canais oficiais de atendimento. A expectativa agora é ampliar o projeto e fazer com que cada vez mais pessoas tenham acesso à informação que pode ajudar a tomar decisões financeiras mais conscientes. Agora é intervalo, daqui a pouquinho eu volto com mais notícias.

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2: É isso, estamos de volta com a segunda edição do Jornal da Cidade com um recado importante. Olha, motoristas que ainda não colocaram em dia o certificado de registro de licenciamento do veículo 2025, cuja cobrança começou nesta terça, podem quitar os débitos e regularizar a situação do automóvel durante operações de trânsito em Minas, evitando que o veículo seja removido para um pátio credenciado. A medida está prevista em lei municipal e lei estadual. Segundo o Departamento Estadual de Trânsito de Minas, o DETRAN, caso seja abordado o condutor ou proprietário, deverá identificar as pendências, emitir as guias, realizar os pagamentos e apresentar a comprovação da quitação. Contudo, não basta apenas pagar os débitos. Para evitar a remoção, é necessário que os pagamentos sejam confirmados ou que outras pendências que impeçam o licenciamento sejam resolvidas e que seja possível emitir o CRLV referente ao veículo e ao exercício vigente. A situação do veículo e os débitos podem ser consultados no site do DETRAN. A possibilidade não significa que qualquer débito poderá ser solucionado na hora. Pendências vinculadas a outro estado, órgãos ou entidades do Sistema Nacional de Trânsito podem exigir procedimentos diretamente com os responsáveis. Restrições cadastrais também podem impedir a emissão imediata da documentação. Nessa situação, caso a regularização não possa ser concluída durante a operação, o veículo, então, será removido a um pátio credenciado conforme a legislação. Pessoal, agora falar das canetas emagrecedoras, porque a Agência Nacional de Vigilância Sanitária, Anvisa, aprovou o registro de um novo medicamento da classe dos agonistas do receptor GLP-1, popularmente conhecidos como caneta de emagrecer. A Ilume

0: Produzida pela farmacêutica EMS, tem como princípio ativo a semaglutida, o mesmo da Ozempic, que teve a sua patente expirada no dia 20 de março. Em nota, a empresa informa que essa nova caneta é indicada para o tratamento de adultos com diabetes tipo 2 e será produzida na fábrica que fica em Hortolândia, São Paulo. De acordo com o registro publicado no Diário Oficial, a caneta foi classificada como medicamento similar e que tem referência a Oziv, a caneta semaglutida desenvolvida pela EMS e lançada em julho. Tá aí, essas foram as notícias de hoje da segunda edição do Jornal da Cidade. Mais informações, @espacialfm e jcnoticias.com.br. Eu vou ficando por aqui. Agora você continua com o sertanejo. Bom demais!
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Mário e José Rico. Minha solidão. Saudade, hein? Ótima noite pra você que tá curtindo o nosso programa Sertanejo Bom Demais. Deixa eu mandar um alô. Tá ligadinho com a gente, nos dando aquela carona. Alô, Valdeir! Boa noite pra você, meu irmão! Obrigado pelo carinho de sempre, viu? Pela audiência, um grande abraço, tá bom, Valdeir? Obrigado pela carona. A minha amiga Sônia Silveira, também ligada com a gente no bairro São José. Boa noite, dona Sônia. Seja sempre bem-vinda também. Hoje, vale ou não vale? A informação é essa, ó. A música Pense em Mim é um dos maiores sucessos de Leandro e Leonardo. Esta informação vale ou essa informação não vale? A música Pense em Mim é um dos maiores sucessos de Leandro e Leonardo. Vale ou não vale? Ó, e se você pudesse escolher nesta quarta-feira, o que gostaria de ganhar de presente? Uma viagem de férias de fim de ano com tudo pago, R$5.000 em dinheiro ou todas as suas dívidas pagas? Se você pudesse escolher um presente hoje, qual desses presentes você queria ganhar? Uma viagem de férias de fim de ano com tudo pago, R$5.000 em dinheiro ou todas as suas dívidas pagas? Envie sua mensagem, 999-74-075. Vambora, Sozé! Vamos trazer mais uma. Vamos matar a saudade,

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2: Gente, a temperatura 22 graus em Pará de Minas. Tempo aberto. A umidade relativa do ar 63%.

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1: 6h45.
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0: André e Andrade, pássaro sem ninho. Alô, Leonil Dentunes, um abraço pra você, viu, Leonil? Da Alice também passando por aqui, boa noite.
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0: 6h55.
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1: Conferindo 6:55.

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6: 6h57.
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Gente, é o nosso programa Sertanejo Bom Demais. E a nossa Espacial FM. É você, ó, sempre marcando presença com a gente. É muito bom ter você aqui na sintonia, né? Onde quer que esteja sintonizado, trabalhando em casa, nas chácaras vizinhas, nas cidades, no nosso aplicativo. Obrigado pelo carinho e pela audiência aqui, ó, no Sertanejo Bom Demais. Bom, e nós vamos trazer a resposta da nossa brincadeira de hoje, né, Zozé? O pessoal marcou presença, o pessoal participou, é... Hoje, vale ou não vale? A música Pense em Mim é uma das, é um dos maiores sucessos de Leandro e Leonardo. Essa informação vale ou essa informação não vale? A música Pense em Mim é um dos maiores sucessos de Leandro e Leonardo. É agora, hein? Vale ou não vale? Mas antes, nós tivemos aqui a seguinte também perguntinha, né? Olha, se você pudesse escolher hoje, quarta-feira, o que você gostaria de ganhar de presente? Uma viagem de férias de fim de ano, com tudo pago, R$5.000 em dinheiro ou todas as suas dívidas pagas? A maioria das pessoas que participaram e responderam essa perguntinha disseram que queriam escolher, né? Ganhar o presente de ter todas as dívidas quitadas. Tá aí. Bom, e agora? A informação foi essa, né? Vale ou não vale? A música Pense em Mim é um dos maiores sucessos de Leandro e Leonardo. E aí, vale ou não vale essa informação? É agora! A informação vale! Ela vale! Pense em Mim, realmente, é um dos maiores sucessos de Leandro e Leonardo, né? E aí, Zazé, nós perdemos, né, Zazé? Eu sabia que a gente ia perder hoje. Você trouxe um... cá pra nós, Zazé. Não, cá pra nós, sério mesmo. O senhor trouxe uma pergunta, uma brincadeira hoje. Foi fácil demais, Zazé. Foi um doce de leite aí. O senhor deu, foi um doce para os ouvintes. Um doce de leite para os ouvintes aqui do nosso programa. Vambora, Zazé. Agora amanhã tem que ser uma dificílima. Dificílima. Amanhã é quinta-feira. O senhor tem que trazer uma aí, ó, daquelas que... A pessoa chega até a suar para poder responder, viu? Vambora, porque amanhã tem mais. Gente, um grande abraço, ótima noite. Fiquem todos com Deus e até amanhã. Bye, bye.

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2: Boa noite, quarta-feira, 8:01.
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6: 8:04.
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Fazendo o que eu mais amo e aqui na Espacial FM o sucesso é aqui. Sou Anderson Henrique, é um prazer imenso ter você comigo. Vamos juntos para mais uma noite pra lá de especial, pra lá de gostosa e contando com você através do 999-740-105. É facinho demais, né, gente? Não tem desculpa, não. 999-740-105, porque às 10 tem o nosso Moda de Rancho, nosso momento nostalgia, aquele momento de saudade em que você escolhe aquela moda que toca o seu coração, que te leva para um passado ou para um passado mais próximo do presente. Gostou dessa? Pois é, então você escolhe. Pode ser do passado, pode ser de 20, 30, 40, 50 anos atrás que a gente vai trazer para você, ou pode ser mais recente e tá tudo certo, tá? O importante é você participar. Fique à vontade, manda seu áudio, pode mandar por mensagem de texto. Eu quero que você participe. Mais uma vez, estamos em Pará de Minas, 37 99740-105. E ó, é o seguinte, hein? Vamos juntos com um monte de música boa, positiva.

0: Cidade para a gente fechar, eu tô assim assustado, eu tô literalmente assustado. Já estamos na quarta-feira, eu até postei agora há pouco ali, né? E dizendo para você: já é quarta-feira ou ainda é quarta-feira? Você já parou para pensar nisso? Gente, já é quarta ou ainda é quarta? Depende aí do arroxo, né? Depende aí do aperto, né? O importante é que estamos aqui mais uma vez para te fazer companhia com você aí do outro lado, você em casa, você que tá assim como eu no trabalho. Obrigado pela companhia e vamos juntos. O meu abraço a você, motorista de aplicativo, a você, taxista, aos meus amigos caminhoneiros, você no plantão aí pela cidade, os nossos amigos porteiros, né, o pessoal que trabalha na área da saúde, nosso abraço todo especial, bom trabalho para você e vamos juntos, tá? É quarta-feira, 2 de setembro do ano de 2026. Estamos ainda na primeira semana de setembro, mês 9, a 36ª do ano. Até aqui já temos 245 dias que já viraram história. Faltando só, sabe quanto? Agora é só 120. É literalmente a reta final do ano 2026. E o Conexão tá no ar.
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0: Pega essa visão aqui. Diante de tudo que acontece no Brasil, uma coisa é certa: o brasileiro não perde a esperança, a fé e também nem o senso de humor, né? Porque quem aprende a sorrir nas dificuldades já está um passo à frente dos problemas. 8 e 7, boa noite. Pra começar, tem essa música aqui, ó.
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Essa música é demais, né? Esse aí é o Ed Sheeran com Photograph. E essa música tem uma curiosidade muito legal, porque essa música é inspirada na saudade e nas lembranças guardadas em fotos. O clipe é feito com imagens reais da infância e da adolescência dele, gravadas pela própria família. E aí foi esse sucesso lá de 2014, há 12 anos. 8h15, por aqui agora, falar em saudade. Ah, quando toca Marília, o coração fica apertadinho, né? Ô Marília, aonde você estiver, olha por nós aí, porque aqui quando a gente te ouve, nem parece que você se foi. Leão é o nome dessa. Tamo junto.

0: Juan e Leandro, foto no pijama. Marília Mendonça, Leão. E ainda tivemos aqui o Ed Sheeran Photography. E João Neto e Frederico Clichê. Assim já fechamos nossa primeira sequência por aqui. E você sabe, né? Você que tá chegando agora. Até às 11 nós vamos juntos aqui pra gente fechar o meio da semana. Sim, a metade já da semana a gente já vai concluir, tá? E lembrando que às 10, tá? Você participa comigo aí do Moda de Rancho, pede a sua moda e eu vou atender. É, vou atender, tá? Tô te esperando. A paradinha é rápida e eu já volto com você. Aonde, aonde, aonde, aonde?
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0: Pará de Minas tem um céu limpo nesta noite de quarta-feira. 19 graus, tá gostosinho o tempo, né? É a temperatura e a umidade relativa do ar em 75%.
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0: De volta com você às 8h27 e já temos participações aqui no 99740105. Valéria Gonçalves e William e Bebel no bairro Dom Bosco. Ótima noite pra vocês. Jaqueline tá lá em Onça de Pitangui. Alô pro meu amigo Gregório. Alô, Gregório Chup Chup e a dona Geralda. Sempre com a gente. Abraço, seu Gregório. Muito obrigado pela companhia, pela sintonia. Sempre ligado com a gente. Já deve estar na chácara descansando, na tranquilidade, né? Um abraço para o senhor. Muito obrigado. No marinheiro, né? Não esqueci da Rota Velha, seu Gregório. Um abraço para o senhor e muito obrigado mais uma vez pela presença com a gente aqui na Espacial FM. Seu Gregório. Seu Gregório conhece os quatro cantos desse Pará de Minas, gente. Conhece os quatro cantos dessa cidade, né? E toda a turma aí. Um abração para o senhor, meu amigo. Bom descanso aí. Sei que o senhor vai descansar, né? Certeza que agora é só semana que vem, né? Vou aproveitar o feriado e tudo mais. Obrigado pela presença, seu Gregório. Deixa eu abraçar também aqui, ó, Marcelo. Ô, Marcelão, diz aí, Marcelão, vai. Fala, Marcelão. Cuida bem dela. Um abraço pra você, meu querido Marcelão.
1: Manda a música do Daniel pra mim, que era eu.
0: Que era eu.
1: É a Nair Macedo Recanto. Se você ofensa essa aqui sempre.
0: Tá bom. Eu vou repetir aqui o áudio do Marcelão, gente, que não deu pra ouvir o Marcelão dizendo, né?
2: Boa noite, meu amigo Anderson. Agora Henrique. Aqui quem tá falando é Marcelão do Recanto Lagoa. Queria mandar um abraço pra Nair, pra Valentino e pra toda a turma do Recanto. No modo de rancho, toca aí pra mim, Henrique e Juliano, cuida bem dela.
0: Boa.
2: O Marcelão do Recanto Lagoa Anderson, boa noite. Tchau, obrigado.
0: Ô, Marcelão Nair, um abraço especial pra você. Essa turminha maravilhosa, sempre com a gente. Sempre que pode, ele manda aqui mensagem, participa com a gente. Obrigado, Marcelão. Obrigado, Nair. Quem tá com a gente também nesta noite, é ela que tá feliz da vida. É a sogrinha, Dona Elaine. Dona Elaine tá feliz da vida. É a minha mãe também. Eu não nem vou falar o porquê, não. Um abraço pra vocês, Dona Elaine, lá no São Francisco. Minha mamãe também, Dona Neide. É, rapaz, tá rindo à toa, né? É, vou deixar baixo esse assunto, né? Esse assunto pra outra hora. Um abraço pra vocês aí. É, tem que comemorar mesmo, tem que vibrar mesmo, né? Sônia Silveira, no São José. Oi, Sônia! Uma ótima e abençoada noite pra você também. Muito obrigado, tá? Muito obrigado mesmo pelo carinho com a gente, sempre muito gentil, sempre gosto de usar essa palavra, porque ela aqui, ó, sempre manda uma ótima noite abençoada para você, Anderson, bom trabalho e obrigada pela agradável companhia. Agradável companhia é ter você aí do outro lado, viu, Sônia? Você e toda a sua família, uma ótima noite. Vamos lá para Antunes, a Leonilda tá com a gente. Oi, Leonilda, boa noite, que bom tê-la aqui com a gente. Ele também tá na área, diz aí, Ronin.
3: Boa noite, Anderson.
0: Boa noite, meu querido.
3: Tudo bem, meu amigo?
0: Graças a Deus.
3: Meu ídolo.
0: Tamo junto?
3: Ó, como sempre, né? Não pode falhar, né?
0: De jeito nenhum.
3: No começo, assim, né? 8h21.
0: É, brabo aí,
3: sim. Aí você manda pra nós no modo de rancho. Qual? O último julgamento.
0: O último julgamento. Tá bom? Tá falado.
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0: Brigadão, viu? Brigadão mesmo, Rony. É o Rony Natanael com a gente. Boa noite, Anderson. Estamos aqui na escuta dessa rádio maravilhosa. É a número 1, né? Um abraço pra você. Alô, Fernandão, é o UFC. A mamãe Naira, a esposa Michele, Raquel, Vinícius, Marlene e essa turma maravilhosa aí, o senhor Austregésio também. Eu tenho uma certa dificuldade para dizer, eu leio e releio 10 vezes, gente. Austregésio, não errei, né, não, Fernandão? Não errei não, né? Agora ficou certinho, né? Um abraço para vocês, obrigado mesmo, tá? Pelo carinho com a gente aqui. É, ele me pediu aqui a música, é Silveirinha, isso mesmo, meu irmão? Isso mesmo. Um abraço pra você, deixa eu ver aqui, ó, a moda de rancho, Silveira e Silveirinha, a música.

0: música é hoje, fazendo um ano. Não deu para me entender aqui o final da sua mensagem, meu amigo. Se você puder rever e mandar novamente, eu vou registrar aqui, viu? Um abraço para todos vocês aí, para toda a família com a gente, ligados aqui na sintonia com a gente. Obrigado mesmo, tá? Beatriz está com a gente no São Francisco. Oi, Beatriz! Boa noite para você também. Quem tá aqui? A outra Beatriz pediu aqui pra gente, Marília Mendonça, Estrelinha. Ótima pedida, já tá registrado aqui, viu? Ô, Beatriz, manda pra gente aí o seu bairro também, tá? Amorzinho também tá ligado, né, Vanessa Lima? Um beijo pra você, amor. Amo muito você lá na Vila Maria, ligadinha com a gente também. Tem alô também pra Natália e a Gabriela, que estão ligadas com a gente lá em Gorduras. Ótima noite pra vocês também, obrigado pela participação. Tá registrado aqui também o pedido de vocês, tá legal? E mais uma vez, você que tá aí, ó, você não mandou, né? Então já manda pra cá, pro 999-740-105, que eu quero que você peça a sua música e mande o seu alô.
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0: E agora tá chegando Murilo Rufi. Deixa eu. 8h32, boa noite.

0: Neto e Cristiano, quase todo dia.
1: Só quase.
0: Léo Foguete, deixa. Bruno e Marrone, coração de isca. E ainda Murilo Rufi, deixa eu. Mais um intervalinho e a gente já volta por aqui, tá? Com o nosso Conexão. Vamos juntos até às 11 aqui.
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0: Faltando 16 para as 9.
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4: Agora 8h46.

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2: Agora 8h49.
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2: Já tamo de volta com o Conexão pelas ondas da Espacial FM. O sucesso é aqui. 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Ó, e tem mais abraços e abraços pintando por aqui no nosso Conexão nesta noite de quarta-feira. A Adriana tá no Santos Dumont, a Odete também. Ótima noite pra vocês. Lá em Nova Serrana, a Beatriz tá ligadinha também. Alô, Beatriz, ótima noite pra você. Vamos lá pra Sete Lagoas, porque, ó, a Ângela tá lá com a gente também, né, Ângela? Diz aí.
4: Boa noite. Eu queria ouvir uma música.
2: Qual, Ângela?
4: Lourenço e Dorival. Ó. Velha Porteira. Eu ofereço essa música pra todos os ouvintes que tá ouvindo o programa. Eu ofereço essa música pra todos os locutores.
2: Obrigado.
4: E pra todos os meus amigos e as minhas amigas que mandam um abraço pra mim.
2: Tá falado.
4: Eu ofereço essa música pras meninas poderosas. Obrigado. Foi muito prazer conversar com você. Boa noite. Boa noite com alegria. Obrigada, foi muito prazer conversar com você, viu?
2: Ah, obrigado, Ângela, pelo seu carinho. A Ângela está sempre com a gente também, lá na nossa querida Seven Lakes, em Sete Lagoas. Ótima noite para você, para toda essa turma maravilhosa. Todo mundo, né? Sempre com a gente. Um grande abraço para vocês, viu? Lá no Bar do Tico, no bairro São Francisco, meu amigo Tiquinho é o Flávio Lourenço Júnior. A turma tá lá sintonizada. Alô, Tiquinho, um abraço para você, meu irmão. Tamo junto, excelente noite aí. Um beijão para vocês. Obrigado pela companhia. A turma aí provando, né? Provando aquela gelada. Já pode para quebrar a semana, né? Faz parte, não é mesmo? Faz parte. Isso é muito bom, né? Um grande abraço para todos vocês aí, meu amigo Tiquinho. Muito obrigado, viu, pela sua companhia, meu irmão. Muito obrigado mesmo, sempre com a gente também. Ele mandou pra mim aqui, ó, vou estar ligado te ouvindo mais tarde. E cumpriu, né, Tiquinho? Um abraço, meu irmão, tamo junto, saudade de você, depois vou passar aí pra te dar um abraço, meu querido amigo. 8h51, vamos lá pra nossa querida Pitangui, é a Velha Serrana, vamos lá pra Pitangui, porque, ó, ele tá por aqui. Ô, Fofonete, diz aí, meu lindo.
5: Boa noite, Anderson, Fofo original de Tangue.
2: Tava sumindo.
5: Mandar um abração pro Bruno, pro Wesley, pro Jimba, pro cremosão que derrete gostoso, Reinaldão.
2: Ô, Fofo, você me diverte tanto. Um abraço pra você. Não some, não. Eu tava sentindo a sua falta aqui, viu? Um abraço pra você, pra toda essa turma maravilhosa. É a trupe do meu amigo Fofo, que tá sempre com a gente lá em Pitangui. Essa turma aí que derrete, né, ô Fofonete? Derrete! Abraço pra vocês, tá? Agora vem cá, você que tá me ouvindo, você quer participar aqui do Conexão? É facinho demais. Você vai mandar aqui no WhatsApp 99974-0105. Pegou aí? 99974-0105. Aí o que que você faz? Você manda o seu alô, manda seu recado, pede a sua, que às 10 tem o nosso Moda de Rancho, o Momento Nostalgia, o Momento Saudade aqui dentro da Espacial FM. Participa que eu tô te esperando.
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2: No sonzão da Espacial FM, Matheus e Cauã com a Laona Prado. Admita, 8h52, boa noite.
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Esse aí é o Banda, às 8h57, eu te seguro. E agora vamos matar a saudade aqui, eu vou trazer uma música aqui do Avic, que se chama Without You, gente. É, tem a participação do Sandro Cavaccia. E é uma daquelas músicas que ganharam um significado ainda maior depois da partida do artista. Avic, nome artístico do jovem que faleceu em abril de 2018, aos 28 anos, mesmo tão jovem, deixou uma marca gigantesca na música eletrônica. E hoje, quando a gente ouve aqui o Without You, fica aquela sensação de saudade, de um talento que partiu cedo demais, mas cuja música continua viva. E aqui no Conexão, a gente vai curtir agora, 8h58.